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0: sentido das palavras, um olhar mais positivo sobre a vida. Não é fácil ter paciência, nem convencermos de que basta confiar para que tudo de bom chegue até nós prontamente. É que, na verdade, há algo além disso, ter a atitude adequada. São os nossos pensamentos que dão força às nossas emoções e que transformam a nossa realidade. Se nos fecharmos em nós mesmos e cultivarmos ressentimentos e frustrações, é muito difícil que deixemos uma porta aberta para que a vida nos preencha com a sua magia. Mantenha uma atitude forte, enérgica e positiva, em que você se coloca como a pessoa mais importante da sua vida, pois merece ser feliz. Pratique a simplicidade, a paixão pela vida e não feche nenhuma porta. As melhores experiências da vida surgem de coisas banais e não se esqueça, o melhor da vida começa hoje. Pense nisto e seja feliz.
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0: São 2 horas. 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

0: Uma grande sexta-feira para si. Prepare-se, vem um fim de semana que eu espero que seja fantástico, tão quanto vai ser este Planeta Alegria, que agora vai começar. Para já cá estamos juntinhos e é assim que vamos durante a próxima hora aqui na sua rádio favorita. O meu nome é Nuno Soares e todos os dias lhe faço companhia na viagem pelos apanhados de Portugal e eu espero os melhores apanhados de Portugal. Siga-nos em planetaalegriaradio.pt e pode fazer pedido de apanhados ligando 234-060-770. São mais de 40 as rádios que todos os dias se unem neste que é provavelmente o maior programa de apanhados de rádio do país. Olhe, vamos ficar todos apanhadinhos para irmos assim de fim de semana? Vem aí.
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0: 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Atenção que a primeira música de hoje não tem nada a ver com o fim de semana. José Malhoa, Caipimba Nela.

0: O Maior trouxe este caipimba nela e eu vou dizer que caipimba é no Joel, porque vai ser o primeiro apanhado de hoje com uma história de um carro para trás e para a frente. Olhe, é para ouvir assim, rádio alto. Estou, boa noite.
1: Boa noite.
0: É o senhor Noel Filipe?
1: Sim, sim.
0: Fala Pedro Castro, está bom?
1: Tudo.
0: Ó, oh, senhor Noel, eu queria saber como é que nós vamos resolver aqui o problema.
1: Eu não percebi quem é que está a falar.
0: É o Pedro Castro.
1: Pedro Castro?
0: Exatamente. O senhor deu, bateu com o seu carro no meu e fugiu. E por acaso estava lá um senhor que me deu agora a matrícula e eu, através de um amigo aqui na PSP, consegui saber que o carro era seu.
1: O carro?
0: Sim.
1: Deve estar enganado.
0: Não estou enganado. O senhor tem um BMW cinza, correto?
1: Exato.
0: Pronto. E bateu no meu carro e fugiu. E agora quero saber quem é que vai pagar.
1: Quem é o pai da gaja?
0: O pai da gaja?
1: É.
0: Mas está a brincar comigo, ok.
1: Está bem, qual é o carro?
0: Desculpe?
1: Qual é o carro?
0: O meu carro?
1: Sim.
0: É um Fiat Uno.
1: É? De cor?
0: Azul.
1: Azul?
0: Exatamente.
1: E aonde?
0: Desculpe?
1: Aonde é que foi?
0: Foi em frente à Câmara, em Santo Clubadão.
1: É? Em frente à Câmara?
0: Em frente à Câmara, sim.
1: Sim, então não devia circular aí nessa zona, então. Não olha, se pode estacionar aí.
0: Olha, eu quero é saber quem é que vai pagar.
1: Quem vai pagar?
0: Sim.
1: Então, mostre-me o carro.
0: Onde é que
1: mostre-me provas.
0: Onde é que o senhor está?
1: Onde é que o senhor está? O senhor agora, o senhor está no céu. Agora o Noel vai comer de caminho.
0: Diga.
1: Vai jantar. O Noel agora vai jantar.
0: Sim, mas eu quero ir ter consigo.
1: Quer?
0: Quero.
1: Vai ter a minha casa.
0: E aonde? Quer que eu vá ter a sua casa aqui a Pinheiro de Azerede?
1: Exato.
0: Pronto. E tem lá o livro de cheques?
1: Tenho.
0: Pronto. É que eu já fui à oficina e eles dizem que a reparação anda à volta dos 700 euros.
1: Só?
0: Mas está a brincar
1: isso
0: comigo.
1: É pouco.
0: Desculpa lá.
1: Isso é pouca coisa.
0: Mas está a brincar comigo porquê?
1: Porquê? Porque está a brincar comigo?
0: Não estou a brincar consigo, não.
1: Não, então está-me a pedir satisfações a mim, então porquê?
0: Desculpa lá, o senhor bateu no meu carro.
1: Não, desculpa, eu não bati.
0: Bateu, desculpa, o senhor bateu no meu carro. E fugiu.
1: Ah, foi? Exato. Até quando é que foi isso?
0: Quando é que foi? Foi há 7 dias atrás, quase.
1: Ah, é?
0: Desculpe, mas o senhor, quanto muito, batia no carro, ninguém está livre disso, mas deixava...
1: Até e o seu carro estava onde?
0: O meu carro estava lá estacionado.
1: Mas como é que me está a dizer que está estacionado se não se pode estacionar?
0: Mas é do lado lá, naquela zona onde se pode estacionar.
1: Ah, mas é engraçado, é que eu não passo aí tão pouco.
0: Então, ouça, eu não quero saber se o senhor passa ou se não passa. O certo é que foi o senhor que bateu e por acaso, e a dona Irmelinda é que me deixou aqui, tirou-lhe a matrícula e disse-me que qual foi a matrícula que bateu no meu carro.
1: Olha, para já vou dizer uma coisa.
0: Diga.
1: Primeiro, não sou eu que ando com o carro. Isso é a primeira.
0: Então, não, mas o carro é seu, é ou não é?
1: Não, por acaso não é.
0: Desculpe, mas está registado em seu nome um BMW
1: não,
0: cinza
1: não, senhor,
0: e, um
1: não,
0: Jeep, e um Jeep cinza. Sim, desculpe, mas está.
1: Não, oh, desculpe, mas estava a ensinar a mim, quer ensinar a mim só padre, ok? Estou a dizer que o carro não está em meu nome, está agora a teimar comigo, está-me a saber melhor o senhor.
0: Eu não quero saber se está em seu nome, se não está em seu nome, eu quero é que me pague.
1: Então, mas eu não pago nada, se quiser fazer alguma coisa, participo no seguro.
0: No seguro?
1: Mas eu tenho seguro para quê?
0: Para já,
1: não passei aí.
0: O senhor bateu e fugiu e ainda tem...
1: Mas eu bati e fugi, mas eu tenho alguma coisa que bater e fugir.
0: O senhor gostava que eu fizesse isso no seu carro, agora diga-me lá.
1: Não, nem admito, e nem eu tampouco faço isso, porque eu sou homem.
0: Então, olha...
1: Agora está-me a perguntar, o máximo pode perguntar, se tiver alguma coisa, se quiser, vai à GNR, apresenta a queixa. E eu à GNR vou lá e apresento e dê-me provas que eu fui aí.
0: Ah, mas não tenho dúvida nenhuma que eu vou apresentar a queixa contra si.
1: Tá, mas é quando quiser, mas é que se quiser, o senhor vem ter aqui já comigo, se quiser.
0: Mas vou já.
1: E mostra-me o carro.
0: Mas vou já.
1: Mas venha já que eu espero por si, então.
0: Então, o senhor está ao pé do seu café?
1: Estou, sim, senhor.
0: Está ao pé do seu café, não está?
1: Estou, sim, senhor.
0: Então olhe para cima. Está a olhar?
1: Não.
0: Ora, levanta o braço, faz favor.
1: Eu levanto o braço?
0: Sim. Levante mais alto. Já me vê a mim aqui ao fundo?
1: Não, não estou a ver onde é que está.
0: Mas está-me a ouvir bem?
1: Eu estou.
0: Então ouça lá.
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1: Tudo bem. Porque deve ter sido a minha irmã que me fez a peta. O meu cunhado, pois, ele foi apanhado e eu tive que ser apanhado.
0: Cada um só tem aquilo que merece. Gostei desta parte, para me fazer a peta. Isto não é uma peta, é um apanhado, senão era o programa das petas. Também é giro. Bem, é melhor não meter por estes caminhos. Este é o Planeta Alegria.
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0: Já seguramente ouviu falar de Azar na Praia, por exemplo, ou Retrato Sagrado. São duas músicas que ficaram célebres na voz de Nel Monteiro. Ele mesmo, o próximo apanhado do Planeta Alegria.
1: Sim, boa noite.
0: Estou sim, muito boa noite.
1: Boa noite.
0: Senhor Manuel Teixeira Monteiro.
1: Sim.
0: Eu estou a ligar aqui da operadora de telefones e era para saber quando é que o senhor pode vir pagar a conta do telefone, senão amanhã vamos ter que cortar o cartão.
1: Não estou a perceber.
0: Portanto, fala da operadora dos telemóveis. E nós temos, a partir de amanhã, um corte por o senhor ainda não ter pago a conta do cartão.
1: Qual cartão?
0: Do seu telemóvel. Deste para onde eu estou a ligar, eu posso lhe confirmar o número: 965805880.
1: Sim, é sim. Vamos ver. 96580.
0: 5880.
1: É.
0: Exatamente.
1: Mas vamos lá ver, há aqui qualquer coisa que me está a julgar.
0: Quando é que lhe dá jeito de fazer então o pagamento? Diga, diga.
1: Não, desculpe lá, em primeiro lugar explico melhor isso. O pagamento pode ser já agora, se for preciso. Vamos lá ver, o que é que está a passar?
0: Portanto, o senhor tem uma fatura em débito e que vai dar origem ao corte do telefone amanhã.
1: Amanhã? E por que não agora?
0: Porque não agora? Porque só à meia-noite é que o sistema atualiza.
1: E vamos lá ver, está a falar da porta até meia, não é?
0: Exatamente.
1: E até meia, funciona esta hora, assim, as portas pessoas.
0: A TMN funciona 24 horas por dia, Sr. Manuel.
1: Mas nunca me aconteceu isso. Há talvez aqui, deixa-me cá ver. Há 25 anos, mais ou menos, que sou cliente da TMN. E estou a ser agora confrontado com uma coisa destas. Nunca me aconteceu isso. Está-me a acontecer agora porquê? Não estou a perceber.
0: O senhor esqueceu-se de pagar a conta
1: de pagar a conta.
0: Exatamente.
1: Acha que sim. Não será uma jogada que está com... Não será... Não estou aqui nos apanhados, eu.
0: Acha que a TMN faz apanhados?
1: Eu acho que sim, pelos vistos.
0: Não, a TMN não faz apanhados. O meu nome é Luís.
1: Não sou acreditar nisso. Desculpe lá.
0: Ouça, o senhor tem uma fatura de 1.105,33€.
1: 1.105? Não acredito. Não acredito.
0: Olha, se não acredita, o senhor tem acesso à internet, com certeza. Entra na sua conta, login e password e vê a última fatura que a TMN lhe emitiu, que está a pagamento e que está em dívida neste momento.
1: Meu Deus. Não, o senhor não sabe o que acontece, que há por aí burlas. Portanto, eu devo ter tido uma burla, porque eu não tenho cartão, eu é assinatura. Toda a minha vida de
0: assinatura,
1: que eu sou cliente,
0: assinatura
1: e atenção, e é pago diretamente pelo banco.
0: E o senhor tinha dinheiro na conta, na altura?
1: Só se não, penso que sim.
0: Pois, provavelmente não tinha.
1: E então é de 1000 euros e é só de um mês?
0: É só de um mês, sim.
1: Oh, tenha paciência. Eu devo ter sido apanhado com uma burla. Nunca na vida. Epá, o máximo que eu pago sempre é 100 e tal euros, 200 e tal euros, e está sempre em ordem. É pago através do banco e o banco normalmente paga. Normalmente o banco até me paga. Até paga. Se houver uma falha qualquer, paga. Depois avisa-me. Vá lá. Portanto, eu fui apanhado por uma burla. De certeza absoluta que houve uma burla qualquer. Não digo que até TMN, mas há dessas jogadas que há por aí de telefones e de coisas, mas não estou a ver. Nunca me aconteceu isso, nem vai acontecer agora, de certeza absoluta. Deve haver um engano.
0: Não, da nossa parte não há engano nenhum. O senhor tem aqui muitas chamadas feitas para o estrangeiro.
1: Mas nunca de mil.
0: Não,
1: nunca de mil e tal euros.
0: 1.105,33€.
1: Não pode. Não pode. Eu vou acreditar nisso.
0: A solução...
1: Eu só
0: vejo uma solução. O senhor pode agendar comigo um pagamento para amanhã até ao meio-dia e eu suspendo aqui o corte do telefone até amanhã ao meio-dia, dirijo-se à loja mais próxima e com um colega na loja identifica facilmente a origem dessas chamadas.
1: Não, assim obriga-me, desculpe lá, obriga-me a mudar imediatamente o telefone, está a perceber? Eu sou um cliente da TMN há 25 anos, praticamente, quase há 25 anos. Eu sou um cliente da TMN há 25 anos. Bom, não quero sair agora da TMN por causa da chachada, atenção. Eu fui apanhado, meu caro amigo. Você está muito bem, pá, você está, você percebe? Está quase que me está a pôr a faca ao pescoço. Eu não tenho medo disso. Pode cortar o telefone à vontade, não há problemas nenhum. Corta à vontade, não tenho problemas. Corte. Se por isso lhe dá prazer isso, pode cortar. Com a linguagem que você está a falar, sim, está-me quase a apontar uma faca ao pescoço. Eu não tenho medo disso. Pode cortar à vontade. Quem perde é também, não há problemas nenhum, mas também está-se cagando. Deve ter clientes a mais, ok. Vou para outra operadora, não faltam eles a oferecerem-se pelos olhos adentro, percebe? Não há problemas nenhum. Agora, meu amigo, eu caí numa cilada, está a perceber ou não?
0: Ah, sim, Manuel.
1: Eu caí numa cilada, nunca me aconteceu isto na minha vida, nunca. E eu não sou daqueles que ando agora a gastar dinheiro ao telefone assim, porque não, eu gasto o necessário, isso é exagerado, eu caí numa cilada, portanto, isto tem que ser visto.
0: Com certeza, por isso é que
1: agora,
0: eu estava a pedir ao senhor
1: agora,
0: para se dirigir.
1: Espero que não continue a meter a faca ao pescoço, porque eu estou meramente para isso. Pode meter à vontade. Epá, não, pronto, casa, corta o telefone, corta à vontade. Pronto, também é que vai perder com isso, porque eu estou-me cagando. Eu tenho muito. Há mais operadores, não há problema mesmo, percebe? Portanto, não, escusa de estar a meter. Epá, corta à vontade. Se quiser, corte já agora, não tenha problemas. Corte já agora, ok. Faz telefone, tenho outros telefones, também não há, pronto, ok, não há problemas nenhum. Agora, que eu caí numa cidade aqui, até me dá quase para rir, mas tudo bem.
0: E porquê é que não ri, diga lá?
1: Oh, não brinco comigo, oh meu caro amigo, oh, já vi, eu dava a impressão que, quer dizer, se o senhor está ao serviço da TMN, dá a impressão que não está com condições
0: de
1: estar a disputar umas relações públicas.
0: Senhor Manuel, ouça-me com atenção, eu não estou só ao serviço da TMN. Eu não estou só ao serviço da TMN.
1: Então, ao serviço de quê?
0: Eu estou ao serviço de 30 rádios locais neste país, onde faço o maior programa de apanhados conhecido em Portugal.
1: Ah, então pronto. Então, ok. Então. então já vi. Mas eu estava mais ou menos a entender que seria isso, mas...
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0: Virgol, no Planeta Alegria de sexta-feira, vamos embalados no programa dos apanhados. O Manuel Mesquita é o próximo apanhado com uma história. Não lhe conto, é melhor ouvir, coloca aí. Estou sim, boa tarde.
1: Boa tarde.
0: É o Narizudo que fala?
1: Quem está a falar?
0: É o Jorge Elias, está tudo bem?
1: Sim, diga.
0: É o Narizudo que fala?
1: Narizudo?
0: Sim.
1: Mas quem está a falar, afinal?
0: É o Jorge Elias.
1: O Jorge Elias?
0: Mas é o Narizudo que fala ou não?
1: Não.
0: Não é o Manuel... Fala... Não é o, Maria, o Manuel Mesquita?
1: É o Manuel Mesquita, é.
0: Então, é o Narizudo.
1: Narizudo não, meu nome não é Narizudo.
0: Ah, mas você é o Narizudo, toda a gente o conhece por Narizudo.
1: Não, toda a gente não, isso. Mas é, o que é que se passa?
0: Olha, eu estou a ligar, ó Manel, eu precisava que, pá, que você me pagasse.
1: Pagasse o quê?
0: Os 1.300€ que eu lhe emprestei.
1: Ah, isso é tudo história.
0: Não é história, não. Ouça, você ou paga bem ou paga mal.
1: Não é pedir dinheiro nenhum emprestado.
0: Ah, mas está a brincar comigo ou quê?
1: Isso é para os apanhados, que é que eu não percebo.
0: Mas quais apanhados, amigo? Eu quero é o meu dinheiro, mais nada. Que história é essa de apanhados?
1: Sei que é para os apanhados, que eu conheço bem.
0: Ó Narizudo, onde é que você está?
1: Eu estou aqui no Toronto, para o problema.
0: Então eu vou já ir consigo.
1: Pode vir, pode. Onde é que se quer encontrar comigo?
0: Pode ser ao pé do café do Sr. Manuel.
1: Diga?
0: Ao pé do café do Sr. Manuel.
1: Aqui não há café nenhum do Sr. Manuel, já está a primeira.
0: Ah, café do Sr. Manuel era ali ao pé do Largo da Feira.
1: Pé do Largo da Feira?
0: Sim, ó Narizudo, eu vou direitinho aí ao Largo da Feira.
1: Mas já lhe disse que era o Sr. Narizudo, Sr. Manuel Mesquita.
0: Mal. Você, toda a gente o conhece como Narizudo, certo?
1: Não, isto é para os apanhados, mas você não me esteja a moer que isto é para os apanhados, e é assim que isto é para os apanhados.
0: E porquê que acha que é para os apanhados?
1: Porque é que para eu conhecer a voz, até já disse ao senhor para apanhar o meu patrão e tudo.
0: Ah!
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0: Oh, Manel, e sabe porquê é que nós os estamos a apanhar assim? E sabe a pedido de quem é que nós os estamos a apanhar?
1: Sim, devia ter sido uma gracinha do Pinto.
0: Exatamente, do Bruno Pinto.
1: Pois, do Bruno Pinto, pois até é vivoso. É trabalho lá também para ele.
0: Ah, muito bem.
1: É trabalho lá para o Raimundo, que é o patrão dele também.
0: Ah, grande Raimundo. Olha, não tiramos o pé do acelerador. Agora é a Mónica, que passou um cheque sem cobertura.
4: Estou atendendo
5: ao
4: Mel.
5: Estou.
0: Estou, boa tarde.
5: Boa tarde.
0: Mónica Maria?
5: Sim, sim.
0: Olá, Mónica. Estou a ligar aqui do banco e eu precisava que você passasse aqui, por favor.
5: Hoje?
0: Se não fosse hoje, podia ser amanhã. Quando é que lhe dá jeito?
5: Amanhã.
0: Amanhã. E o Sr. Carlos pode também vir?
5: Sim, sim.
0: Muito bem. É que nós temos aqui uma situação um bocadinho complicada. Você passou um cheque e não tinha aqui dinheiro que chegue, Mónica.
5: Desculpe?
0: Passou um cheque e não tinha aqui dinheiro que chegue.
5: O cheque?
0: Sim.
5: Deve haver qualquer problema. Até a falar de onde?
0: É a Mónica Maria Tavares, certo?
5: Sim, sim.
0: Muito bem, você passou um cheque de 11.700€ e faltava aqui dinheiro. E o cheque hoje foi para trás.
5: Desculpe, mas deve haver um engano, é assim. Está a falar de que banco?
0: Eu estou ligado ao seu banco. Aliás, o
5: cheque... Sim, eu trabalho com dois bancos.
0: Sim, o cheque foi assinado pelo Sr. Carlos.
5: 11.700€?
0: Exatamente.
5: Desculpe, mas deve haver engano.
0: Ó, Mónica, você não é desta reja?
5: Sou.
0: Então pronto, está correto.
5: Não, desculpe lá, mas não.
0: É que a pessoa do outro lado está a reclamar. Vocês terão passado o cheque a uma agência de Salreu.
5: A uma agência de?
0: Salreu.
5: A uma agência?
0: Exatamente, portanto, o cheque foi compensado em Salreu. Portanto, a pessoa a quem vocês pagaram será dessa zona, provavelmente.
5: Desculpe, mas está já comigo, só pode.
0: Não estou. Eu estou-lhe a ligar justamente por causa disso. Você trabalha com que bancos?
5: Não sei, eu quero que o senhor me diga qual banco é que me está a ligar.
0: Eu estou-lhe a ligar.
5: Pronto, eu trabalho com...
0: Pronto, então tudo bem. É que às vezes podia estar a fazer confusão e ter passado do outro banco com quem trabalha, onde poderia ter esse montante e passar daqui, enfim, isso é natural, podia estar confusa.
5: Não, só que é mais estranho, que eu não passei cheques a ninguém, está a perceber?
0: Não, passou um cheque de 11.700 euros.
5: Não, não, desculpe-me, porque eu nem tenho cheques. O único cheque que eu tinha caducou em maio. Nunca fez cheques.
0: Mas estes foram pedidos no multibanco, no centro de em Aveiro.
5: Não, não, desculpa, então, mas é para ser...
0: Não, foram retirados na máquina 5 cheques.
5: Deve ter sido mesmo engano. Só se furtaram o cartão. Porque assim, eu ainda ontem estive com o cartão do CP.
0: Sim.
5: Levantei 20 euros e eu tive o cartão. Hoje não sequer, nem sequer saí de casa. Estou em casa, nem sequer saí de casa.
0: Então não roubaram o cartão. Não... Então o cartão está com a senhora. Ninguém furtou o cartão.
5: Pronto, exato. Só que assim, como é que me levantaram os cheques? Eu já nem vou ao Aveiro há muito tempo.
0: Pois, mas pode ter sido o seu marido, provavelmente, digo eu.
5: Não, provavelmente não, porque o meu marido está a trabalhar. Isso eu tenho a certeza.
0: Sim, mas o cheque foi compensado, foi devolvido hoje. Portanto, ele foi colocado à cobrança na sexta-feira.
5: Desculpe, mas deve ter sido mesmo engano.
0: Não, é que vocês agora...
5: Nós não passamos cheque. Isso eu lhe garanto.
0: Deixe-me dizer-lhe que neste momento a vossa conta está bloqueada. Ou seja, não consegue levantar dinheiro, não consegue fazer nada na conta.
5: Desculpe lá, mas isso é mesmo engano?
0: Não, não é engano, não, dona Mónica. Não é engano, a sua conta neste momento está bloqueada.
5: 11.700 euros?
0: Exatamente.
5: Não sei, eu tenho que falar com o meu marido. Eu tenho certeza que não passei cheque nenhum. E assinado pelo meu marido?
0: Exatamente. Se calhar o seu marido fez alguma compra e a senhora não soube.
5: Deu 11.700 euros, pelo amor de Deus.
0: Mas provavelmente, não faço ideia.
5: Eu não ia saber.
0: Não sei, estou só aqui a dar um palpite. Nem me cabe a mim dizer nada disso, como é lógico.
5: Olha, não sei o que é que lhe ia dizer. Amanhã tem que ser em Estarreja, não pode ser na minha área de trabalho. É porque eu ainda trabalho bastante longe de Estarreja.
0: E, pois, é que delegação é que queria ir?
5: Não percebi.
0: É que balcão é que queria ir?
5: Vozela.
0: Ou de Vozela, não é?
5: Sim, sim.
0: E a que horas é que lhe dava jeito?
5: Olha, já amanhã?
0: Eu até lhe posso dizer a quem é que foi passado o cheque.
5: Diga-me então,
0: foi passado ao senhor Bruno Nunes.
5: Ai, estás apanhado, não é? Diga-me. Eu estava só muito estranho, estou vos apanhado. Eu estou-me aí na pastelaria a ouvir e a gozar comigo. Ai, não acredito, amanhã vou matá-los.
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0: Vamos encher a barriguinha de misérias, como diz um amigo meu. Porquê? Porquê é que eu estou a dizer isto? Então, o próximo apanhado é o Luís Boneca. Tem uma instalação de um telefone para fazer e ele vai ficar danado comigo. Não sei porquê.
1: Sim.
0: Boa tarde.
1: Boa tarde.
0: É o Sr. Boneca?
1: Sim, sim.
0: Está bonzinho? Passou bem, amigo?
1: Como é que está?
0: Tudo bem.
1: Oh, está,
0: oh, Sr. Boneca. Onde é que você está?
1: Eu estou aqui ao pé da Viz.
0: Aonde?
1: A Viz.
0: Ah, muito bem. Eu posso então passar na sua casa na próxima segunda-feira?
1: Na próxima segunda-feira?
0: Sim.
1: Estão a falar com quem?
0: É o Rui Dias.
1: Quem?
0: Rui Dias.
1: E o que é que você deseja?
0: Eu vou instalar o telefone novo na sua casa, Sr. Boneca.
1: Um telefone novo? Não estou a perceber.
0: O senhor fez um pedido de um novo telefone, correto?
1: Quem? Eu não.
0: Senhor Luís Manuel Eiro Boneca, correto?
1: Certo.
0: Mora em Arraiolos?
1: Arraiolos não, moro no Vinheiro.
0: Sim, na Rua do Rocio, número 37, não é?
1: Sim, sim.
0: Muito bem. Nós vamos instalar na segunda-feira a partir das 9 da manhã.
1: Instalar? Mas senhor... a casa do meu pai não é a minha.
0: Pois, mas está pedido em seu nome, senhor Luís.
1: É pedido em meu nome?
0: Exatamente. Não é pedido nada. Portanto, é telefone, internet e televisão.
1: Não.
0: Sim, sim.
1: Isso já deve ser engano.
0: Não é o senhor Luís Manuel Eiro Boneca?
1: Sou sim, senhora.
0: Pronto. Está aqui feito o pedido em seu nome.
1: Não.
0: Sim, sim.
1: Certeza que é, certeza.
0: Olha, de certeza que é. Eu só quero combinar com o senhor a que horas é que posso ir instalar.
1: Não, mas eu ainda estou lá em casa.
0: Então quem é que lá está para nos receber?
1: Se querer lá à tarde, ou aos meus pais, ou não sei.
0: Pronto, muito bem. Nós fazemos a instalação. Eu queria confirmar. Eu já lhe posso dar o seu número novo. Quer ficar já com o número que eu dou-lhe já?
1: Não percebi, diga.
0: Eu posso-lhe já dar o número. O senhor vai ter então o pacote de base de televisão, mais a Sport TV e os canais eróticos. Como diz?
1: Canais eróticos? Sim.
0: Foi o que o senhor subscreveu.
1: Não, certeza. Apanhados,
0: não, desculpe, não estou a entender.
1: É que não estou a entender nada dessa música toda.
0: O senhor fez um pedido para lhe instalarmos telefone, internet e televisão, certo?
1: Nada disso.
0: Então, mas fez o pedido para quê? Não estou a compreender.
1: Eu não pedi nada.
0: Então, mas está aqui o pedido, Sr. Luís Manuel Eiro Boneca, correto?
1: Eiro não, Pinheiro.
0: Pinheiro, sim, Boneca, sim.
1: Ah, eu estou a dizer tudo, você está-me aqui a dar história.
0: O senhor não mora na Rua do Rocio, número 37.
1: Moro, mas você deve, isto deve ser alguma apanhada, uma coisa qualquer que ainda estou a fazer o filme.
0: Não, o senhor é que apanhado está a ficar o senhor, porque eu estou aqui a tentar marcar consigo uma hora e o senhor está-me a dizer que não, e que sim, e que não entendo nada, amigo.
1: Você que na pirada, olha, vou para mim também.
0: Vamos lá ver. Quem fez este pedido foi a Heidi. Quem é a Heidi?
1: Quem é a Heidi?
0: Sim.
1: A Heidi? Quem fez este pedido é a Heidi?
0: A Heidi.
1: Hã?
0: Quem fez este pedido foi a Heidi.
1: A Heidi?
0: Sim.
1: Quem é a Heidi?
0: Sei lá quem é a Heidi. O senhor é que deve saber, com certeza, não?
1: Pertence-me a Heidi?
0: Não faço ideia. Foi quem fez o pedido.
1: Como que eu não percebo nada disso?
0: Olha, vamos fazer uma coisa. A que horas é que pode estar segunda-feira em casa?
1: Eu não, segunda-feira não estou em casa, eu.
0: Então, a que horas é que quer que eu vá marcar, que eu vá instalar?
1: Você não pedi nada, o que é que você quer que eu não pedi nada, você vai lá.
0: As primeiras 3 mensalidades já foram debitadas da sua conta, já estão pagas, esteja descansado.
1: Já foram pagas, então, mas...
0: Nós já debitámos da sua conta 187,35€.
1: Quanto?
0: 187,35.
1: Só deve ser brincadeira isso.
0: O senhor está perto do multibanco?
1: Eu estou perto do multibanco. Eu estou aqui no meio do mato. Como é que eu estou perto do multibanco?
0: Eu não sei se o senhor está no mato. Porque se for ao multibanco, se eu confirmo já o débito feito à sua conta.
1: Isso é quanto?
0: Eu acabei de o processar há minutos atrás.
1: Então, mas você, quem é você para estar a processar isso?
0: Não, eu processei o débito.
1: O débito? Qual é que é o débito?
0: O débito direto da sua conta.
1: Direto da minha conta? Então, mas Então, mas isto é o quê? Essa de Itália, olha essa aqui.
0: 187.25.
1: Ah, isto só pode ser no gozo.
0: Eu não estou a brincar com o senhor, amigo. Eu só quero que me diga a que horas é que eu vou montar.
1: Eu estou sossegado, agora vem-me chatear a cabeça.
0: Desculpe lá. Oh, senhor Pedro. Perdão, ao senhor, Luís.
1: Ah, Pedro.
0: Ó, senhor Luís, a que horas é que nós podemos montar?
1: Olha, você monta as horas que você quiser.
0: Pode marcar 10 da manhã, fica combinado?
1: Escute, você é inapinada, por isso eu estou tranquilo, faça o que você quiser.
0: Ouça, mas já está pago, amigo, o senhor não tem que pagar nada, nós já debitámos da sua conta.
1: Está pago, então, mas ainda não paguei nada.
0: Ouça lá, o senhor autorizou o débito direto à sua conta, nós já fomos debitar as primeiras três mensalidades.
1: Quem, eu?
0: Sim, o senhor.
1: Deu o número da conta.
0: Foi o senhor quando fez a inscrição?
1: Não, é errado.
0: Não é nada. O senhor não tem conta no Milénio?
1: No Milénio?
0: Sim.
1: Não, zero.
0: Não. Nós fomos fazer o débito à sua conta.
1: Não, mas não foi no Milénio, de certeza.
0: Foi, de certeza absoluta.
1: Não foi, não sei. Eu tenho a ver conta no Milénio.
0: Olha, está aqui debitado 187.25.
1: Ah, isso é tanga.
0: Se o senhor quiser, se quiser aguardar um bocadinho, eu digo-lhe em que, conta é que, em que banco é que foi, então posso confirmar com o meu superior. Quer aguardar?
1: Não, isto não é preciso.
2: A gente paga uma talvez a
1: minha.
0: Olha, diga aí, senhor, por favor, para estar calado, que ele está-me a incomodar.
1: Isso é uma trabalhista,
0: César. Ouça lá, o senhor até não é irmão do Pedro Boneca?
1: Ah, Pedro Boneca?
0: Sim.
1: Sou irmão do Pedro Boneca, sim.
0: Pronto, então é mesmo o senhor.
1: Ai, está tudo... Mal.
0: É verdade, o seu irmão é o Pedro Boneca, não é?
1: É Pedro Boneca, mas ele não pediu nada.
0: Nós até vimos aqui no... O senhor está a conduzir?
1: Eu não vou conduzir, vai ao meu patrão conduzir.
0: Ah, porque o senhor não pode conduzir, que o senhor está sem carta até ao dia 2 de agosto, não é?
1: É o quê?
0: Exatamente, o senhor. Nós fomos ver a base de dados e o senhor não pode conduzir.
1: Pode ser.
0: Diga.
1: Não, isto não pode ser. Quem é que lhe disse isso?
0: Ninguém me disse isso. Está na sua base de dados, no seu registro criminal, amigo.

0: vai instalar o quê?
1: Eu até acho que conheço o senhor. O senhor não é o Cabé?
0: O Cabé?
1: Não é o senhor? Diga.
0: Não estou a perceber nada já.
1: Eu até acho que eu conheço o senhor, não é o Cabé.
0: Você tem um currículo meu ou é o quê?
1: Mas é ou não é o Cabé?
0: No tempo de escola chamavam isso, mas...
1: Pronto, então... Oh, já me lembro de si, pá. Já me lembro.
0: Mas eu não conheço de lado nenhum.
1: Diga, eu sou o Rui Dias. Lembra-se da Irmelinda da farmácia?
0: Da quê?
1: A Irmelinda da farmácia.
0: Irmelinda da farmácia? Qual farmácia?
1: Da farmácia que havia aqui em Évora. Era a minha tia. Eu ia para lá muitas vezes.
0: Ah, mas eu não conheço nada dessas pessoas.
1: Ah, era a Irmelinda. Era boa mulher, era.
0: Sim.
1: Olha, então a que horas é que vamos combinar para ficar marcado?
0: Você não vai na montarada até...
1: Ah, então, mas já, o senhor já pagou, ou a Cabé? Você já pagou.
0: Você já está a chamar a Cabé, então... Você conhece de algum lado...
1: Epá, então nós até costumávamos estar ali ao pé do convento, de vez em quando, daquele cafezinho que lá havia, do Timanela.
0: Ao pé do convento do Timanela? Isso é onde?
1: Em Évora, onde é que havia de ser?
0: Ah, você deve estar enganado.
1: Não é o Cabé, é o boneca.
0: Sou o Luís.
1: Pronto, você até... Eu acho que foi trabalhar para as obras, não foi?
0: Agora é o que se pode fazer.
1: Pois eu até me lembro, você era do Benfica e tudo, pá.
0: Realmente é verdade.
1: Não é grande clube, mas pronto, é a vida.
0: Não, isso. Não, que
1: não é grande clube, não. Oh, Cabé, então vamos lá, a sério. A que horas é que marcamos segunda-feira?
0: Não, você tem nada que marcar, eu tenho nada na pedida, você agora vai montar o quê?
1: Então, eu posso não montar, mas você fica sem os 180
0: euros. 180 euros, então. Mal.
1: Já fomos debitar.
0: Não foram de certeza.
1: É pá, então vá ao multibanco e confirme.
0: Eu?
1: Sim.
0: Agora tem cartões nenhum.
1: Então, se não quiser confirmar, podemos confirmar isto, por exemplo, sei lá, na rádio?
0: Qual rádio?
1: Podemos confirmar isto na rádio. É verdade, sabe o que é que o Pedro Boneca fez?
0: Diga.
1: Sabe o que é que ele fez?
0: Não.
1: Telefonou...
0: Meu irmão?
1: Sim, telefonou para a rádio.
0: Sim.
1: Para o maior programa de apanhados do país.
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0: É. Ai, que eu
1: quero. Ó, Luís, já sabe o que é que lhe está a acontecer?
0: Não, não podia ser.
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3: 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E já está a voo de fim de semana para reabrir o baú dos apanhados na próxima segunda-feira, aqui na sua rádio favorita. Este é o Planeta Alegria, eu sou Nuno Soares, desejo-lhe um bom fim de semana. Não se esqueça de ser feliz e fazer também alguém muito feliz. Até segunda-feira, se vocês quiserem.

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1: Três horas. Boa noite.

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6: Ivete, eu agora queria cantar com você uma canção do seu repertório. É uma canção que, sem dúvida, é uma canção linda, maravilhosa. E eu tenho chorado muitas vezes quando ouço essa canção. De alegria? De amor, eu digo. 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
5: São 4 horas. Boa noite. 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
1: Estamos em terras de devoção mariana. Atrás, a Igreja Matriz, dedicada à Nossa Senhora da Assunção. Mas o ícone maior destas terras transformaram-nas em terras da Senhora do Campo. No ano em que se comemoram 500 anos da transformação da paróquia de Santa Maria de Lamas em Comenda da Ordem de Cristo de Santa Maria de Lamas, convidamo-os a acompanharem-nos nesta visita a uma das 67 povoações do Conselho de Macedo Cavaleiros. Venham connosco. Estamos na Fonte de São Brás. As fontes, locais de encanto, locais de encontros, locais de mistérios e também locais de lendas. E por falar em lendas, todas as terras têm a sua. Desde tempos imemoriais, que as populações quiseram justificar a existência da sua aldeia com determinado nome. Ora bem, esta aldeia, que até 2003 foi conhecida como Lamas de Pudense, dizem os antigos que, no tempo das cruzadas, terá aportado aqui um cavaleiro francês, um nobre francês de seu nome, Dom Pudense, que terá tomado conta de todo este território, dando inclusive, segundo a lenda, o nome à aldeia vizinha de Pudense, e terá, em determinada altura, junto do seu séquito, um dos seus criados, um dos seus servos prediletos, ao qual terá oferecido estas terras, à qual, diz a lenda, chamariam a Lama de Dom Pudense. Ora, pergunta-se sempre, no meio das lendas, em que há uma mistura, uma simbiose entre o factual e o imaginário popular, terá sido mesmo assim? Pois Lamas, quando pensamos no atual nome de Lamas, pensamos que há muitas outras lamas por aí. Se pensarmos apenas no distrito de Bragança, temos lamas de Orleão, temos lamas de cavalo, temos val de lamas, mas se extravasarmos para lá das fronteiras, temos, por exemplo, lamas de Olo e muitas outras terras que têm origem no radical lama. No próprio Conselho de Macedo Cavaleiros temos lama longa. Ora bem, o que eram as lamas, de facto, e porquê é que um território era designado por lamas? Ora, uma lama não era mais que um local propício à pastagem, um local onde existia água. Ora, lamas é claramente um hidrotopónimo, dizem-nos os entendidos, que terá surgido a partir do vocábulo latino lamam. Só que esse era um vocábulo que praticamente não existia. Ora, lamas terá surgido, sim, com origem, provavelmente, numa qualquer outra povoação aqui ao lado, que designavam este local como local de pasto, local para pastagem. Porque, historicamente, inclusive, há locais, como nas Astúrias, onde são chamadas lhamas, ou na Galiza, onde também são chamadas lamas, e proliferam imensas povoações com esse nome, que seriam, inclusive, locais agrícolas, onde, eventualmente, existiriam até linhares que precisavam de ser regados. Portanto, a origem, a justificação para o nome de Lamas tem a ver com um vocabulário agrícola. Esta era a zona de pasto, como ainda hoje é, e muito produtiva. Ora bem, quando se fala na existência de outra povoação, a primeira referência que nós temos, de facto, à existência de uma terra chamada Lamas, não Lamas de Pudense, porque Lamas de Pudense só nos surge no século XVI, é precisamente em meados do século XIII, em 1258, O que é fantástico, ao lermos esse documento, é que existia uma outra aldeia que fazia parte da jurisdição da paróquia de Santa Maria de Lamas. Estamos a falar de Castrelos. Ora, Castrelos, que ainda hoje subsiste no cadastro toponímico da freguesia como Cristelos, uma corrupção do nome original, tal como Castrelos, uma corrupção do original nome Castrelos. Ora, Castrelos é um castro pequeno. Ora, onde há castros, vindo da palavra romana castrum, castelo ou local fortificado, existiria na saída sul da povoação uma outra aldeia com o nome Castrelos, que pelo menos durou até ao século XVI, que poderá ter sido o que deu origem à posterior povoação de Lamas num local muito mais ameno. E Castrelos traz-nos algo mais. Pois, ainda em meados do século XVIII, existia a devoção em Lamas a Santo André. Santo André, que tem reminiscências precisamente ao lado de Cristelos, na Eira de Santo André, como ainda hoje é conhecida. E Santo André leva-nos a um outro campo. Lamas fez parte dos Caminhos de Santiago. Mas isso vamos explicar já a seguir. Venham connosco até à Capela de São Sebastião. Estamos ao lado de caminhos ancestrais, caminhos de peregrinação, ao lado da Capela de São Sebastião, um exemplar, presumivelmente, do século XVII, que haveria de ser reformulado já nos anos 80 do século XX, dando-lhe uma configuração que a destitui do caráter inicial que poderíamos apreciar. E porquê São Sebastião, depois de falarmos em Santo André? Ora, a peregrinação a Santiago é marcada pelas devoções paralelas dos caminhos. Ora, duas delas estão nas extremidades da povoação. Falávamos na Capela de Santo André, na extremidade sul, e temos a Capela de São Sebastião na extremidade norte, ambas à beira dos caminhos antigos de peregrinação que seguiam até à freguesia vizinha de Crujas, cujo orago é precisamente Santiago. E porquê Santo André e porquê São Sebastião? Ora, Santo André, apóstolo, irmão de Pedro, era companheiro e também sócio na pesca, se é que se pode assim chamar, de São Tiago. Daí, muitos dos caminhos terem capelas de devoção a Santo André, que era o que acontecia na saída sul da povoação de Lamas. São Sebastião é uma das devoções mais importantes à beira dos caminhos de Santiago. É muito raro vermos capelas de São Sebastião no alto dos montes, tal como veremos a seguir a capela da Senhora do Campo. Ora, as capelas à beira dos caminhos eram formas de pagamentos de promessas, muitas vezes associadas às doenças que em época medieval mais assolavam a população, particularmente a peste e a lepra. Ora, São Sebastião é um dos santos protetores da peste. E porquê? Na altura em que, depois do seu martírio, que a sua iconografia apresenta-se-nos com o santo atado a um tronco e cravado de flechas, na altura em que os seus restos mortais foram transladados de uma cidade para outra, a peste aí simplesmente terminou. Ora, a população achou que São Sebastião era um dos protetores da peste, à semelhança também do que acontece com São Roque ou com Santo Antão. A Igreja aproveitou essa devoção popular para fazer uma comparação entre as flechas de São Sebastião e as flechas divinas de castigo para a peste. Ora, as pessoas que faziam as peregrinações queriam a cura e, como pagamento, muitas vezes criavam capelas ou invocações em honra a São Sebastião. Estamos, precisamente, numa dessas capelas que seguramente terá surgido no âmbito dos Caminhos de Santiago e que nos conduziu a outras devoções numa terra, como dito, cuja devoção principal é a Santa Maria, Nossa Senhora. Continuamos em terras de Santa Maria. Estamos, neste momento, no interior da igreja dedicada a Nossa Senhora da Assunção. Depois de peregrinações, de falarmos nos santos e nas devoções paralelas, vamos agora centrar-nos um pouco na história de Lamas. Ora bem, como já dito anteriormente, Lamas está a caminho dos 8 séculos de história. 8 séculos que nos dão imensas personagens, personalidades, imensos factos. Ora bem, Lamas aparece-nos pela primeira vez mencionado em 1258. E o que há que relevar dessa informação? Primeiro, o primeiro lamacense alguma vez registado, de seu nome, em latim, Durandus Petri, ou seja, Durando Pires. Há que fixar esse nome para a história de Lamas, porque é, de facto, o primeiro nome que nos surge mencionado. Mas Lamas também nos dá uma outra visão sobre esses tempos conturbados ainda de um início de nacionalidade, nos primeiros reinados, estamos a falar de Dom Afonso III. Ora, contrariamente àquilo que nos é veiculado pela história que aprendemos na escola, este território era um território à parte, se é que podemos chamar-lhe uma espécie de condado à parte. Isto porquê? Porque os reis do início da nossa nacionalidade, até pelo menos Dom Afonso III, praticamente não tinham poder nesta região. Quem de facto tinha o poder eram os senhores da nobreza regional, particularmente a estirpe dos Bragançãos. E ora, é precisamente um Braganção que está umbilicalmente ligado à história de Lamas. Porque, de facto, Lamas não era propriedade régia, isto é, Lamas não era reguengo. Lamas era uma terra que pertencia a um senhor com o nome Nuno Martins de Chassim. E qual é a particularidade dessa pessoa? Era um macedense. Era um macedense que foi uma das figuras mais proeminentes na história medieval portuguesa, particularmente no reinado de Dom Afonso III e de Dom Dinis. Ora, com Dom Afonso III, chegou a ser o meirinho-mor do reino, isto é, o polícia-geral do reino, a pessoa que efetivamente mandava. Mas para lá disso, foi também o educador, o aio do grande rei medieval, Dom Dinis. E quando Dom Dinis chega ao trono, transforma-o logo na figura maior da corte, mordomo-mor. Ora, tivemos um macedense da estirpe dos Bragançãos, cuja honra era em Chassim, daí Dom Nuno Martins de Chassim, que era, de facto, o proprietário, o dono dos direitos de Lamas, e provavelmente terá sido um dos seus antecedentes, isto é, ou o pai ou o avô, efetivamente a pessoa que terá fundado Lamas, daí eles serem os proprietários. Mas havia também um outro, ou uma outra instituição, que realmente mandava nos destinos de Lamas e que mandou nos destinos de Lamas durante 3 séculos, o mosteiro beneditino de Castro de Avelãs. Ora, os cluniacenses, assim chamados, porque seguiam a regra de Cluny, eram de facto os donos efetivos de Lamas e foram os donos de Lamas até pelo menos ao século XVI, quando Lamas, numa conjuntura de criação da Diocese de Miranda, em 1545, os monges de Castro de Avelãs e o mosteiro de Castro de Avelãs perde o poder que tinha em toda a região. Ora, esta terra não existiria, com toda a probabilidade de hoje, sem todo o empenho que os monges tiveram. Aliás, em toda a documentação medieval, eles vêm mencionados como sendo proprietários de imensos casais em Lamas. E não só, tinham os direitos do padroado da Igreja. Lamas aparece-nos ao longo da Idade Média, imensas vezes, pela nomeação de párocos, que eram párocos nomeados precisamente pelo abade de Castro de Avelãs e depois, obviamente, aprovado pelo arcebispo de Braga, que até precisamente a meados do século XVI detinha a superioridade espiritual em toda esta região. Ora, Lamas segue, por isso, um caminho ligado aos beneditinos. Por isso, hoje, em Lamas, toda a gente sabe o que são as sortes. Toda a gente pensa o que serão as sortes. Há também mais uma lenda associada, que terá sido um senhor rico, que terá deixado uma grande propriedade para a população de Lamas. Ora bem, a realidade é que as sortes ficam num sítio cujo topónimo é a Queitada. Ora, Queitada, que nada tem a ver com coitadismo ou com coitadinha. Queitada é mais uma deturpação de coutada. Ora, coutada eram as terras, os coutos ligados às ordens eclesiásticas, às ordens religiosas. Portanto, as sortes, quando surgem, terá sido seguramente depois do século XVI, em propriedades que antes eram dos beneditinos e que lhes foram retiradas a partir do momento em que foi criada a Diocese de Miranda. Ora, mas Lamas tem muito mais do que esses personagens importantes dessa fase em que há uma afirmação do poder régio. Estamos no ano em que Lamas cumpre os 500 anos, 5 séculos de transformação de uma simples paróquia em Comenda da Ordem de Cristo. A Comenda da Ordem de Cristo de Santa Maria de Lamas. Ora, Para uma paróquia ser elevada à comenda da Ordem de Cristo, essa paróquia tinha que ter algum poder. Nesse mesmo ano foram criadas mais algumas no distrito de Bragança, inclusive é duas também no Conselho de Macedo de Cavaleiros. Ora, quando estamos a falar numa comenda da Ordem de Cristo, estamos também a falar de uma passagem de donatários da terra e daí também a pressão da própria diocese para que os monges beneditinos daqui tenham saído, e a partir de 1520, Lamas passa a ser propriedade com direitos de pessoas ligadas essencialmente a Dom Manuel I, que quis precisamente beneficiar todos aqueles que ao serviço do rei iam para conquistas, nomeadamente em África, e que recebiam os rendimentos de uma igreja ou de uma paróquia. Não era qualquer paróquia que era elevada à comenda da Ordem de Cristo. Ora bem, Lamas, e estamos a falar em pleno século XVI, surge-nos a primeira anotação relativamente à população de Lamas. No numeramento de 1530, pouco depois de ter sido elevada à comenda da Ordem de Cristo, aparece-nos com cerca de 135 habitantes. O que é importante, não sendo a povoação mais populosa da região, o que é um facto é que quando nos aparecem novamente censos, já em pleno século XVIII, Lamas já tinha duplicado a sua população. Ora, quando uma povoação duplica o seu tecido populacional, é sinal de grandeza, é sinal de dinamismo. Ora, é precisamente nessa época que nos surge este edifício religioso, que apesar de ter uma data de finais do século XVIII, na frontaria, essa data corresponderá sim a obras de remodelação, nomeadamente no altar-mor, claramente com características barrocas. Ora, este templo, e porque é que se pode dizer que este templo já existiria no século XVII? Porque pelas visitações à Igreja de Hidroso, já no século XVII, 1684, nos é dito que na Igreja de Hidroso teria de ter um lavatório de sacristia igual ao da Igreja de Lamas. Portanto, estamos num edifício, à semelhança da grande maioria dos edifícios religiosos do concelho, do estilo barroco. A grande maioria deles são do século XVIII. Este, apesar de ter uma data na frontaria, como dito, do século XVIII, estamos num templo, sim, construído, que já existiria no século XVII. E que, para lá de tudo, tem uma característica única que só se encontra em mais outro templo do Conselho de Macedo de Cavaleiros, e muito pouco em Bragança. Este, juntamente com a Igreja Matriz de Val de Prados, são os únicos templos cuja entrada não está virada para Poente, que é o normal. Esta entrada está virada para Sul, se é que se pode chamar. E porquê esta e a Igreja de Val de Prados, as duas viradas para Sul, única e exclusivamente por um motivo, porque não havia espaço para as virar para Poente. E, aliás, neste caso muito particular, a igreja nunca poderia estar virada em direção à elevação que temos aqui ao lado do Monte do Facho, onde se encontra a Senhora do Campo.

Estamos num sítio mítico. Esta é o que dá o nome a estas terras, as terras da Senhora do Campo. Sítio mítico, por ser um local de devoção, falou-se no início que estamos em terras de Santa Maria, terras de devoção mariana. Esta é, com toda a probabilidade, a capela, o edifício religioso mais antigo de todo o concelho de Macedo Cavaleiros. Convido-vos a entrarem connosco.

Estamos, de facto, num edifício religioso único. Estamos no único templo de três naves do Conselho de Macedo Cavaleiros. E, como dito, provavelmente o templo mais antigo de todo o Conselho. Não é possível hoje especificar qual terá sido, efetivamente, a data em que este templo, com uma configuração distinta, terá sido construído. Quando olhamos para a sua configuração, como dito, três naves, vemos claramente que temos aqui uma arquitetura muito diferente daquilo que é vulgar neste território. Vale a pena a visita a este santuário para não só pela devoção, mas também por todas as características arquitetónicas de arquitetura religiosa que nós temos neste local. Aqui temos os resquícios claros da presença já falada dos beneditinos por estas terras. Como dito anteriormente, os beneditinos permaneceram por aqui três séculos. Os beneditinos que provinham do mosteiro de Castro de Avelãs, aqui muito perto à saída de Bragança. Toda esta arquitetura em que o tijolo é utilizado nas arcadas é uma arquitetura com um estilo mudéjar, algo importado do outro lado do território. Pois era isso mesmo que nos dizia uma das primeiras referências a este santuário na magnífica e monumental obra do Frei Agostinho de Santa Maria, quando escreveu o seu Santuário Mariano. Referia ele que, na altura, diziam as pessoas daqui, isto estamos a falar do início do século XVIII, que este templo teria sido construído há 300 ou 400 anos. E, a partir daí, veio, obviamente, a lenda. E a lenda de um anjo que terá ajudado a construir este edifício. E outras lendas se lhe associaram, como o recurso a bois bravos que traziam as pedras até aqui, a este sacro monte, para ser feito este edifício de características, de facto, únicas neste concelho e no próprio distrito. Quando olhamos para o interior e para a Capela Mor, verificamos no seu topo, precisamente, a sua abóboda em ladrilho, coisa perfeitamente invulgar neste território. Dizia-nos Frei Agostinho de Santa Maria que teria sido, segundo as palavras dele, um santo varão espanhol proveniente da Biscaia que teria trazido a planta deste templo e que teria dado a beleza do local onde ele se implanta, construído as suas expensas, o templo. Obviamente que isso não passará de uma lenda, como lenda também é aquela que falavam relativamente às imagens que temos no retábulo do altar-mor, que diziam que esta capela foi mandada construir por três marinheiros provenientes de Lamas, que numa altura de aperto, estavam eles a afogar-se, recorreram precisamente a Nossa Senhora e terão feito este templo. Ora bem, as lendas valem o que valem. Já foi falado anteriormente que as lendas são um produto do imaginário popular, são um produto de uma conjugação de factos com toda aquela necessidade que temos para justificar a existência de um sítio. Ora bem, não podemos afirmar se esta capela, de facto, é do século XIV ou XV. O que se sabe, por prospeções arqueológicas aqui feitas, é que existiu uma anterior capela. E há referências, de facto, uma anterior capela aqui, a Santa Bárbara. Ao falar, na altura, com a pessoa mais idosa de Lamas, entretanto já falecida, na altura com 95 anos, transmitiu informações importantíssimas para este local. E, de facto, existiu aqui uma capela de Santa Bárbara na reta, à entrada, antes da cruz, onde se procede, ainda hoje, ao encontro, no dia da celebração, por norma, a 25 de março, da Nossa Senhora do Campo, existiu, de facto, aqui uma capela, mas outra existiu onde esta haveria de se erguer. O que podemos dizer, em termos cronológicos, relativamente a esta capela, é que, na pedra, antes dos degraus de subida para o altar-mor, antes de obras que terão aqui sido feitas nos anos 60, 70, estava uma data gravada que hoje desapareceu e, pelas fotografias que subsistem, a data que ali estava era do século XVII, mais concretamente 1633. A prova que nós temos é que este edifício, no início do século XVII, já existiria. A primeira referência documental que de facto existe é também do século XVII, 1649, quando é dada a carta de ermitão perpétuo, porque aqui havia um ermitão em permanência,
uma carta datada de 1649 a um habitante de uma aldeia aqui próxima, Hidroso, e já vimos anteriormente a ligação que parece haver entre Hidroso e Lamas, a propósito das igrejas matrizes. Esse é de facto o documento mais antigo. No entanto, a configuração deste edifício leva-nos a considerar que será anterior ao século XVII, e com toda a probabilidade, Frei Agostinho de Santa Maria teria razão quando dizia que no início desse século, do século XVII, no início do século XVIII, queria eu dizer, que teria 300 ou 400 anos este edifício. Muitas lendas lhe estão associadas, muitos mitos também lhe estão associados. Ainda há pouco ouvíamos o som do sino que dizem os habitantes e as pessoas mais antigas, que afastava as trovoadas. E, de facto, há muitas histórias aqui relacionadas com a Senhora do Campo e com esta devoção mariana a esta senhora, que a transformam a ela, mas também a dois outros santos que aqui acompanham, Santa Bárbara e São Brás, que protegem toda esta povoação e as redondezas das trovoadas. Ora, essa proteção que era dada pela senhora era paga inúmeras vezes em promessas. Não há muitos anos, estamos a falar há 30, 40 anos, ainda as pessoas vinham à procissão carregadas com sacos de cereal como pagamento de promessas à senhora. Inclusive, traziam as juntas de bois na própria procissão. Há histórias ainda mais antigas que nos relatam a vinda de rebanhos na procissão como pagamento de promessas. E depois, todos aqueles milagres que nos dizem terem acontecido, como a história de uma cabritinha que terá subido para o andor da senhora, como uma história de uma promessa de um habitante de Lamas que, estando uma coelha pronta para parir, prometeu um coelho à senhora e terá nascido só um. Ora, dizem-nos os mais antigos aqui que o senhor em causa terá dito para a senhora: pois só me deste um, agora já não no mamas. E o que a senhora fez, pelos vistos, tê-lo-á castigado, e morreu a mãe, e terá morrido também a única cria que a mãe teve. Este é, de facto, um local de devoção, um local único, um local que, quando olhamos para o seu retábulo do altar-mor, verificamos o seu estilo claramente maneirista, o que contraria tudo aquilo, ou a grande maioria dos templos que nós temos na região, são de estilo barroco. A data que era falada há pouco, 1633, deverá ter correspondido precisamente à data em que terá sido feito o retábulo mor. Portanto, este retábulo, que será de inícios do século XVII, mostra-nos claramente um estilo de arte diferente de todo aquele que temos na grande maioria do concelho, que é maioritariamente de talha dourada barroca.

0: Numa terra
1: de muitos séculos, o empreendedorismo, as associações deram uma nova vida à antiga reitoria de Lamas, à antiga comenda da Ordem de Cristo. Uma delas e uma das de maior destaque é a centenária Banda 25 de Março, assim chamada em homenagem precisamente à grande Santa da Terra, Nossa Senhora do Campo, que celebra a 25 de Março. Ora, a banda, que ainda hoje continua em atividade, tem cerca de 50 elementos, muitas pessoas de Lamas passaram pela banda, e meia centena de elementos, que inclui jovens e que inclui pessoas que vão até aos 50 e poucos anos, mas há pessoas mais velhas. Esse empreendedorismo desta terra, que terá surgido precisamente de uma zona de pastos, como ainda hoje é possível ver-se, teve também o seu tecido agrícola alterado. Numa altura em que apenas aqui praticamente se produzia castanha, o vinho e o pão, como já dito, as alterações climatéricas proporcionaram um clima mais mediterrâneo e, para lá de outras produções, desde 2018, que um conjunto de jovens empreendedores, 18 jovens de Lamas, se juntaram para criarem a Associação dos Produtores de Cerejas de Lamas. Uma associação que produz uma quantidade enormíssima de cereja, que é distribuída, que é vendida, e em relação à qual também já surgiu a própria Feira da Cereja de Lamas, que dá um dinamismo completamente distinto a esta terra com 8 séculos de história, cheia de património, cheia de figuras, cheia de personalidades. Mas não é só o tecido associativo, é também o tecido empresarial que demonstra o empreendedorismo das gentes de Lamas. Vamos conhecer algum desse tecido empresarial.

0: Terras de empreendedores inevitavelmente ligados às atividades agrícolas e pecuárias. Um destaque para um jovem empreendedor, 25 anos, Tosé Vilafranca, que não há muito tempo iniciou um projeto de produção de queijo artesanal com a particularidade de o leite ser todo proveniente de rebanhos de ovelhas que já vêm do seu avô. Lamas também tem o seu queijo artesanal, não obstante o seu nome ser queijo Bornes. Mas, por falarmos em pecuária e agricultura, lembramos-nos da gastronomia transmontana. E Lamas e a gastronomia transmontana são inseparáveis do restaurante Panorama. Há mais de 4 décadas ligado à restauração, num ponto fulcral perto do antigo IP4, da antiga Nacional 15, hoje faculta-nos as iguarias transmontanas, desde os enchidos à alheira, a linguiça ou a posta à mirandesa. E as iguarias não terminam por aqui, porque outras coisas há para experimentar na restauração do Conselho de Macedo Cavaleiros, nomeadamente no restaurante Panorama. Mas nem só de gastronomia, agricultura e pecuária vive o empreendedorismo de Lamas. Outras atividades vão empurrando os jovens. Desde 2004, que um jovem lamacense tomou em mãos um projeto inovador na área da engenharia e da arquitetura, dando seguimento à sua formação. De Lamas também surgem empreendedores em áreas tão distintas como esta, muito bem representada pela Topoléu. Em pleno Geoparque Terras de Cavaleiros, estamos em Terras da Senhora do Campo. Terras com história, património, com gente, com tradições, com empreendedores e com figuras. Este é o primeiro A Bonda de um Cibinho e o Azibo aqui tão perto.
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2: Lá no bairro da Graça, a polícia não quer fumo, nem vão nas cantigas de Santo António. Mas elas vão ver se pega ao fumo dar outro rumo.

0: rosa apaga o fogareiro que vem aí a bófia.
1: Ora, boa tarde.
0: Era boa. Era, até o senhor chegar.
1: Eu já avisei as senhoras de que não podem estar a assar sardinhas na via pública. A próxima vez que eu por aqui passar, se a cena se repetir, as senhoras serão todas multadas e o fogareiro apreendido. Fora o resto.
2: O fogareiro também? Queres dizer, lá na esquadra também gostam de sardinhas assadas, é?
1: Mal. Respeitinho pela autoridade, está bem?
0: Ai, o senhor Bófia, com essa barrigona e esse bigode. Tem mesmo autoridade, sim, senhor.
1: Bom, e acabem com essa história do Bófia ou terei que tomar medidas?
2: Ah, sim. Vem-nos tirar medidas, é? Quer oferecer-nos uns vestidinhos novos, senhor Bófia, quer?
1: Eu tomo medidas, mas é pela vossa falta de respeito e ofensas à autoridade. Entenderam?
0: Mal. Mas se o senhor Bófia não quer que a gente lhe chame Bófia, o que é que a gente lhe vai chamar, hã?
2: Ah, prefere que lhe chamemos Chui.
1: Nada disso. Ou vão as duas presas. Chamem-me polícia, agente ou guarda, por exemplo.
0: Ai, pode ficar descansado, sou polícia, agente ou guarda, por exemplo. Juramos que nunca mais lhe chamamos Chui.
2: Nem Bófia.
1: E já sabe, para a próxima, se estiverem na via pública com o fogareiro aceso, são multadas e vão dentro, para lá ficarem toda a noite.
0: O quê? Vamos lá dormir, vamos. Têm por lá alguma marquise assim parecida com a do Cristiano Ronaldo, têm?
3: Mais algum tempo passou, quase até um mês inteiro, e o senhor guarda voltou à caça do fogareiro.
1: O quê? Então, apesar de todos os meus avisos, a situação piorou. Agora os fogareiros ainda são mais e o bairro da Graça está cheio de fumo a todo o comprimento e largura.
2: Calma aí, senhor polícia, agente ou guarda, por exemplo. Isto são os preparativos para o Santo António.
0: Então só polícia, agente ou guarda. Não tem nada de santo, não.
2: Além disso, faça favor de verificar que a situação agora já não é a mesma, porque já é outra.
0: Pois está claro. Se quiserem, até podem mandar vir uma comissão de inquérito para analisar isto e fazer um relatório.
2: Isso. A ver se a gente se rala.
1: Mal. Então, mas não brinquem comigo, está bem?
2: Calma. E, senhor polícia, agente ou guarda, por exemplo, é que agora isto aqui já não é o bairro da Graça. Perdeu a graça toda.
0: Ah, pois é. Como pode ler ali no letreiro novo que está pendurado à entrada, onde estava o outro que dizia Bairro da Graça.
2: Leia.
1: Cimenteira da Desgraça.
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0: Quando a família se reúne para decidir as férias, há pormenores e pormenores.
13: Agora, pormenores, porque é que os menores nunca têm direito a decidir nada? Se calhar por isso é que os mais pequenos não querem entrar para o governo. nem bloco.
2: Oh, pai, com quanto é que eu posso contar para o meu guarda-roupa?
13: Guarda-roupa? Oh, mana, mas tu estás convencida de que és a rainha de Inglaterra ou quê?
14: Cala-te, Zezinho. Olha, filha, tu não sabes que o país está em crise, não? Este ano vais ter que te contentar com o quê do ano passado?
2: Do ano passado, pai? Do ano passado já me basta ter que continuar a levar com o bicho que ninguém vê, mas que toda a gente sente.
13: Pois é. Tu nem os namorados guardas de um ano para o outro. Calculo como te deve ser difícil seres obrigado a aturar este bicho que já vem do ano passado.
0: Zezinho, aguenta lá os teus apartes durante um bocadinho, tá bem? Porque o pai precisa de ver o que é preciso para as férias, que é para ele fazer as contas dele, tá bem?
14: Oh, mulher, as contas estão feitas e mais que feitas. Será que tu não ouves rádio nem vês televisão? Será que tu não sabes o que é que se passa?
0: Onde? No Benfica?
14: No país, mulher. A situação em que estamos, causada pelo convite do Covid, temos que cortar, mulher.
2: Ah, mal. Ah, isto não me está a cheirar nada bem.
13: Oh, mana, agora não fui eu.
2: O que me está a cheirar agora é que não vamos ter férias nenhumas, é o que é.
14: Calma, calma. Também não é preciso ser assim tão alarmista e pessimista, porque a situação é péssima, mas não é má. Vamos fazer férias, pois. Só que não podem ser iguais às do ano passado, por causa da pandemia que nos arrebentou com a economia. Temos que pensar numas férias dentro das atuais possibilidades e sem despesas supérfluas, não é?
2: O quê? O quê? Mas nem aquele biquíni que eu queria?
13: Aí está aquilo a que se pode chamar de supérfluo. O biquíni custa 100 euros. E iríamos ficar 100 euros.
2: E depois?
13: Depois aquilo, nem o supérfluo te tapa. Aquilo nem se vê. E vê-se tudo.
9: Assim? Assim, assim. E tu também podes dizer adeus à trotinete.
0: Silêncio! Eu preciso de saber como é que vai ser, para saber como é que será. Então, homem, como é que são as férias afinal? Hã?
14: Eu estava à espera que alguém tivesse uma ideia. Porque com tantas ameaças de cortes, eu, sinceramente, não estou a ver nenhum sítio para onde a gente possa ir.
13: Posso falar?
0: Se tens alguma ideia, podes.
13: Vamos passar as férias com o pessoal do Bloco de Esquerda.
0: Com o pessoal do Bloco de Esquerda?
13: Sim, sim. Então não sabem que aquela malta diz que não aceita cortes?
2: Boa, boa. Para mim podem ser 2 milhões. Um par de milhões? Um par de milhões.
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3: As últimas de hoje são com as tias à hora do chá.
0: Sabe lá, Rica, ontem à noite, enquanto estava a fazer o jantar, o meu filho chegou ao pé de mim e disse-me: mãezinha, um dia quando eu trabalhar, quero-te ajudar com a comida e com as despesas da casa. Ai, querida, até me vieram as lágrimas aos olhos com tanta ternura.
2: Não é caso para menos, Rica. Que idade tem o seu filho?
0: Vai fazer 38 aninhos, Rica. Oh, está um calmeirão. Ai, Rica, conte-me tudo, tudo sobre aquele empresário

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0: Uma grande sexta-feira para si. Prepare-se, vem um fim de semana que eu espero que seja fantástico, tão quanto vai ser este Planeta Alegria, que agora vai começar. Para já cá estamos juntinhos, e é assim que vamos durante a próxima hora, aqui na sua rádio favorita. O meu nome é Nuno Soares, e todos os dias lhe faço companhia na viagem pelos apanhados de Portugal, e eu espero os melhores apanhados de Portugal. Siga-nos em planetaalegriaradio.pt e pode fazer pedido de apanhados ligando 234-060-770. São mais de 40 as rádios que todos os dias se unem neste que é provavelmente o maior programa de apanhados de rádio do país. Olhe, vamos ficar todos apanhadinhos para irmos assim de fim de semana? Vem aí.
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0: 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Atenção que a primeira música de hoje não tem nada a ver com o fim de semana. José Malhoa, Caipimbanela.

0: O Maior trouxe este caipimba nela e eu vou dizer que caipimba é no Joel, porque vai ser o primeiro apanhado de hoje com uma história de um carro para trás e para a frente. Olhe, é para ouvir assim, rádio alto. Estou, boa noite.
1: Boa noite.
0: É o senhor Noel Filipe?
1: Sim, sim.
0: Fala Pedro Castro, está bom?
1: Tudo.
0: Ó, senhor Noel, eu queria saber como é que nós vamos resolver aqui o problema.
1: Eu não percebi. Quem é que está a falar?
0: É o Pedro Castro.
1: Pedro Castro?
0: Exatamente. O senhor bateu com o seu carro no meu e fugiu. E por acaso estava lá um senhor que me deu agora a matrícula e eu, através de um amigo aqui na PSP, consegui saber que o carro era seu.
1: O carro?
0: Sim.
1: Já estava enganado.
0: Não estou enganado. O senhor tem um BMW cinza, correto?
1: Exato.
0: Pronto. E bateu no meu carro e fugiu. E agora quero saber quem é que vai pagar.
1: Quem é o pai da gaja?
0: O pai da gaja?
1: É.
0: Mas está a brincar comigo, ok.
1: Está bem, qual é o carro?
0: Desculpe?
1: Qual é o carro?
0: O meu carro?
1: Sim.
0: É um Fiat Uno.
1: É? De cor?
0: Azul.
1: Azul?
0: Exatamente.
1: E aonde?
0: Desculpe?
1: Aonde é que foi?
0: Foi em frente à Câmara, em Santa Clavadão.
1: É? Em frente à Câmara?
0: Em frente à Câmara, sim.
1: Sim, então não devia circular aí nessa zona, então. Não se pode estacionar aí.
0: Olha, eu quero é saber quem é que vai pagar.
1: Quem vai pagar?
0: Sim.
1: Então, mostre-me o carro.
0: Onde é que
1: mostre-me provas.
0: Onde é que o senhor está?
1: Onde é que o senhor está? O senhor é no céu. Agora o Noel vai comer do caminho.
0: Diga.
1: Vai jantar. O Noel agora vai jantar.
0: Sim, mas eu quero ir ter consigo.
1: Quer?
0: Quero.
1: Então vai ter a minha casa.
0: E aonde? Quer que eu vá ter à sua casa aqui a Pinheiro de Azerede?
1: Exato.
0: Pronto. E tem lá o livro de cheques?
1: Tenho.
0: Pronto. É que eu já fui à oficina e eles dizem que a reparação anda à volta dos 700 euros.
1: Só?
0: Mas está a brincar
1: isso
0: comigo.
1: É pouca... Desculpa lá. Isso mas... é pouca coisa.
0: Mas está a brincar comigo porquê?
1: Porquê? Porque está a brincar comigo?
0: Não estou a brincar consigo, não.
1: Não, então está-me a pedir satisfações a mim, então porquê?
0: Desculpa lá, o senhor bateu no meu carro.
1: Não, desculpa, eu não bati.
0: Bateu, desculpa, o senhor bateu no meu carro. E fugiu.
1: Por... Ah, isso foi? Exato. Até quando é que foi isso?
0: Quando é que foi? Foi há 7 dias atrás, quase.
1: Ah, é?
0: Desculpe, mas o senhor, quanto muito, batia no carro, ninguém está livre disso, mas deixava...
1: Até e o seu carro estava onde?
0: O meu carro estava lá estacionado.
1: Mas como é que me está a dizer que está estacionado se não se pode estacionar?
0: Mas é do lado lá, naquela zona onde se pode estacionar.
1: Ah, mas é engraçado, é que eu não passo aí tão pouco.
0: Ouça, eu não quero saber se o senhor passa ou se não passa. O certo é que foi o senhor que bateu e por acaso, e a dona Irmelinda é que me deixou aqui, tirou-lhe a matrícula e disse-me que qual foi a matrícula que bateu no meu carro.
1: Olha, para já vou dizer uma coisa.
0: Diga.
1: Primeiro, não sou eu que ando com o carro. Isso é a primeira.
0: Então, não, mas o carro é seu, é ou não é?
1: Não, por acaso não é.
0: Desculpe, mas está registado em seu nome um BMW
1: não,
0: cinza
1: não, senhora,
0: e, um
1: não,
0: Jeep, e um Jeep cinza. Sim, desculpe, mas está...
1: Não, desculpe, mas estava a ensinar a mim, quer ensinar a mim só padre, ok? Estou a dizer que o carro não está em meu nome, está agora a ter má comigo, está a saber melhor o senhor.
0: Eu não quero saber se está em seu nome, se não está em seu nome, eu quero é que me pague.
1: Então, mas eu não pago nada, se quiser fazer alguma coisa, participe no seguro.
0: No seguro?
1: Mas eu tenho seguro para quê?
0: Para já,
1: não passei aí.
0: O senhor bateu e fugiu e ainda tem...
1: Mas eu bati e fugi, mas eu tenho alguma coisa que bater e fugir.
0: O senhor gostava que eu fizesse isso no seu carro, agora diga-me lá.
1: Não, nem admito, e nem eu tampouco faço isso, porque eu sou homem.
0: Então, olha,
1: agora está-me a perguntar, o máximo pode perguntar, se tiver alguma coisa, se quiser, vai à GNR, apresenta a queixa. E eu à GNR vou lá e apresento e dê-me provas que eu fui aí.
0: Ah, mas não tenho dúvida nenhuma que eu vou apresentar a queixa contra si.
1: Tá, mas é quando quiser, mas é que se quiser, o senhor vem ter aqui já comigo, se quiser.
0: Mas vou já.
1: E mostra-me o carro.
0: Mas vou
1: então,
0: já.
1: Mas venha já que eu espero por si, então.
0: Então, o senhor está ao pé do seu café?
1: Estou, sim, senhor.
0: Está ao pé do seu café, não está?
1: Estou, sim, senhor.
0: Então olhe para cima. Está a olhar?
1: Não.
0: Ora, levanta o braço, faz favor.
1: Eu levanto o braço?
0: Sim. Levante mais alto. Já me vê a mim aqui ao fundo?
1: Não estou a ver onde é que está.
0: Mas está-me a ouvir bem?
1: Eu estou.
0: Então ouça lá.
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1: Tudo bem. Porque deve ter sido a minha irmã que me fez a pepa. O meu cunhado? Pois, ele foi apanhado e eu tive que ser apanhado.
0: Cada um só tem aquilo que merece. Gostei desta parte para me fazer a peta. Isto não é uma peta, é um apanhado. Senão era o programa das petas. Também é giro. Bem, é melhor não meter por esses caminhos. Este é o Planeta Alegria.
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0: 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Ele mesmo, o próximo apanhado do Planeta Alegria.
1: Sim, boa noite.
0: Estou sim, muito boa noite.
1: Boa noite.
0: Senhor Manuel Teixeira Monteiro.
1: Sim.
0: Eu estou a ligar aqui da operadora de telefones e era para saber quando é que o senhor pode vir pagar a conta do telefone, senão amanhã vamos ter que cortar o cartão.
1: Não estou a perceber.
0: Portanto, fala da operadora dos telemóveis e nós temos, a partir de amanhã, um corte por o senhor ainda não ter pago a conta do cartão.
1: Qual cartão?
0: Do seu telemóvel. Deste por onde eu estou a ligar, eu posso lhe confirmar o número 965805880.
1: Sim, é sim, vamos ver. 96580
0: 5880.
1: É.
0: Exatamente.
1: Mas vamos lá ver, há aqui qualquer coisa que me está a julgar.
0: Quando é que lhe dá jeito de fazer então o pagamento? Diga, diga.
1: Não, desculpe lá, em primeiro lugar explico melhor isso. O pagamento pode ser já agora, se for. Vamos lá ver, o que é que está a passar?
0: Portanto, o senhor tem uma fatura em débito e que vai dar origem ao corte do telefone amanhã.
1: Amanhã? E por que não agora?
0: Por que não agora? Porque só à meia-noite é que o sistema atualiza.
1: E vamos lá ver, está a falar da porta até meia, não é isso?
0: Exatamente.
1: E até meia, mas funciona esta hora, assim...
0: A TMN funciona 24 horas por dia, Sr. Manuel.
1: Mas nunca me aconteceu isso. Há talvez aqui, deixa-me cá ver. Há 25 anos, mais ou menos, que sou cliente da TMN e estou a ser agora confrontado com uma coisa destas. Nunca me aconteceu isso. Está a acontecer agora porquê? Não estou a perceber.
0: O senhor esqueceu-se de pagar a conta
1: Esqueceu-se de pagar a conta.
0: Exatamente.
1: Acha que sim. Não será uma jogada que está com... Não estou aqui nos apanhados, eu.
0: Acha que a TMN faz apanhados?
1: Eu acho que sim, pelos vistos.
0: Não, a TMN não faz apanhados. O meu nome é Luís...
1: Não estou a acreditar nisso, desculpe lá.
0: Pois, o senhor tem uma fatura de 1.105,33€.
1: 1.105? Não acredito. Não acredito.
0: Olha, se não acredita, o senhor tem acesso à internet, com certeza. Entra na sua conta, login e password e vê a última fatura que a TMN lhe emitiu, que está a pagamento e que está em dívida neste momento.
1: Não, isso é, meu amigo. Não, o senhor não sabe o que acontece, que há por aí burlas, eu devo ter tido uma burla, porque eu não tenho cartão, eu é assinatura, toda a minha vida
0: assinatura,
1: eu sou cliente,
0: assinatura mesmo.
1: E atenção, e é pago diretamente pelo banco.
0: E o senhor tinha dinheiro na conta, na altura?
1: Só se eu não, penso que sim.
0: Pois provavelmente não tinha.
1: E então é de 1.000 euros e é só de um mês?
0: É só de um mês, sim.
1: Oh, tenha paciência. Eu devo ter sido apanhado com uma burla. Nunca na vida. Epá, o máximo que eu pago sempre é 100 e tal euros, 200 e tal euros, e está sempre em ordem. É pago através do banco e o banco normalmente paga. Normalmente o banco até me paga. Até paga. Se houver uma falha qualquer, paga. Depois avisa-me. Vá lá. Portanto, eu fui apanhado por uma burla. De certeza absoluta que houve uma burla qualquer. Não digo que até TMN, mas há dessas jogadas que há por aí de telefones e de coisas, mas não estou a ver. Nunca me aconteceu isso, nem vai acontecer agora, de certeza absoluta. Deve haver um engano.
0: Não, né? Da nossa parte não há engano nenhum. O senhor tem aqui muitas chamadas feitas para o estrangeiro.
1: Mas nunca de mil.
0: Não,
1: nunca de mil e tal euros.
0: 1.105,33€.
1: Não pode. Não pode. Eu vou acreditar nisso.
0: A solução...
1: Eu só
0: vejo uma solução. O senhor pode agendar comigo um pagamento para amanhã até ao meio-dia e eu suspendo aqui o corte do telefone até amanhã ao meio-dia, dirijo-se à loja mais próxima e com um colega na loja identifica facilmente a origem dessas chamadas.
1: Não, assim obriga-me, desculpe lá, obriga-me a mudar imediatamente de telefone, está a perceber? Eu sou um cliente da TMN há 25 anos, praticamente, quase há 25 anos. Eu sou um cliente da TMN há 25 anos. Não quero sair agora também por causa das achadas. Atenção, eu fui apanhado, ó, meu caro amigo. O senhor muito bem, pá, o senhor está quase que está a pôr a faca ao pescoço. Eu não tenho medo disso. Pode cortar o telefone à vontade, não há problemas nenhum. Corta à vontade, não tenho problemas. Corte. Se por isso dá para dizer isso, pode cortar. Com a linguagem que o senhor está a falar, está-me quase a apontar uma faca ao pescoço. Eu não tenho medo disso. Pode cortar à vontade. Quem perde é até meia, não há problemas nenhum, mas também está-se cagando. Deve ter clientes a mais, ok. Vou para outra operadora, não faltam eles a oferecerem-se pelos olhos adentro, percebe? Não há problemas nenhum. Agora, meu amigo, eu caí numa cilada, está a perceber ou não?
0: Ó, senhor Manuel.
1: Eu caí numa cilada. Nunca me aconteceu isto na minha vida. Nunca. E eu não faro, não sou daqueles que ando agora a gastar dinheiro ao telefone assim, porque não, eu gasto o necessário. Necessário. Isso é exagerado. Eu caí numa cilada. Portanto, isso tem que ser visto.
0: Com certeza, por isso é que
1: agora,
0: eu estava a pedir ao senhor para se dirigir.
1: Espero que não continue a meter a faca ao pescoço, porque eu estou meramente para isso. Pode meter à vontade. Epá, não, pronto, casa, corta o telefone, corta à vontade. Pronto, também é que vai perder com isso, porque eu estou-me cagando. Eu tenho muito. Há mais operadores, não há problema mesmo, percebe?
0: Portanto,
1: não, escusa de estar a meter. Epá, corta à vontade. Se quiser, corte já agora. Não tenha problemas. Corte já agora, ok. Pai, telefone, tenho outros telefones também, não há problemas nenhum. Agora, que eu caí numa cidade aqui, até me dá quase para rir, mas tudo bem.
0: E porquê é que não ri, diga lá?
1: Oh, não brinco comigo, oh meu caro amigo, oh, já vi, eu dava a impressão que, quer dizer, se o senhor está ao serviço até amanhã, dá a impressão que não está com condições
0: de
1: estar a disputar umas relações públicas.
0: Senhor Manuel, ouça-me com atenção, eu não estou só ao serviço da TMN. Eu não estou só ao serviço da TMN.
1: Então, está ao serviço de quê?
0: Eu estou ao serviço de 30 rádios locais neste país, onde faço o maior programa de apanhados conhecido em Portugal.
1: Ah, então pronto. Então, ok, então. então já vi. Mas eu estava mais ou menos a entender que seria isso, mas...
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0: Virgol no Planeta Alegria de sexta-feira. Vamos embalados no programa dos apanhados. O Manuel Mesquita é o próximo apanhado com uma história. Olha, não lhe conto, é melhor ouvir, coloca aí. Estou sim, boa tarde.
1: Boa tarde.
0: É o Narizudo que fala?
1: Quem está a falar?
0: É o Jorge Elias, está tudo bem?
1: Sim,
0: é o Narizudo que fala?
1: Narizudo?
0: Sim.
1: Mas quem está a falar, afinal?
0: É o Jorge Elias.
1: O Jorge Elias?
0: Mas é o Narizudo que fala ou não?
1: Não.
0: Não é o Manuel. Não é o, Maria, o Manuel Mesquita?
1: É o Manuel Mesquita, é.
0: Então é o Narizudo.
1: Narizudo não, meu nome não é Narizudo.
0: Ah, mas você é o Narizudo, toda a gente o conhece por Narizudo.
1: Não, toda a gente não. Mas é, o que é que se pode?
0: Olha, eu estou a ligar ao Manel, eu precisava que você me pagasse.
1: Pagasse o quê?
0: Os 1.300 euros que eu lhe emprestei.
1: Ah, isso é tudo história.
0: Não é história, não. Ouça, você ou paga bem ou paga mal.
1: Não é pedir dinheiro nenhum emprestado.
0: Ah, mas está a brincar comigo ou quê?
1: Não, isso é para os apanhados, que eu não percebo.
0: Mas quais apanhados, amigo? Eu quero é o meu dinheiro, mais nada. Que história é essa de apanhados?
1: É, sei que é para os apanhados, que eu conheço bem.
0: Narizudo, onde é que você está?
1: Eu estou aqui no Toronto, para o problema.
0: Então eu vou já ir ter consigo.
1: Pode vir, pode. Onde é que se quer encontrar comigo?
0: Pode ser ao pé do café do Sr. Manuel.
1: Diga?
0: Ao pé do café do Sr. Manuel.
1: Aqui não há café de um do Sr. Manuel e já está a primeira.
0: Ah, café do Sr. Manuel era ali ao pé do Largo da Feira.
1: Pé do Largo da Feira?
0: Sim, ó Narizudo, eu vou direitinho aí ao Largo da Feira.
1: Mas já disse que era o Sr. Narizudo, Sr. Manuel Mesquita.
0: Mal. Você, toda a gente o conhece como Narizudo, certo?
1: Não, isto é para os apanhados, mas você ainda me esteja a moer que isto é para os apanhados e é assim que isto é para os apanhados.
0: E porquê que acha que é para os apanhados?
1: Porque é que para conhecer a voz até já dissociou para apanhar o meu patrão e tudo.
0: Ah! Planeta! Alegria! Oh, Manel, e sabe porque é que nós os estamos a apanhar assim? E sabe a pedido de quem é que nós os estamos a apanhar?
1: Sim, deve ter sido uma gracinha do Pinto.
0: Exatamente, do Bruno Pinto.
1: Pois, do Bruno Pinto, pois até é vivoso. É trabalho lá também para ele.
0: Ah, muito bem.
1: É trabalho lá para o Raimundo, que é o patrão dele também.
0: Ah, grande Raimundo. Olha, não tiramos o pé do acelerador. Agora é a Mónica, que passou um cheque sem cobertura.
2: Estou atendendo
3: ao
2: Mel.
3: Estou.
0: Estou, boa tarde.
3: Boa tarde.
0: Mónica Maria?
3: Sim, sim.
0: Olá, Mónica. Estou a ligar aqui do banco e eu precisava que você passasse aqui, por favor.
3: Hoje?
0: Se não fosse hoje, podia ser amanhã. Quando é que lhe dá jeito?
3: Amanhã.
0: Amanhã. E o Sr. Carlos pode também vir?
3: Sim, sim.
0: Muito bem. É que nós temos aqui uma situação um bocadinho complicada. Você passou um cheque e não tinha aqui dinheiro que chegue, Mónica.
3: Desculpe?
0: Passou um cheque e não tinha aqui dinheiro que chegue.
3: O cheque?
0: Sim.
3: Deve haver qualquer problema. Até a falar de onde?
0: É a Mónica Maria Tavares, certo?
3: Sim, sim.
0: Muito bem, você passou um cheque de 11.700 euros e faltava aqui dinheiro. E o cheque hoje foi para trás.
3: Desculpe, mas deve haver um engano, é assim. Está a falar de que banco?
0: Eu estou ligado ao seu banco. Aliás, o
3: cheque... Sim, eu trabalho com dois bancos.
0: Sim, o cheque foi assinado pelo Sr. Carlos.
3: 11.700 euros?
0: Exatamente.
3: Desculpe, mas deve haver engano.
0: Ó, Mónica, você não é desta reja?
3: Sou.
0: Então pronto, está correto.
3: Não, desculpe lá, mas não.
0: É que a pessoa do outro lado está a reclamar. Vocês terão passado o cheque a uma agência de Salreu.
3: A uma agência de?
0: Salreu.
3: A uma agência?
0: Exatamente, portanto, o cheque foi compensado em Salreu. Portanto, a pessoa a quem vocês pagaram será dessa zona, provavelmente.
3: Desculpe, mas está a usar comigo, só pode.
0: Não estou. Eu estou-lhe a ligar justamente por causa disso. Você trabalha com que bancos?
3: Não sei, eu quero que o senhor me diga qual banco é que me está a ligar.
0: Estou-lhe a ligar.
3: Pronto, eu trabalho com...
0: Pronto, então tudo bem. É que às vezes podia estar a fazer confusão e ter passado do outro banco com quem trabalha, onde poderia ter esse montante, e passar daqui, enfim, isso é natural, podia estar confusa.
3: Não, só que é mais estranho, que eu não passei cheques a ninguém, está a perceber?
0: Não, passou um cheque de 11.700 euros.
3: Não, não, desculpe-me, porque eu nem tenho cheques. O único cheque que eu tinha caducou em maio. Nunca fez cheques.
0: Mas estes foram pedidos no multibanco, no centro de em Aveiro.
3: Não, não, desculpa, então, mas é para ser.
0: Não, foram retirados na máquina 5 cheques.
3: Deve ter sido, mesmo engano. Só se furtaram o cartão. Porque assim, eu ainda ontem estive com o cartão do CP.
0: Sim.
3: Levantei 20 euros e eu tive o cartão. Hoje não, nem sequer saí de casa. Estou em casa, nem sequer saí de casa.
0: Então não roubaram o cartão. Não, então o cartão está com a senhora. Ninguém furtou o cartão.
3: Pronto, exato. Só que assim, como é que me levantaram os cheques? Eu já nem vou ao Aveiro há muito tempo.
0: Pois, mas pode ter sido o seu marido, provavelmente, digo eu.
3: Não, provavelmente não, porque o meu marido está a trabalhar, isso eu tenho a certeza.
0: Sim, mas o cheque foi compensado, foi devolvido hoje, portanto ele foi colocado à cobrança na sexta-feira.
3: Desculpe, mas deve ter sido mesmo engano.
0: Não, é que vocês agora...
3: Nós não passamos cheque, isso eu lhe garanto.
0: Deixe-me dizer-lhe que neste momento a vossa conta está bloqueada, ou seja, não consegue levantar dinheiro, não consegue fazer nada na conta.
3: Desculpe lá, mas isso é mesmo engano?
0: Não, não é engano, não, dona Mónica. Não é engano, a sua conta neste momento está bloqueada.
3: 11.700 euros?
0: Exatamente.
3: Não sei, eu tenho que falar com o meu marido. Eu tenho certeza que não passei cheque nenhum. E assinado pelo meu marido?
0: Exatamente. Se calhar o seu marido fez alguma compra e a senhora não soube.
3: Deu 11.700 euros, pelo amor de Deus.
0: Mas provavelmente, não faço ideia.
3: Eu não ia saber.
0: Não sei, estou só aqui a dar um palpite. Nem me cabe a mim dizer nada disso, como é lógico.
3: Olha, não sei o que é que lhe ia dizer. Amanhã tem que ser em Estarreja, não pode ser na minha área de trabalho. É porque eu ainda trabalho bastante longe de Estarreja.
0: E, pois, a que delegação é que queria ir?
3: Não percebi.
0: A que balcão é que queria ir?
3: Vozela.
0: Ou de Vozela, não é?
3: Sim, sim.
0: E a que horas é que lhe dava jeito?
3: Olha, já amanhã?
0: Eu até lhe posso dizer a quem é que foi passado o cheque.
3: Diga-me então,
0: foi passado ao senhor Bruno Nunes.
3: Ai, estás apanhado, não é? Diga. Eu estava só muito estranho, estou vos apanhado. Eu estou-me aí na pastelaria a ouvir e a gozar comigo. Ai, não acredito, amanhã vou matá-los.
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0: Vamos encher a barriguinha de misérias, como diz um amigo meu. Porquê? Porquê é que eu estou a dizer isto? Então, o próximo apanhado é o Luís Boneca. Tem uma instalação de um telefone para fazer e ele vai ficar danado comigo. Não sei porquê.
1: Sim.
0: Boa tarde.
1: Boa tarde.
0: É o Sr. Boneca?
1: Sim.
0: Está bonzinho? Passou bem, amigo?
1: Como está?
0: Tudo bem.
1: Oh,
0: Sr. Boneca, onde é que você está?
1: Eu estou aqui ao pé da Viz.
0: Aonde?
1: A Viz.
0: Ah, muito bem. Eu posso então passar na sua casa na próxima segunda-feira?
1: Na próxima segunda-feira?
0: Sim.
1: Então falar com quem?
0: É o Rui Dias.
1: Quem?
0: Rui Dias.
1: E o que é que você deseja?
0: Eu vou instalar o telefone novo na sua casa, Sr. Boneca.
1: Um telefone novo? Não estou a perceber.
0: O senhor fez um pedido de um novo telefone, correto?
1: Quem? Eu não.
0: Senhor Luís Manuel Airo Boneca, correto?
1: Certo.
0: Mora em Arraiolos?
1: Arraiolos não, moro no Vinheiro.
0: Sim, na Rua do Rocio, número 37, não é?
1: Sim, sim.
0: Muito bem. Nós vamos instalar na segunda-feira a partir das 9 da manhã.
1: Instalar? Mas senhor... a casa do meu pai não é minha.
0: Pois, mas está pedido em seu nome, senhor Luís.
1: É pedido em meu nome?
0: Exatamente. Nada. Portanto, é telefone, internet e televisão.
1: Não.
0: Sim, sim.
1: Isso já deve ser engano.
0: Não é o Sr. Luís Manuel Airo Boneca?
1: Sou sim, senhora.
0: Pronto. Está aqui feito o pedido em seu nome.
1: Não.
0: Sim, sim.
1: Certeza que é, certeza.
0: Olha, de certeza que é. Eu só quero combinar com o senhor a que horas é que posso ir instalar.
1: Não, mas eu ainda estou lá em casa.
0: Então quem é que lá está, para nos receber?
1: Se querer lá à tarde, ou aos meus pais, já não sei.
0: Pronto, muito bem. Nós fazemos a instalação. Eu queria confirmar. Eu já lhe posso dar o seu número novo. Quer ficar já com o número que eu dou-lhe já?
1: Não percebi, diga.
0: Eu posso-lhe já dar o número. O senhor vai ter então o pacote de base de televisão, mais a Sport TV e os canais eróticos. Como diz?
1: Canais eróticos?
0: Sim. Foi o que o senhor subscreveu.
1: Ah, certeza. E já estão alguns apanhados,
0: não? Não. Desculpe, não estou a entender.
1: É que não estou a entender nada dessa música toda.
0: O senhor fez um pedido para lhe instalarmos telefone, internet e televisão, certo?
1: Nada disso.
0: Então, mas fez o pedido para quê? Não estou a compreender.
1: Eu não pedi nada.
0: Então, mas está aqui o pedido, Sr. Luís Manuel Airo Boneca, correto?
1: Airo não, Pinheiro.
0: Pinheiro, sim, Boneca, sim.
1: Ah, eu estou a dizer tudo, você está-me aqui a dar história.
0: O senhor não mora na Rua do Rocio, número 37.
1: Moro, mas você deve, isto deve ser alguma apanhada, uma coisa qualquer que ainda estou a fazer o filme.
0: Não, o senhor é que apanhado está a ficar o senhor, porque eu estou aqui a tentar marcar consigo uma hora e o senhor está-me a dizer que não, e que sim, e que não, não entendo nada, amigo.
1: Você que na verdade, olha, um para mim também.
0: Vamos lá ver. Quem fez este pedido foi a Heidi. Quem é a Heidi?
1: Quem é a Heidi?
0: Sim.
1: A Heidi? Quem fez este pedido é a Heidi?
0: A Heidi.
1: Hã?
0: Quem fez este pedido foi a Heidi.
1: A Heidi?
0: Sim.
1: Quem é a Heidi?
0: Sei lá quem é a Heidi. O senhor é que deve saber, com certeza, não?
1: Pertence-me a Heidi?
0: Não faço ideia. Foi quem fez o pedido.
1: Como eu não percebo nada disso?
0: Olha, vamos fazer uma coisa. A que horas é que pode estar segunda-feira em casa?
1: Não, segunda-feira não estou em casa, eu.
0: Então, a que horas é que quer que eu vá marcar, que eu vá instalar?
1: Você não pedi nada, o que é que você quer que eu não pedi nada, você vai lá.
0: As primeiras 3 mensalidades já foram debitadas da sua conta, já estão pagas, esteja descansado.
1: Já foram pagas, então, mas...
0: Nós já debitámos da sua conta 187,35€.
1: Quanto?
0: 187,35.
1: Só deve ser brincadeira isso.
0: O senhor está perto do multibanco?
1: Eu estou perto do multibanco. Eu estou aqui no meio do mato. Como é que eu estou perto do multibanco?
0: Eu não sei se o senhor está no mato. Porque se for ao multibanco, se eu confirmo já o débito feito à sua conta. Eu acabei de o processar há minutos atrás.
1: Então, mas você quer que você possa processar isso?
0: Não, eu processei o débito.
1: O débito? Qual é que é o débito?
0: O débito direto da sua conta.
1: Direto da minha conta? Então, mas Então, mas isto é o quê? Quanto é que é isto? Essa de Itália, olha essa aqui.
0: 187,25.
1: Ah, isto só pode ser no gozo.
0: Eu não estou a brincar com o senhor, amigo. Eu só quero que me diga a que horas é que eu vou montar.
1: Eu sossegado, agora vem-me chatear a cabeça.
0: Desculpe lá. Ó, senhor Pedro. Perdão, ao senhor, Luís.
1: Pedro.
0: Ó, senhor Luís, a que horas é que nós podemos montar?
1: Olha, vai ser montar as que horas você quiser.
0: Pode marcar 10 da manhã, fica combinado?
1: Escute, você é inapinada, por isso eu estou tranquilo. Faça o que você quiser.
0: Ouça, mas já está pago, amigo. O senhor não tem que pagar nada, nós já debitámos da sua conta.
1: Está pago, então, mas eu não paguei nada.
0: Ouça lá, o senhor autorizou o débito direto à sua conta. Nós já fomos debitar as primeiras três mensalidades.
1: Quem? Eu?
0: Sim, o senhor.
1: Deve ter o número da conta.
0: Foi o senhor quando fez a inscrição?
1: Lá, errado.
0: Não é nada. O senhor não tem conta no Milénio?
1: No Milénio?
0: Sim.
1: Não, zero.
0: Não. Nós fomos fazer o débito à sua conta.
1: Não, mas não foi no Milénio, de certeza.
0: Foi, de certeza absoluta.
1: Não foi, não sei, até não tem conta no Milénio.
0: Olha, está aqui debitado 187,25.
1: Ah, isso é tanga.
0: Se o senhor quiser, e se quiser aguardar um bocadinho, eu digo-lhe em que conta em que banco é que foi, então posso confirmar com o meu superior. Quer aguardar?
1: Não, isso não é preciso.
2: A gente paga uma talvez a
1: minha.
0: Olha, diga aí, senhor, por favor, para estar calado, que ele está-me a incomodar.
1: Isso é até uma trabalhista, César.
0: Ouça lá, o senhor até não é irmão do Pedro Boneca?
1: Ah, oh, Pedro Boneca?
0: Sim.
1: Sou irmão do Pedro Boneca, sim.
0: Pronto, então é mesmo o senhor.
1: Ai, está tudo. Mal.
0: É verdade, o seu irmão é o Pedro Boneca, não é?
1: É Pedro Boneca, mas ele não pediu nada.
0: Nós até vimos aqui no. O senhor está a conduzir?
1: Ele não vou conduzir, vai ao meu patrão conduzir.
0: Ah, porque o senhor não pode conduzir, que o senhor está sem carta até ao dia 2 de agosto, não é?
1: É o quê?
0: Exatamente, o senhor. Nós fomos ver a base de dados e o senhor não pode conduzir.
1: Pode ser.
0: Não,
1: o pai
0: Baca.
1: Diga. Isto pode ser. Quem é que lhe disse isso?
0: Ninguém me disse isso. Está na sua base de dados, no seu registro criminal, amigo.
1: Consegue ler isso? Não, isso é uma grande mentira, de certeza.
2: Pode ser.
1: Realmente,
0: Diga.
1: Era a carta, mas também não vou conduzir, mas isso são coisas pessoais, são coisas para...
0: Pois, mas no dia 2 o senhor já pode ir buscar a carta, já esteja descansado.
1: Hoje posso ir, mas eu não vou conduzir.
2: Isso é casca de vinho.
1: Mas você é desenhador ou...
0: Diga. Sim, eu sou Débora.
1: Você é Débora?
0: Sim, sou Débora. A equipa que vai instalar é Débora.
1: Você vai instalar o quê?
0: Eu até acho que conheço o senhor, se eu não é o KB.
1: Um café?
0: Não é o senhor? Diga.
1: Não estou a perceber nada já.
0: Eu até acho que o conheço, o senhor não é o KB.
1: Você tem um currículo meu ou é o quê?
0: Mas é ou não é o KB?
1: No tempo de escola chamavam isso, mas...
0: Pronto, então... Oh, já me lembro de si, pá. Já me lembro.
1: Mas eu não conheço lado nenhum.
0: Diga, eu sou o Rui Dias. Lembra-se da Irmelinda da farmácia?
1: Da quê?
0: A Irmelinda da farmácia.
1: Irmelinda da farmácia? Qual farmácia?
0: Da farmácia que havia aqui em Évora. Era a minha tia. Eu ia para lá muitas vezes.
1: Ah, mas eu não conheço nada dessas pessoas.
0: Ah, era a Irmelinda. Era boa mulher, era.
1: Sim.
0: Olha, então a que horas é que vamos combinar para ficar marcado?
1: Você não vai na montarada, estava...
0: Então, mas já, o senhor já pagou, ou KB? Você já pagou.
1: Você já está a chamar KB, então... Você conhece de algum lado.
0: É, pá, então nós até costumávamos estar ali ao pé do convento, de vez em quando, daquele cafezinho que lá havia, do Timanela.
1: Ao pé do convento do Timanela? Isso é onde?
0: Em Évora, onde é que havia de ser?
1: Ah, você deve estar enganado.
0: Não é o KB, é o boneca.
1: Sou o Luís.
0: Pronto, você até... Eu acho que foi trabalhar para as obras, não foi?
1: Agora é o que se pode fazer.
0: Pois, eu até me lembro, você era do Benfica e tudo, pá.
1: Realmente é verdade.
0: Não é grande clube, mas pronto, é a vida.
1: Não é o quê?
0: Não é grande clube, não. Ó, KB, então vamos lá, a sério. A que horas é que marcamos segunda-feira?
1: Não, você tem nada que marcar, eu tenho nada a pedir, mas você agora vai montar o quê?
0: Então, eu posso não montar, mas você fica sem os 180
1: euros. 180 euros, então. Mal.
0: Já fomos debitar.
1: Não, não foram, de certeza.
0: Epá, então vá ao multibanco e confirme.
1: Eu?
0: Sim.
1: Agora tenho cartões nenhum.
0: Então, se não quiser confirmar, podemos confirmar isto, por exemplo, sei lá, na rádio?
1: Qual rádio?

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2: 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E já está a voo de fim de semana para reabrir o baú dos apanhados na próxima segunda-feira, aqui na sua rádio favorita. Este é o Planeta Alegria, eu sou Nuno Soares, desejo-lhe um bom fim de semana. Não se esqueça de ser feliz e fazer também alguém muito feliz. Até segunda-feira, se vocês quiserem.

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9: Ora viva! Já está em sintonia com a boa disposição.
10: Ai, tão boa! Tão boa!
11: Isto é uma desgraça. Uma pessoa vai pela rua e vê máscaras no chão, vai ao cabeleireiro e há cabelos no chão, leva o carro à oficina e vejo óleo e ferramentas no chão.
10: Para compensar, quando entras num banco, nada. Está tudo limpinho. Até as canetas estão presas por um fio.
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12: 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Será que me podem ajudar?
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5: Muito bom dia, queridos ouvintes da Rádio Onda Livre. Sejam bem-vindos à oração da manhã, diretamente do convento da Ana Maria, Gonçalves. Bom dia!
6: Bom dia, Sr. Padre Basileu. Bom dia, senhores ouvintes.
5: Tenho de ir já connosco, aqui, logo pela manhã, fresquinha, não é?
6: Está fresco, está. Agora.
5: Agora. Em nome do Pai, do Filho e do Espírito Santo.
6: Amém.
5: A graça do nosso Senhor Jesus Cristo, o amor do Pai e a comunhão do Espírito Santo estejam convosco.
6: Bendito seja Deus que nos reuniu no amor de Cristo.
5: Ó esplendor da glória, ó luz de toda a luz, que encheis a terra inteira da claridade excelsa.
6: Sol verdadeiro e augusto, de eterno brilho vinde, e derramai em nós todo o fulgor do Espírito.
5: A nossa voz ergamos em oração ao Pai, fonte de vida eterna que nos redime e salva.
6: E nos confirma os atos de paz e bem guiando, pelos caminhos retos, todos os nossos passos.
5: Cristo nos seja sempre o pão de cada dia, a fé nos mata a sede, o Espírito em nós viva.
6: Transcorra alegre o dia, a castidade seja, como a formosa aurora e a fé não tenha ocaso.
5: Glória a Deus Pai eterno e glória ao Filho único, unidos no Paráclito, agora e para sempre. Reconhecemos, Senhor, a nossa culpa, porque somos pecadores. Chorem meus olhos noite e dia, lágrimas sem fim.
6: Porque uma grande ruína, uma chaga atroz, tortura a Virgem, filha do meu povo.
5: Se saio para o campo, eis os mortos à espada. Se entro na cidade, eis as vítimas da fome.
6: Tanto o profeta como o sacerdote percorrem o país sem nada entender.
5: Acaso rejeitaste inteiramente Judá? Porque vos degustastes com Sião, porque nos feriste sem esperança de remédio.
6: Esperávamos a paz e nada vemos de bom. Uma era de restauração e surgiu a angústia.
5: Reconhecemos, Senhor, a nossa culpa e a culpa dos nossos pais, porque pecamos contra vós.
6: Não nos rejeiteis por amor do vosso nome. Não deixeis profanar o vosso trono de glória. Recordai e não revogueis a vossa aliança connosco.
5: Glória ao Pai, ao Filho e ao Espírito Santo, como era no princípio, agora e sempre. Amém. Reconhecemos, Senhor, a nossa culpa, porque somos pecadores.
6: São Paulo, da Carta aos Coríntios. Prefiro gloriar-me nas minhas fraquezas, para que habite em mim o poder de Cristo. Por isso sinto complacência nas minhas fraquezas, nas afrontas, nas adversidades, nas perseguições, nas angústias que sofro por amor de Cristo. Quando me sinto fraco, então é que sou forte.
5: Temos aqui muitas ocasiões para nos gloriarmos das nossas fraquezas e não lamentarmos das nossas fraquezas.
6: Não havia lamentações.
5: Pois, mas gloriarmos, isto é, acharmos um título de glória, reconhecermos as nossas limitações, as nossas fraquezas, hein? Isto é importante, para que habite em mim o poder de Cristo. Por isso, habite em mim o poder de Cristo na medida em que eu reconheço que sou fraco.
6: Pois.
5: Que sou humilde, neste caso, humildade é que é reconhecer a minha fraqueza, as minhas limitações, até os meus pecados, enfim, tudo. E porque é, por isso, sinto complacência, isto é, sinto prazer nas minhas fraquezas. Isto é preciso uma conversão grande, não é? Nas afrontas, nas adversidades, nas perseguições, nas angústias que sofro por amor de Cristo. Quando me sinto fraco, então é que sou forte. Obviamente que isto exige uma conversão muito grande, porque a primeira virtude, como sabemos, da nossa vida é a humildade. É aceitar a vida como ela é, com as limitações que tem, com as adversidades que tem, e depois a vida vai tendo os altos e baixos, como é próprio da vida, né? Então, com a velhice, então vai aparecendo umas coisas assim, nada, às vezes agradáveis, não é? E pronto, temos tantas oportunidades de dar glória a Deus e comprazer-nos na nossa fragilidade. Não porque somos frágeis, mas porque Jesus habita em nós e então manifesta-se a força dele. Não é? Peçamos então ao Senhor que nos converta o coração para sermos assim humildes. Senhor, fazei-me sentir desde amanhã a vossa bondade.
7: Fazei-me sentir desde amanhã a vossa bondade.
5: Mostrai-me o vosso caminho.
6: Fazei-me sentir desde amanhã a vossa bondade.
0: Glória ao Pai, ao Filho e ao Espírito Santo.
6: Fazei-me sentir desde amanhã a vossa bondade.
5: Levantemos os nossos olhos para Cristo que nasceu, morreu e ressuscitou pelo seu povo e digamos confiadamente, pela vossa morte e ressurreição, salvai-nos, Senhor.
6: Nós vos bendizemos, Salvador do mundo, que por nós aceitastes a paixão e a cruz.
5: E nos remistes com o vosso precioso sangue.
6: Vós que prometestes aos vossos fiéis as fontes de água viva,
5: derramai o vosso Espírito sobre todos os homens.
6: Vós que enviastes os discípulos a pregar o Evangelho em toda a terra,
5: ajudai-nos a difundir a vitória da vossa cruz.
6: Aos enfermos e aos infelizes que associastes aos sofrimentos da vossa paixão,
5: concedei fortaleza e paciência. Pedimos, Senhor, a paz no mundo, para que ela se efetive verdadeiramente e não seja só palavras bonitas, mas para que haja e a paz segura é aquela que se baseia no amor, não no confronto, nem na injustiça, no esmagamento de uns sobre os outros, que é o que acontece com estes grandes do mundo. Querem paz, tu está caladinhos, não, eu lanço bombas contra ti. É sempre, são garotos, é uma garotice. Uma garotice
6: tudo à base de ameaças.
5: É assim. Por isso que o Senhor os livre deste tipo de governantes e que nos dê governantes com um sentido de justiça e homens com um sentido de equidade e de respeito pelos outros. Nós te pedimos, pela vossa morte e ressurreição, salvai-nos, Senhor, os que sofrem as atrocidades dos grandes e dos que não têm o sentido de responsabilidade pelo cargo que ocupam, todos aqueles que sofrem também nos hospitais, nas doenças que têm, na solidão que sofrem, no abandono que às vezes sentem, para que descubram que só em Ti é que encontram a paz e a serenidade e só Tu não nos defraudas nas nossas expectativas. Agora, os homens defraudam-nos nas expectativas que temos sobre eles. Nós pedimos para que aprendamos na nossa doença, que na nossa fragilidade Deus se torna presente. Oremos ao Senhor.
6: Pela vossa morte e ressurreição,
5: salvai-nos, Senhor. Pai nosso que estais no céu, santificado seja o vosso nome. Venha a nós o vosso reino, seja feita a vossa vontade, assim na terra como no céu. O pão nosso cada dia nos dai hoje. Perdoai-nos as nossas ofensas, assim como nós perdoamos a quem nos tem ofendido. E não nos deixeis cair em tentação, mas livrai-nos do mal. Iluminai, Deus Omnipotente, o nosso coração e fortalecei a nossa vontade para que sigamos sempre os caminhos dos vossos mandamentos, reconhecendo-vos como nosso guia e nosso mestre. Por Cristo, Senhor nosso.
6: Amém.
5: O Senhor esteja convosco.
6: Ele está no meio de nós.
5: Abençoe-vos o Deus Todo-Poderoso, Pai, Filho e Espírito Santo.
6: Amém.
5: Bendigamos o Senhor.
6: Demos graças a Deus. O anjo do Senhor anunciou a Maria.
5: E ela concebeu o Espírito Santo.
6: Alegrai-vos, Maria, cheia de graça, o Senhor é convosco. Bendita sois vós entre as mulheres e bendito é o fruto do vosso ventre, Jesus.
5: Santa Maria, Mãe de Deus, rogai por nós, pecadores, agora e na hora da nossa morte. Amém.
6: Eis aqui a serva do Senhor.
5: Faça-se em mim segundo a vossa palavra.
6: Alegrai-vos, Maria, cheia de graça, o Senhor é convosco. Bendita sois vós entre as mulheres e bendito é o fruto do vosso ventre, Jesus.
5: Santa Maria, Mãe de Deus, rogai por nós, pecadores, agora e na hora da nossa morte. Amém.
6: O Verbo Divino encarnou
5: e habitou entre nós.
6: Alegrai-vos, Maria, cheia de graça, o Senhor é convosco. Bendita sois vós entre as mulheres e bendito é o fruto do vosso ventre, Jesus.
5: Santa Maria, Mãe de Deus, rogai por nós, pecadores, agora e na hora da nossa morte. Amém.
6: Rogai por nós, Santa Mãe de Deus,
5: para que sejamos dignos das promessas de Cristo.
6: Oremos, infundir, Senhor, a vossa graça em nossas almas, para que nós, para a anunciação do anjo, conhecemos a encarnação de Cristo, vosso Filho. Pela sua paixão e morte na cruz, alcancemos a glória da ressurreição. Por Jesus Cristo, vosso Filho, que é Deus convosco na unidade do Espírito Santo.
5: Amém.
6: Glória ao Pai, ao Filho e ao Espírito Santo.
5: Como era no princípio, agora e sempre. Amém.
6: As almas dos fiéis defuntos, pela misericórdia de Deus, descansem em paz.
5: Amém. Desejamos a todos um bom dia e até amanhã, se Deus quiser.
6: Amanhã.
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5: São 7 horas.
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9: Atualizamos a informação regional com a jornalista Jody Pinto.
10: A Escola Profissional de Agricultura e Desenvolvimento Rural de Carvalhais passa a dispor de novos equipamentos agrícolas transferidos pelo IEFP no âmbito de um protocolo de cooperação que reforça a formação prática em mecanização agrícola e visa responder às exigências do setor e do mercado de trabalho na região de Mirandela. A aldeia de Carrapatas assinala esta sexta-feira e sábado o Dia da Freguesia, com um programa que reúne atividades culturais, tradições locais e o mercado de produtos regionais, numa iniciativa que pretende reforçar os laços de união entre a comunidade e promover o convívio entre habitantes e visitantes. A Alfândega da Fé recebe no próximo fim de semana a final do 5º Campeonato de Jogos Tradicionais das Terras Trás-os-Montes, uma competição que reúne os vencedores das fases conselharias de 9 municípios da região, que pretende valorizar e preservar práticas tradicionais transmitidas entre gerações. A aldeia de Carrapatas vai comemorar o Dia da Freguesia esta sexta e sábado, com um conjunto de atividades culturais e tradicionais que pretendem promover o espírito da união entre habitantes, instituições e visitantes. Para além das atividades culturais, o programa inclui também o mercado de produtos tradicionais. O evento regressa assim a um modelo de organização inicial, substituindo a Festa da Flor realizada no ano passado numa opção assumida pelo atual executivo. O presidente da Junta de Freguesia de Carrapatas, Carlos Martins, sublinha a importância de assinalar este dia e deixa o convite à população para participar, reforçando valores como a solidariedade e a união.
11: É um dia para comemorar o Dia da Freguesia, é um dia para sermos participativos, solidários. Um dos meus lemas quando concorria a esta situação, às eleições, um dos meus lemas seria a união das pessoas, e este tipo de iniciativas visa essencialmente isso, que haja união, que as pessoas convivam umas com as outras, que falem, que se divirtam, que estejam juntas, que é o mais importante.
10: O Dia da Freguesia vai contar com um mercado de produtos tradicionais, com a participação de 12 expositores, que terão em mostra e venda diversos produtos típicos da região. A inauguração do mercado de produtos regionais decorre às 7 horas, seguindo-se às 9h30, um concerto de fados protagonizado por Catarina Veigas e Inês Veigas, acompanhados pelos guitarristas Jorge Pires e Álvaro Lancha. No sábado, as atividades começam com uma caminhada de 8 km organizada pelo Centro São Geraldo, que já conta com cerca de 150 inscrições. O autarca explica que esta caminhada terá também uma vertente inclusiva, permitindo aos utentes sair das instituições e viver um dia diferente.
11: Vamos introduzir uma variante, porque queremos levar quer os utentes do centro, quer pessoas com mobilidade reduzida de Carrapatas. Portanto, vamos levar umas carrinhas que irão no final da caminhada, para não levantar pó. Vamos fazer algumas paragens para descansar e para refrescar e para reforçar.
10: As atividades incluem ainda animação com o grupo de bombos Os Abelhudos, missa na praça no dia 20 de junho e a atuação do DJ MCP Miguel Pires Cabral. A Alfândega da Fé recebe no próximo fim de semana a final do 5º Campeonato de Jogos Tradicionais das Terras de Trás-os-Montes. A competição decorre no Parque Municipal de Feiras e Exposições e junto aos vencedores das fases concelhias de Alfândega da Fé, Bragança, Macedo de Cavaleiros, Miranda do Douro, Mirandela, Mugadouro, Vila Flor, Vimioso e Vinhais. A vice-presidente da Câmara Municipal de Alfândega da Fé, Maria Manuel Silva, destaca a importância de receber a fase final da iniciativa.
6: Estamos à espera de receber no nosso recinto de feiras e exposições, no dia 21, cerca de 500 atletas vindos dos 9 municípios das Terras de Trás-os-Montes e naturalmente vai ser mais um dia de festa e celebração também daquilo que são tradições da nossa região. De facto, tem havido este investimento e esta aposta nos jogos tradicionais. Nós em Alfândega da Fé, inclusivamente até nas escolas, também já estamos a promover de alguma forma nas nossas camadas mais jovens. São para quem é mais velho, são atividades que nos remetem também à nossa memória afetiva, que as novas gerações não têm tão presente. Portanto, esse investimento tem vindo a ser feito nos últimos anos. E este ano toca a Alfândega da Fé ser um anfitrião desta fase final. Portanto, nós estamos a contar com muita gente, muita participação e estamos prontos para os receber com a nossa forma característica de acolher. Vai ser um dia em cheio.
10: Maria Manuel Silva sublinha ainda a dimensão regional do evento e a aposta contínua na valorização dos jogos tradicionais.
6: Esta intenção e esta implementação da comunidade intermunicipal só veio reforçar a importância desses momentos de partilha e convívio, porque mais do que a competição, a verdade é que estes dias são de grande convívio, de estabelecimento de novas amizades e efetivamente são dias lembrados sempre com muita vontade. Porque também nos remetem a esse tempo dos nossos pais, dos nossos avós, mas porque continuam a ser momentos de muito convívio, muita partilha.
10: Os participantes vão competir em modalidades como o fito, a raiola, a malha, a relha, a tração à corda, a corrida de sacos, os jogos do burro e a dança das cadeiras. A iniciativa contempla também a participação de equipas de instituições de apoio a pessoas com deficiência ou incapacidade do distrito de Bragança, reforçando a vertente inclusiva do campeonato. O programa tem início às 9 horas com o acolhimento dos participantes e as fases de apuramento. Após o almoço marcado para as 13 horas, realizam-se as finais das diferentes modalidades. A cerimónia de entrega de prémios está agendada para as 18 horas. Para Maria Manuel Silva, mais do que uma competição, o evento representa um importante momento de convívio e partilha entre gerações.
6: Eu posso dizer que tenho dentro da comunidade alfandeguense muitas pessoas que têm vindo a insistir comigo para que haja mais momentos ao longo do ano de promoção dos jogos tradicionais, porque entendem e sentem a importância destes momentos. Além da competição, como eu dizia há pouco, toda a gente gosta de ganhar, seja a raiola, seja a malha, o fito, a relha, toda a gente gosta de ganhar e temos atletas. Nós em Alfândega da Fé temos atletas de alto gabarito nestas modalidades, mas de facto são momentos em que também se quebra muito isolamento e muita solidão, que nós ao longo do ano temos vários momentos de alguma quebra, não é? E nestes momentos em que reunimos 100, 200 amigos no Parque Verde, por exemplo, são tardes de muita alegria, efetivamente.
10: Promovido pela Comunidade Intermunicipal das Terras de Trás-os-Montes, o Campeonato de Jogos Tradicionais tem como objetivo preservar práticas que marcam gerações, incentivando simultaneamente a atividade física, a integração social e o contacto com a natureza. O projeto está ainda integrado no programa Cultura para Todos e é financiado pelo Programa Operacional Norte 2020. A Escola Profissional de Agricultura e Desenvolvimento Rural de Carvalhais passa a contar com equipamentos agrícolas transferidos pelo Instituto de Emprego e Formação Profissional, que permite aos formadores daquela Escola Profissional de Agricultura no Conselho de Mirandela ministrar cursos de mecanização agrícola, garantindo uma formação prática e moderna, abrindo novas portas à qualificação técnica no setor agrícola da região, alinhando com as exigências do mercado. É o resultado de um acordo de colaboração firmado entre o IEFP e a EPA, que também teve o aval da CCDRN. Maria João Ramos, diretora do Centro de Emprego e Formação Profissional de Bragança, descreve o propósito desta parceria.
12: O intuito é articular a otimização do material de equipamento agrícola PRR e de formadores com a especialização técnica e das instalações. No fundo, é esta otimização destas valências para permitir uma formação qualificada no âmbito do setor agrícola, que é uma necessidade óbvia aqui no nosso território e no mercado de trabalho. Permite ceder este equipamento agrícola à EPA. Por contrapartida, a EPA tem os formadores técnicos que irão formar pessoas que poderão depois a ser os nossos formadores técnicos. Estamos a falar de uma formação qualificada a nível tecnológico de alto nível e nós carecemos ainda desses formadores, portanto estamos a contar dos cursos que vamos lecionar, ter esses recursos humanos para depois dar continuidade nas várias áreas periféricas de influência do IFP de Bragança.
10: O acordo também prevê que os formadores da EPAC de Carvalhais tenham acesso a máquinas e ferramentas reais, aprendendo a operar, manter e gerir os equipamentos, como sublinha o diretor da EPAC de Carvalhais, Marcelino Martins.
13: O IFP tem este material fantástico, tratores de última geração, alfaias agrícolas do mais moderno que há, e a EPA Carvalhais tem para oferecer formadores de excelência, terrenos aqui de excelência, para se ministrar aqui os cursos de mecanização agrícola, carta de tratores, aplicador de fitofármacos, entre outros cursos. Estamos a falar cursos, neste momento, o curso que temos com o IFP no protocolo é um curso pós-laboral para pessoas com mais de 18 anos que queiram tirar a sua carta de trator. E depois, este material também fica à disposição da EPA Carvalhais Mirandela para ser usado pelos nossos assistentes operacionais na nossa exploração agrícola, mas também para os nossos alunos, nomeadamente os cursos de agropecuária, de vitivinícola e do CEF, do operador de máquinas agrícolas.
10: Marcelino Martins adianta o tipo de equipamento agora à disposição da EPA Carvalhais.
13: Só para lhe dar um exemplo, este trator que está aqui custa à volta de 200 mil euros. Não é? Fora se temos dois tratores, temos destroçadores de martelos, temos capinadeiras, temos semeadores, temos imenso material que veio do IFP, portanto é uma mais-valia para nós, vai-nos modernizar aqui todo o nosso parque de máquinas. Posso dizer aqui que neste momento das 14 escolas agrícolas nacionais, a nossa escola é a que tem melhores equipamentos agrícolas.
10: As novas máquinas agrícolas e ferramentas já estão nas instalações da EPA de Carvalhais.

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Olá, muito bom dia! Bom dia, alegria! Sejam todos bem-vindos a esta edição do nosso Bom Dia da Amizade. Já sabem, para participarem é só marcar o 27842836. Ou então 77. É com muito gosto que eu estou aqui na sua companhia.

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1: Enfim, por encontrar. E tu és essa mulher.
0: E eu vou já cumprimentar alguém. Bom dia, alegria.
2: Bom dia, minha Carolina.
0: Olá, amigo Abílio, então como vai?
2: Cá estamos aqui no terraço.
0: Num campeão, não é?
2: Sim.
0: Amigo Abílio, então vamos ao bom dia.
2: Olha, bom dia, vou dar só para uma senhora que é Macedo, essa é que merecia um bom dia. E não haver justiça para ela. Isso é que havia ser. Se fosse uma família, eu já valera o fez à menina, fazia logo ela lá dentro de agarrar no carro e fazia logo a ovelha da menina. E depois vai aqui para o Sr. Júlio e para a Sra. Lala, e vai para as minhas cunhadas Frasidélia e da Ribeirinha, vai também para a Sra. Alice do Pelé, vai também para a Dona Noemi, melhor depois ele e para o irmão, e vai também para o Sr. Francisco do Talho, vai também para a Sra. Para a Sra. Luísa, que é também no CSMIN, vai para o Sr. Cavalheiro, vai para a Parada também e para a Luís Torrens, para o Paulo e para a Paula, vai também para o Sr. Manel, o Cavalheiro, o Sr. Manel, o Sr. Celino e o Sr. Flávio, e para o Estatuto logo a mais. Aí para a menina, para a Manela também, para as meninas, e para o Cimarão um beijinho e para o Estatuto.
0: Ora, muito bem, então um beijinho para si também, a continuação de um bom dia.
2: Bom dia, é que no dia da bem justiça.
0: Beijinhos, amigo Abílio, bom dia.
2: Beijinhos,
0: tchau, bom dia.

0: 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E eu cumprimento já mais alguém. Bom dia, alegria.
1: Bom dia, menina Carlinhos.
0: Fatinha, então, que tal?
1: Já estamos.
0: Ora, vamos indo para a frente, não é?
1: É, para a frente, Carlinhos. É, eu vi essas notícias tristes, trágicas, que essa doida para não ver as negras. Tirou a alegria, tirou a vida, tirou tudo, é inocente. Não sei porque é que essas pessoas fazem essas coisas assim, mas pronto. Deus é grande, Deus não dou. Ele é lá de pagar o que tu fez.
0: Fatinha, vamos ao bom dia.
1: Vai já para cima, minha querida, quando beijinho, para a sua menina toda, que eu estou na rádio da Bíblia. Vai para ir para o amigo Bíblia, para a dona Fátima, que eu sei que a sua menina anda com o meu queijo. Vai também para a Adelinha, para a mãezinha dela. Para a dona Julinha, também vi ontem, que eu tanto tenho visto. Vai tomar para a dona Jujura Carnaciais, vai para o Ricardo e para o pai da família dele. Ah, então, se querida Cília, não sei se está melhor nesse não, mas mesmo a melhor porque são melhores para ela. Vai também para o seu Humberto, vai para a vizinha. É para também para o papai Jota, que é essa malandra, são foda as leiras também. Vai também para o seu Freitas, vai também para o Mário, para o seu Rizal, para o Toninho, para o pai, para a esposa. Vai também para Noemi, para a minha mãe dela. E melhores para o cunhado e para o mozinho dela. Um beijinho para a Manuela e para a menina dela e para o netinho. Vai também para a nossa querida, a senhora, nosso Terezinho. Para o Educação, para a Ritinha, para o senhor Justino, para o senhor Henrique, também para eles. Para o senhor Zé do Preso, para o senhor Zé da França, para o senhor dos Eixos. Para o senhor também dos Montes, para a Celinha. Para o senhor da Palorca, para o Marco da Sobrida, olha, e para tu, e para a Zabelinha também, e para a minha mãezinha dela, para a Zabelinha, e para todos os tantos amiguinhos e amiguinhas, para todos os da nossa companhia, e para todos um bom dia. E quando estamos por grande, querida, estamos muito a falar, bom fim de semana.
0: Obrigada, Fatinha, igualmente para si, um beijinho, um bom dia.
1: Bom dia, querida, beijinho.
0: Até logo, beijinhos.
1: Até logo, tchau.

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2: São 8 horas. 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

0: Olá, muito bom dia! Bom dia, alegria, bom dia! Sejam bem-vindos até às 9 da manhã neste Bom Dia da Amizade. Para participarem só tem que marcar o 27842837676 ou então 77.
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0: É sempre muito bom estar na sua companhia.
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0: Sejam todos bem-vindos.
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0: E eu passo já a cumprimentar alguém que está do outro lado da linha. Olá, muito, muito bom dia.
2: Ai, muito bom dia, minha menina.
0: Olá, então que tal?
2: Eu estou muito bem, minha menina.
0: Também vamos indo, nunca piora.
2: Olha, aqui a velha não pode ouvir uma música, sabe porquê? Pois logo a dançar e a cantarolar.
0: E faz muito bem, então.
2: A quem não faz?
0: Claro.
2: Olha, antes estava a ouvir aqui no telemóvel, que eu sou uma velha arguiçada. E estava a ouvir. Liga, quem se quer dançar, hein? Liga para o Belito, para banhar o pito. Oh, canalho! Eu entro na capoeira, agarrei o pitico e pus a banhá-lo.
0: Pronto, e fez muito bem. E ele dançou, gostou?
2: Ele dançou, olha, agarrei-o por o cachaço e por as pernas e embanei-o todo. Mas depois eu disse assim, ai, Jesus, para dançar esta música não valia a pena vir a buscar o pito, embanava-o eu só e pronto.
0: Pois claro, para que é que foi a incomodar o galinheiro?
2: Ai, cara...
0: Isto é assim, a Luísa brinca, depois chega, olha, também se desfaz, não é?
2: Oh, Carla, principalmente hoje que estou contente por demais.
0: Ainda bem, então.
2: Que recebi uma notícia muito querida, e depois eu conto-lhe.
0: Muito bem, então ainda bem, diga.
2: Então, bom dia, vai. Já não consigo falar mais, fazer esborracha-me a rir, o que é que vou fazer? Eu vou dar o bom dia à Dona Alice. Oh, comadre, dê-se lá também essa música de embanhar o pito. Para a Dona Noémia, para a Dona Gina, para a Dona Célia, ai, para a Dona Hilda, oh, Dona Hilda, força! Embanar também o pito. Mas é o galico da capoeira. Não começa já a pensar coisas tortas. Também para o Sr. Freitas, para o Sr. Isolino, para o Sr. Manuel Almenda, ai, para a Dona Noémia, para a Dona... Ui. Ai, para a Dona Manuela. Olhe, para todos, e um bom fim de semana, Carlinha. Não sei se está com a gente nem se não. Um grande beijinho, sim.
0: Muito obrigada, um beijinho para si também. Boa continuação, até logo.
2: Até logo, Carlinha.
0: Obrigada, até logo.

0: E seguimos para cumprimentar mais alguém. Bom dia, Alegria.
1: Bom dia, Maricolé.
0: Olá, bom dia, amigo Henrique. Então, está tudo bem?
1: Está tudo bem, já. Estou fazendo assim, enquanto. Dormir.
0: É tão madruga.
1: É, tenho que ouvir as notícias da manhã, depois que eu, tenho sempre a parte de vocês, 10, 5, 4.
0: Pronto, olha, já está habituado, não é?
1: Já estou habituado, venho sempre a ver a sola.
0: Meu amigo, vamos lá então a esse bom dia.
1: É, vai voltando ao meu lado para ver, minha fé e por pai, para todos os meus pais. Vai botando a mão na mão para a minha pele, vai para todos, mas não região, não tem nada. Vai para uma pequena bastada, a minha pele, passar para mim. Vai para uma gata do cabelinho, passar para mim. Vai para uma sardinha e passar para mim. Vai para a nossa comada, a Marisa Bagaço que vem agora, e continua sempre assim que parei. Vai para uma sardinha, para o seu marido, para a sua amiga. Vai para a mão da Alice, para a sua família, a minha amiga e meu pai. Vai para a mão da Alice, a minha marido, vai para a mão da Silva do Vidalejo, a sua família, vai para a mão da Cátia Blanco, minha filha, para a mão da Pavia Mar, vai para o senhor Júnior, o vosso pai, o pai de todos, e que o guarda também. Vai para o seu marido, o pai, para a sua idade, para a sua família. Vai para o senhor Justino, minha filha, para a mãe. Vai para o senhor José Cavalheiro, vereador. Vai para o senhor Freire e toda a sua família. Vai para a dona Ana, a minha irmã Bugunhal. Vai para a dona Manuela Baixa Menino e vai de embora de Limbo. Vai para o Sr. Ricardo Porto Moura, minha filha vai para também. Vai para o Sr. Armando, minha filha. Vai para o Sr. Recordo, para a sua também e para a sua família. Vai para o Sr. Pai, para a sua mãe, para a sua irmã, para a sua filha. A mulher volta a namorar e a minha caminha contigo sobre o pai.
0: Obrigada, amigo Henrique. Um beijinho para si. A continuação de uma boa sexta-feira. Até logo.
1: Até logo, meu
0: querido. Obrigada. Até logo.

0: 24 minutos das 8 da manhã. Bom dia, Alegria.
1: Bom dia, Alegria.
0: Olá, bom dia, então, Freitinhas, como vai?
1: Eu me pareci um bocado mais mal. Regina, como vais?
0: Antes aqui que no hospital, não é?
1: É verdade.
0: Freitinhas, então vamos lá a esse bom dia.
1: Olha, vai para a minha família toda. Vai para a tua. Vai para ti com um beijinho da minha esposa. Depois vai para a Dona Serena, para o seu Flávio. Para a Dona Graça de Quintela, onde passas. Para a velhota, que andou a embanar o pito, foi?
0: Diz que sim.
1: Caralho, ela é toda arriscada. Depois vai então para a Luizinho, para a Dona Odete Castelo Branco, para ele e para o companheiro e para a Nora. E as melhoras para eles. Vai para a Dona Arlete, só porque eu vou dizer isso. Vai para a Dona, para a Dona Isília e para a Dona Rita. Para o Sr. Isolindo e para a esposa, e as melhoras para a esposa. Para o Sr. Armando e as melhoras. Para o Sr. Manuel Almendra e para toda a família. Para o Manuel António de Macedo. Para a Alice do Pelé. Para o Beijinho e para a Dona Leonida do Cachal. Depois vai para a Fatinha, para a Dona Julinha e para o marido. E as melhoras para a Fatinha. Depois vai para a Nazaré e para o José e para toda a família. Para a Dona Noémia e para toda a família. As melhoras para o irmão e para o cunhado. Para a Dona Manuela e para as meninas dela e para o netinho com beijinho. Para o Sr. Roberto de Ribalon e para toda a família. Para o Sr. Simão de Carriçais. Para o Sr. Henrique Chaves e para toda a família. Depois para a Dona Celinha, para a Dona Beatriz e para a Dona Hilda e para a Dona Julieta de Carreira das Seis. Olha, e para todos que costumam falar, está tudo. E um beijinho para ti até amanhã.
0: Até logo, Freitinhas.
1: Aí hoje é até logo.
0: Pronto. É.
1: Pronto.
0: Um beijinho então e boa continuação. Até logo.
1: Até logo.
0: Obrigada.

0: E seguimos já a cumprimentar mais alguém. Bom dia, alegria.
1: Olá, bom dia.
0: Olá, olha o nosso amigo. Então, como vai?
1: Vai bem, anda bem. E a minha amiga, como é que está?
0: Também está tudo rijo, que remédio.
1: Pois então, tem que ser.
0: Tem que ser, temos que andar.
1: Eu ando com a mochila às costas. Eu vou botar o remédio às batatas.
0: Ah, pronto, vai para a escola, não é?
1: Eu vou para a escolinha.
0: Com a mochila às costas, vai para a escola. Tem que ser pela fresca, porque não tarda.
1: Ah, daqui por um bocadinho já não se pode. Bom, como diz o outro, não matei ninguém. Lá me vão matando a mim, mas eu não matei ninguém.
0: Também digo, ninguém matou ninguém, não é?
1: Eu não, graças a Deus. Nem penso.
0: E Deus nos guarda.
1: E essa é a vida, olha, o que interessa é despertar de manhã com um bocadinho de alegria para todo o dia e hasta o resto virá com o tempo.
0: Também acho que sim. Vamos lá ao bom dia.
1: Olha, o bom dia vai para a minha esposa, com um grande beijo para ela, vai para as minhas filhas, para os meus genros, para o meu filho, para as minhas netinhas, para os meus netinhos, para toda a minha família em geral. Vai para a dona Odete, as melhores para ela para o companheiro, para a Nora, vai para a Dona Rita, vai para o senhor, olha, depois acaba de falar, a ver se me lembro depois, vai para a Dona Alice do Pelé, para a Dona Luizinha, vai para o senhor Mário, para a Dona Soledade. Eu não tenho lista, não posso andar com ela na mão. Vai para a Fátima Pastor e as melhoras. Vai para a Dona Noemi, um beijinho, as melhoras para o irmão e para o cunhado. Para a Dona Manuela e para as suas meninas, tudo de bom. E para quem mais? Olha, para todos os ouvintes e participantes, para todos aqueles que costumam falar, um grande abraço para todos, para ti, um grande beijinho, um bom dia de trabalho, até logo, até amanhã, se Deus quiser. E estou a falar-vos, bom fim de semana.
0: Muito obrigada, igualmente, um beijinho, meu amigo, e um bom dia.
1: Bom dia, beijinho.
0: Obrigada, beijinhos. Tchau, tchau. Tchau, tchau.

0: E vamos já cumprimentar mais alguém. Bom dia, Alegria.
1: Bom dia, Guapa.
0: Como?
1: Bom dia, Guapa.
0: Ah, buenos dias, guapíssima.
1: O que é que entendeu, minha?
0: Não entendi nada, por isso é que perguntei.
1: Ah, pronto, já está melhor. Mas aqui entendi as coisas pior.
0: Não entendi nada, por isso é que perguntei. Não.
1: Pronto, então, um bom dia, minha querida Carlinha.
0: Um bom dia, minha querida Alicinha.
1: Como está, como passou? Muito bem, muito obrigada.
0: Ah, cá vamos indo, olha, se não é bem, temos que fazer por que seja.
1: Temos que fazer por isso, filha, temos que fazer por isso.
0: Não é?
1: É isso.
0: E então o que anda a fazer? Já anda no passeio?
1: Claro, não é verdade? Agora pela pesquinha, a gente vai andar a correr este arzinho na venta, pesquinho, porque vai aquecer, como aquece todos os dias.
0: Também acho que sim.
1: Também galhota, filha, anda a gastar a lenha toda. E tens de inverno. Ao menos aqui é um frio que tomba.
0: Pois, é verdade.
1: É, Mirandela é a terra quente, mas também é a terra fria. Tanto é de mais como de menos.
0: Não há meio termo, não é?
1: É isso, filha.
0: Pronto, mas olha, eu tenho que se aguentar. Eu já lhe disse para vir para Macedo.
1: Oh, caramba, às vezes para aí digo tu, filha, às vezes aqui não sobe e sobe aí que vem bastante.
0: É, aqui é sempre assim, é como nós, nunca sabemos como estamos.
1: Nunca sabemos como estamos, estamos mais ou menos, amanhã estamos melhor ou pior e pronto, já temos que andar, filha.
0: É assim mesmo.
1: É.
0: Alicinha, vamos lá, bom dia.
1: Olha, vai para os filhinhos e para a minha netinha, para a minha família dele e para a minha toda também, porque são muitos, um beijinho para eles todos. Vai para a Noemi, vai já aí para o Sr. Almenda, antes que me esqueça, beijinho, Sr. Almenda. E para a Dona Teresa também, um beijinho para eles. E vai para a Luizinha, olha agora, a mandar-me abanar o pito, é que devia ser linda a brincadeira. Um beijinho para ela, para a Manuela e para as meninas, para o netinho, para o Sr. Henrique, para o Sr. Abílio também, para o Sr. José Cavalheiro. Aquilo está mal para lá, Carlinha, para aquela gentinha toda. Acho que a gente está toda chocada. Um beijinho grande e muita força para o pai e para toda a família dessa criança. O que não tem culpa nenhuma, as crianças é quem pagam tudo. Um beijinho para eles e que Deus Nosso Senhor os conforte. Para a Dona Beatriz, para a Dona Hilda, para a Dona Gina e os parabéns para o marido, que ele está de parabéns. Um beijinho para eles e para as netinhas e para toda a família. Então vai para todos os imigrantes, para o Sr. João Rodrigues, para o José e para a Nazaré. Um beijinho grande para eles e para o Freitas e para a Fatinha e para todos os pastores. Carlinha, para o Rui e para a mãe. E para si já sabe aquele beijão do tamanho do mundo. E para toda a gente que fala em mim no meu pelé, porque são muitos, a gente não pode falar em todos. E até logo então, Carlinha, um beijinho muito grande.
0: Obrigada, minha querida. Um beijinho, Alicinha. Um bom dia.
1: Hoje vou até com a minha filhota. Um bom dia para toda a gente.
0: E faz muito bem. Beijinho, já obrigada, bom dia.
1: Também sou muito mãe galinha, minha querida.
0: E fazes bem?
1: Muito mãe galinha.
0: Enquanto cá estivermos, devemos tratar bem quem amamos.
1: É verdade, são os meus tesouros e são o meu tudo. Um beijinho grande, carinha, vá.
0: Beijinhos, mãe. Minha querida. Tchau,
1: tchau,
0: beijinho.
1: Tchau, meu amor, tchau, beijinho.

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0: E seguimos com alegria. Bom dia. Olá, bom dia. Bom dia.
1: Bom dia.
0: Bom dia.
1: Ai, menina.
0: Eu estava a falar para si, você nada, não me respondia.
1: Mas eu estava a olhar para o telefone porque eu costumo entrar diretamente.
0: Estava confusa agora, era?
1: Tu... Oh, até mas... Espera aí.
0: Diga-me.
1: Ai, é que não está... Não está em coisa ao mesmo tempo que o rádio.
0: Pois não, pois não.
1: Ah, olha, pronto, eu sei que há tanto tempo, já sei todos os dias que eu tenho tanto que fazer e depois começa a falar que é sério, eu não posso já sair. Pronto, olha, queria dar os bons dias. Primeiramente para a Dona Luísa, que ela faz a festa, deita os foguetes e vai atrás das canas. Tu?
0: Eu estou a ouvi-la, pode falar, amiga.
1: Ah, pronto. Vai também para a Dona Adela, para a Dona Noemi, para o Sr. Almendro, para a Sra. Juline, para a Dona Julieta Mirandela, para a Dona Celinha Marido, para o Sr. Freitas, para a Dona Isabelinha, para a Dona Alice, também já ouvi, para o Sr. José Cavalheiro, e para a menina, um bom dia de trabalho, e para o seu colega também, bom dia novamente. Era para cantar uma cantiga, mas que já não dá...
0: Pode tempo. Cantar, se quiser.
1: 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Pronto, olha, muito bom dia para todos os ouvintes e participantes.
0: Bonita canção, sim senhora. Um beijinho, minha querida, igualmente.
1: É dedicada a todos os artistas.
0: Ora, pois claro. Um beijinho, um bom dia.
1: Carolina,
0: até logo, beijinhos. Até logo.

terminamos então esta edição do Bom Dia da Amizade. Às 9 da manhã estamos com com as notícias em simultâneo da TSF. Eu volto de seguida na manhã informativa. Um bom dia!

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3: São 9 horas.

0: laborais, a tal reforma que implica alterações em mais de 100 capítulos da legislação laboral em Portugal. O projeto que está em discussão desde o ano passado, desde o verão passado, proposto pela ministra Maria do Rosário Palma Ramalho, foi discutido ontem no Parlamento e foi precisamente nessa sessão que André Ventura, o líder do Chega, disse que se tratava de uma grande vitória para os trabalhadores portugueses, o facto desta legislação ser alterada com a interferência do Chega. Não é ainda conhecido o sentido de voto do partido Chega, que tudo indica irá viabilizar esta reforma do governo, para já na especialidade. Votação marcada para o meio-dia de hoje. O vice-presidente dos Estados Unidos, J.D. Vance, adiou a viagem para a Suíça, ou melhor, cancelou-a mesmo. Era hoje o primeiro dia das negociações com o Irão. O governo suíço confirmou já esta manhã o adiamento do início das negociações. O recuo do Irão pode estar relacionado com o agravar-se do conflito no Médio Oriente. O Hezbollah denuncia que Israel violou repetidamente o cessar-fogo esta madrugada. Apesar do memorando de entendimento acordado entre os dois países prever o fim dos ataques em todas as frentes, Israel continuou a lançar ataques contra o sul do Líbano. Justifica-se dizendo que respondeu à morte de soldados israelitas no sul do Líbano, alvo dos ataques do Hezbollah. A agência noticiosa do Líbano diz que a resposta israelita foi um dos bombardeamentos mais intensos das últimas semanas. Morreram pelo menos 18 pessoas do lado israelita. O exército confirma a morte de 4 soldados nos combates. O presidente do Parlamento do Irão, que é também o principal negociador nestas negociações com os Estados Unidos, disse que o país não vai tolerar qualquer violação do memorando de entendimento. As Nações Unidas já confirmaram que o exército israelita lançou ontem 330 mísseis, o Hezbollah lançou 34. O porta-voz do secretário-geral das Nações Unidas, Stéphane Dujarric, apelou nos últimos instantes ao fim dos combates no Líbano.
1: Tenho de começar por dizer que estamos na mesma situação que vocês. Também não vimos o texto do acordo, mas aguardamos ansiosamente para ter acesso. Por isso, o apelo que a ONU quer deixar é para que terminem os combates. O Hezbollah deve respeitar a resolução do Conselho de Segurança e Israel deve respeitar a integridade territorial e soberania do Líbano. Queremos ver o fim dos combates. Só dessa forma, centenas de milhares de libaneses vão poder voltar para casa. Poderão começar a reconstruir as suas vidas. E aqueles que estão em Israel também poderão voltar para o norte.
0: Stéphane Dujarric, o porta-voz de António Guterres nas Nações Unidas. Também França já apelou ao cumprimento do cessar-fogo. O ministro da Segurança israelita, Ben Gvir, prometeu colocar o Líbano a arder depois da notícia da morte dos 4 soldados israelitas em combates no sul do país. O primeiro-ministro britânico está sob ataque depois da eleição de Andy Burnham como deputado na Câmara dos Comuns do Parlamento Britânico. Andy Burnham foi eleito pelo círculo de Makerfield nas eleições parciais de ontem. Teve quase 55% dos votos e no discurso de vitória assumiu que o resultado desta noite pode marcar um ponto de viragem no país e concretamente na vida do Partido Trabalhista.
2: Todos sabem que a política não está a funcionar. Todos sentem que o país não está onde devia estar. Esta noite pode ser o ponto de viragem. A partir daqui, vou dar tudo para que isso aconteça, para garantir que o nome de Makerfield será para sempre sinónimo de trazer a mudança que o país precisa, trazer de volta algo que perdemos, esperança no futuro.
0: O Jornal The Times adianta que Andy Burnham quer desafiar Keir Starmer já nos próximos dias. O agora deputado eleito avisa que não haverá uma segunda oportunidade. Ele é apontado como favorito para suceder a Keir Starmer, que na rede social X felicitou o potencial adversário e a escolha dos eleitores. Escreve o líder trabalhista que foi a vitória da esperança e otimismo em vez da divisão e do ódio. Chegou o fim de semana de regresso ao Douro dos Aviões. O Air Invictus é apresentado como um dos maiores festivais aéreos da Península Ibérica. Começa logo à tarde e vai até domingo. A corrida de aviões acrobáticos sobre o Douro é o prato principal de uma ementa que começa já hoje, mas que, de acordo com o criador do festival, Luís Castro, inclui propostas para olhar o céu, mas também para quem quer ficar com os pés bem assentes na terra.
3: Acrobacias, aeromodelismo, vamos tentar bater o recorde de drones da Europa em Portugal, com mais de 3 mil drones, num grande show de 250 metros de frente de drones sobre a praia do Titã, em Matosinhos. Temos 40 aeronaves em exposição na Maia, onde queremos deixar muita literacia aeronáutica e aeroespacial. Mas, a par disto, também temos uma feira da indústria de defesa aérea, aeronáutica e aeroespacial, que acontece na Alfândega, onde está a Força Aérea, o Exército e a Marinha. E depois, a parte de tudo isto, temos concertos.
0: E além de tudo isto, há, obviamente, uma corrida a zonas para ver os aviões passar, além de tudo o resto. Por isso, a PSP preparou um programa de segurança que vai obrigar a constrangimentos e mesmo cortes da circulação em algumas zonas das cidades envolvidas, especialmente no Porto e em Gaia. Ora, ouvida pela TSF, a subcomissária da PSP, Inês Proença, apela a quem vai ver este Air Invictus que opte pelos transportes públicos e destaca as principais zonas a evitar.
4: Relativamente ao Porto, é o foco onde vai haver o evento, não é? Ali a zona da Ribeira, principalmente, em Vila Nova de Gaia, a zona também da Marginal, e em Matosinhos, Matosinhos Sul, as zonas da Praia, serão esses os nossos principais focos. A nível de circulação de carro, é mesmo evitar irem assistir o evento deslocando-se através desse meio. E o objetivo, depois, se conseguirem sempre ver, é através dos transportes públicos, é isso mais que incentivamos.
0: A PSP fala num policiamento dinâmico e admite até cortar a Avenida dos Aliados, se tal se justificar. Em Setúbal começa hoje um festival de cinema que é feito pelas pessoas da cidade, porque foram os habitantes dos vários bairros setubalenses que escolheram os filmes que iam fazer parte do cartaz do Festival O Bairro. Durante um ano assistiram a muitas obras em pequenas sessões, acompanhadas por alguns grandes nomes que trabalham na área do cinema. O jornalista e crítico de cinema Rui Pedro Tendinha, curador deste festival, diz que o cinema português destacou-se entre as escolhas dos habitantes de Setúbal. A programação é composta por longas e curtas metragens, também por ficção, por documentários. Entre os destaques, Rui Pedro Tendinha começa pelo filme que inaugura o festival e que se chama precisamente O Bairro. Foi feito pela população do bairro do Viso, na cidade de Setúbal. Um filme especial para quem participou na seleção dos filmes.
5: Estas pessoas setubalenses do comitê de seleção ficaram muito sensibilizadas com o filme que era feito pelos seus pais, pelos seus amigos, pela população de Setúbal. Eu queria também muito salientar que houve dificuldade na escolha dos filmes, porque eles acharam que os filmes, que esta nova fornada de cinema português era muito forte. Mas na ficção, acabou por ganhar, é o que vamos passar amanhã, o filme do António Ferreira, A Memória do Cheiro das Coisas, que é um filme que também apela a podermos olhar com um olhar mais com o coração nas mãos, digamos assim, sobre a terceira idade, e é um filme que lhes marcou bastante. Depois, nas curtas, acho que houve aqui uma diversidade de gostos. Houve curtas de animação, houve curtas documentais, houve curtas de ficção. Uma delas, O Chama, que é um filme de um jovem cineasta, Lucas Dutra, que fala também sobre o flagelo dos incêndios.
0: O Festival do Bairro começa hoje, a entrada é gratuita. Todo o programa do festival foi feito pela comunidade local. E agora, a voz de um dos grandes escritores espanhóis da atualidade, o autor do livro Pátria, que se tornou famoso pela minissérie televisiva que bateu recordes de audiências, passa-se no País Basco. Ora, Fernando Aramburu, entrevistado por Ricardo Alexandre, da TSF, regressa ao cotidiano das gentes bascas em busca da polarização política.
6: A polarização política é a violência da palavra.
7: A polarização política é a violência das palavras. As pessoas insultam-se, gritam. Isso não mostra grande qualidade das pessoas. Às vezes, suspeito que isso também seja alimentado pelas redes sociais, porque agora qualquer pessoa numa rede social pode desabafar as suas frustrações contra políticos, figuras públicas, atletas e assim por diante. Bem, acho que isso mostra um lado menos nobre da humanidade. Essas tendências que muitos têm de desrespeitar os outros, de tentar feri-los de alguma forma por meio de palavras. Bem, isso já é errado, mas enquanto não passar das palavras, digamos que se pode respirar.
6: Sim, bueno, isso já está mal.
0: Fernando Aramburu, entrevistado pela TSF, apresenta ainda Maite, o novo romance que está outra vez a caminho do cinema.
6: Bueno, Maite, esta novela é o quinto título de uma série.
7: Este romance, Maite, é o quinto título de uma série intitulada Gentes Bascas, e neste caso, pondo em primeiro lugar a convivência entre três mulheres unidas através de laços familiares, duas irmãs e uma mãe, durante quatro dias muito especiais na história do País Basco. Todos os eventos são vistos da perspectiva da protagonista, Maite, que não é apenas uma personagem, mas também, por assim dizer, uma câmara cinematográfica. Tudo acontece diante dela, ou acontece com ela, ou lhe foi contado.
6: todo ocurre delante de ella, o le ocurre a ella, o se lo han contado.
8: Falou em câmara cinematográfica. Este Maite vai ter o mesmo caminho que o Pátria? Vai para o cinema, vai para a televisão? Há planos para isso?
6: Espero que sim. Pelo menos temos já um contrato.
7: Espero que sim. Pelo menos já temos um contrato. Para um filme ser feito, uma série de questões relacionadas com financiamento, direção, etc., precisam ser resolvidas e às vezes os projetos acabam por não se concretizar. Mas parece que Maite tem uma boa base e que um dia será adaptado para o cinema. Pelo menos a ideia existe.
6: Pelo menos a iniciativa já existe.
0: Fernando Araburu, excerto da entrevista de Ricardo Alexandre, que pode ouvir este sábado no programa O Estado do Sítio, depois do meio-dia também nas plataformas habituais, em tsf.pt, através da aplicação da TSF para telemóveis e também nas plataformas de podcast. A fechar, a nota para o sinal diário dos mercados de combustíveis, do petróleo neste caso. O preço do petróleo está hoje a ser negociado em 79,5 dólares por barril, o petróleo Brent do Mar do Norte, mas chegou a estar a ser negociado acima dos 80 dólares pela primeira vez desde a passada terça-feira. Apesar de tudo, são valores ainda dos mais baixos registados no último mês e tudo indica que haverá mesmo uma descida drástica do preço dos combustíveis nos postos de abastecimento na próxima segunda-feira, valores a confirmar ao longo do dia de hoje.
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8: As palavras eram perdidas nas curvas escuras da vida.
9: As palavras saem quase sem querer.
4: O sentido das palavras, um olhar mais positivo sobre a vida. Não é fácil ter paciência, nem convencermos de que basta confiar para que tudo de bom chegue até nós prontamente. É que, na verdade, há algo além disso, ter a atitude adequada. São os nossos pensamentos que dão força às nossas emoções e que transformam a nossa realidade. Se nos fecharmos em nós mesmos e cultivarmos ressentimentos e frustrações, é muito difícil que deixemos uma porta aberta para que a vida nos preencha com a sua magia. Mantenha uma atitude forte, enérgica e positiva, em que você se coloca como a pessoa mais importante da sua vida, pois merece ser feliz. Pratique a simplicidade, a paixão pela vida e não feche nenhuma porta. As melhores experiências da vida surgem de coisas banais e não se esqueça, o melhor da vida começa hoje. Pense nisto e seja feliz.
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7: Olá, muito bom dia. Sejam bem-vindos à Manhã Informativa de hoje, sexta-feira, 19 de junho. Já sabem, então, até bem perto do meio-dia, estou consigo na antena da nossa rádio. É sexta-feira e é, animem-se, pois o fim de semana está quase aí, com temperaturas quentinhas, pode ir dar um mergulho aqui ao nosso azivo. Ou então passear ou fazer o que bem entender. Comigo em estúdio já tenho a colega Maria João. Muito bom dia.
8: Bom dia, Carlinha.
7: Bem disposta.
8: Bem disposta.
7: Sempre Rija. Porreiraça.
8: Sempre porreiraça.
7: Isso é ótimo. Maria João, estás a gostar destas temperaturas boazinhas?
8: Nem por isso.
7: Não?
8: Não me está a agradar rigorosamente nada.
7: Tu querias menos?
8: Queria menos.
7: Ontem apanhaste um calorzito, não? À tarde.
8: Apanhamos.
7: Apanhamos.
8: Ainda mais. Porque o calor sobe, não imaginas o que aconteceu não, lá em cima.
7: Imagino.
8: Estava muito mal mesmo.
7: Quando estivemos na montagem percebemos logo que aquilo ia ser uma sauna daquelas.
8: Exatamente, sim. Isto estamos a falar porque fomos para a Assembleia Municipal também para os nossos ouvintes perceberem para onde é que estivemos, porque senão assim ficam assim um bocadinho no ar. Portanto, estivemos a acompanhar a Assembleia Municipal de Macedo Cavaleiros, portanto, e ali em cima as temperaturas eram assim, e eu só pensava, ainda bem que foi agora, não foi para a semana, porque para a semana a coisa vai doer.
7: Dizem que vai vir temperaturas muito mais altas, não é?
8: Pelo menos para Macedo de Cavaleiros, eu estive a ver ontem, na terça-feira vai ser o auge 37 graus. Pelo menos, não sei se confirma, se ainda está, se não está, mas...
7: Para terça-feira?
8: Eu vi assim por alto.
7: Para terça-feira aqui, 41 graus de...
8: 41? Yeah. Pior. Não.
7: 41 de máxima e 20 de mínima.
8: Não.
7: Vai ser a loucura!
8: Não. E amanhã já estamos outra vez com aviso amarelo. Não. E domingo 39... Não.
7: 39, 18, vai ser sempre a abrir agora.
8: Não.
7: Até porque entrar ao verão tem que entrar com todo o seu esplendor.
8: Pois, não. Mais poeira. Não, isto não está bom.
7: Olha, que sabes que eu hoje sonhei com poeira.
8: Sonhaste com poeira?
7: Sonhei com poeira. Por mais estranho que pareça, não sei como é que fui para aí, mas pronto.
8: Viste nas notícias que as poeiras vão estar outra vez no ar.
7: Não gosto nada. Pois. E quem tem sinusite ou problemas alérgicos é muito complicado. Mas pronto, olha, nós não mandamos, quem manda pode e quem não pode obedece, é o que nos assiste.
8: Exatamente.
7: Vamos Maria ter que João, aguentar. Tu já vieste do quiosque com esses jornais todos a tiracolo, ou seja, por isso é que estás também assim um pouco a coisa com o calor, não é? Porque caminhar carregado ainda é pior, mas conta-nos o que é que se passa em Portugal e no mundo.
8: Vamos começar com o Jornal Público, para a nossa revista de imprensa, em que o grande destaque vai para a reforma na reforma laboral. A votação vai ser hoje, a partir das 10 da manhã. O Chega dá a mão ao Governo neste aspecto. Também a gente da PSP formou neonazis para defender a sua raça. Um despacho de acusação sobre o movimento armilar lusitano indica que polícia dava treino para o uso de armas. O Ministério Público acusou 9 membros do grupo de terrorismo. Também aqui na Educação, o Ministério pediu auditoria a falha em exame de português. E na Rússia, a Ucrânia lança maior ataque a Moscovo desde início da guerra. Aliás, hoje, como é sexta-feira, sai o caderno Ibsen e, portanto, um dos destaques deste jornal é uma entrevista alargada que pode acompanhar à coleção de Christian Durkheim em Serralves, que diz que é um alerta contra o populismo, esta exposição. Também, acordo com os Estados Unidos, entrevista à historiadora Sal Raid para o Irão vencer, bastava-lhe não perder. E na banca, restos do Banif ajudam o Fundo de Resolução a pagar a dívida ao Estado. Vamos passar para o DN, hoje, que faz aqui grande destaque de Portugal, que é um dos mais fracos do PRR digital. Um estudo da Comissão Europeia conclui que Portugal recebeu 4,6 mil milhões de euros, mas o efeito total na economia é de 4,1 mil milhões de euros, uma taxa de impacto de 90%, quando a média europeia supera os 300%. Esforços das autoridades podem ser condicionados pela lenta adoção da computação em nuvem e da inteligência artificial pelas empresas, avisa Bruxelas. Também hoje, grande destaque, tal como ontem, é ainda este crime, uma madrasta, que é aqui, natural de Macedo Cavaleiros, portanto passa aqui também esta informação, é suspeita de matar criança de 8 anos em Balpaços. O grande destaque também para a Bolsa de Estudo, o legado de Carolina, a jovem atleta e cientista brilhante que partiu cedo demais. O Congresso do PSD, Pedro Duarte, apresenta moção a defender a regionalização na lei laboral. Hoje também é um dos assuntos na ordem do dia. Chega, deixa voto em aberto, mas garante mudança. A ministra chama dueto nostálgico aqui ao PS e ao PSD. Já a Cimeira Europa relembra a viragem da maré em Kiev. E vamos passar para o JN, hoje, que faz grande destaque deste caso de neonazis que planeavam ataques a Montenegro, Costa e Marcelo. O movimento armilar lusitano considerava figuras de Estado como ameaças aos interesses nacionais. Vigiaram a casa do primeiro-ministro e admitiram juntar a habitação de Cavaco Silva aos alvos. Também, como não pode deixar de ser um caso que está a abalar o país, esta madrasta de Macedo Cavaleiros, que asfixia uma menina de 8 anos após uma zanga familiar, levou a criança para uma serra na zona de Valpaços e já foi detida. Também conviveu um ano com o cadáver da mãe no chão da sala. Uma filha pôs termo à vida, foi encontrada meses depois em moradia na Trofa. A reforma laboral continua também a fazer correr tinta. Ventura clama vitória e abre caminho ao governo. E ainda no Douro, autarcas querem uma taxa turística para os navios hotel. E vamos terminar as capas de jornais com o Correio da Manhã. Hoje, que, como não podia deixar de ser, faz destaque deste crime brutal em Valpaços. Eulália queria fazer sofrer o pai da criança, de 8 anos, matou a menina por vingança, assassina preparou uma cilada e desviou Lara da escola, confessou o crime sem sinais de emoção nem arrependimento e disse onde estava o corpo da vítima. A menor acenou ao avô no autocarro escolar antes de ser raptada. Também destaque para Ricardo Araújo Pereira e Montenegro, que são alvos de neonazis. Ainda no barómetro, PS na frente e AD cai para terceiro lugar. E ainda também aqui destaque para a Trofa, mãe e filha encontradas mortas em casa. E na política, a Chega abre caminho para o pacote laboral. E na política internacional, a Ucrânia atacou Moscovo. portanto, são estes os principais assuntos que dominam a atualidade desta sexta-feira.
2: Desporto.
7: E passamos então para as capas desportivas.
8: Exatamente, o pontapé de saída vai para a bola, que esta sexta-feira exibe em grande plano Cristiano Ronaldo, o capitão debaixo de fogo, pode-se ler. A opinião pública e publicada não perdoa o desaire na estreia e o CR7 criticado desde vários quadrantes, mas a equipa também não escapa. História avisa Martinez de que é preciso mudar para ganhar e Ruben Dias reintegrado em treino à porta fechada. Também destaque ainda para o Mundial, ou seja, para os rescaldos dos jogos na fase de grupos. Carlos Queiroz entra a ganhar e a Colômbia já lidera o Grupo K. O Gana ganhou a Panamá por 1-0, o Uzbequistão perdeu contra a Colômbia por 3-1 e a Chequia empatou com a África do Sul e a Suíça ganhou 4-1 à Bósnia. O grande destaque para o Benfica vai para Rios, o colombiano que vai ser a peça-chave, mas que tem muito mercado. A Águia fixou preço mínimo. Já no Sporting, destaque para Heumann entre Inglaterra e Itália. O capitão tem falado com a SAD, que depois dos reforços está agora virada para as vendas. E ainda também vem aí um diamante por lapidar, portanto um novo reforço para o Futebol Clube do Porto. Dragão antecipou-se e garantiu Eric Granache, o norueguês de 16 anos. Vamos passar para, portanto, o recorde. Hoje que faz destaque de Yermay, que está à espera de Pote, extremo do Depor entusiasmado com os Leões. Agentes mantêm contactos com a SAD. O negócio avança quando o internacional português for vendido. Também destaque aqui para, portanto, Queiroz, que é o selecionador do Gana, que bate recorde depois de ganhar contra o Panamá por 1-0 e a Suíça, que também ganhou à Bósnia por 4-1, e João Pinheiro estreia-se com expulsão e penalti. A República Checa contra a África do Sul empatou uma bola. Destaque também para o Benfica: a Águia terá capacidade de investimento da almofada de 190 milhões, o valor a receber de jogadores já transferidos assegura o mercado. 57 milhões entram a curto prazo. Flamengo e Vila Real na pré-época. E destaque também aqui para o Futebol Clube do Porto, para aqui a Diogo Costa. Chelsea está a pensar neste jogador, agrada a Xabi Alonso, e Granache também garantido, um clone de Odegaard que tem 16 anos e fica com uma cláusula de 50 milhões. E vamos terminar as capas desportivas, de jornais desportivas desta sexta-feira com o jogo. Hoje que também faz destaque, tal como a bola, portanto, de Cristiano Ronaldo, depois desta exibição na estreia desta quarta-feira no Mundial da Seleção Portuguesa contra o Congo. A exibição na estreia de Portugal motivou um vendaval de críticas ao desempenho do capitão e da equipa. Pode-se ler: depressão Ronaldo. Também Jorge Jesus na pole pelo lugar de Martinez e Pedro Proença ao lado do selecionador no treino.

0: também aqui grande destaque também para o Futebol do Porto, para o novo reforço, portanto Granás, uma nova esperança nórdica, um jovem talento norueguês de apenas 16 anos que assina e fica com uma cláusula de 50 milhões. Já o destaque para o Benfica vai para Jadon Heumann, que já brilha na luz, um extremo, é um dos 6 atletas na formação que vai estar na pré-época. E a terminar as capas desportivas, aqui um ala de 18 anos do Chelsea, portanto que é internacional inglês nas categorias de base, o Leão está fixado neste novo reforço, Jesse Derry.
1: As grandes músicas passam por aqui.

0: E vamos então agora ficar a conhecer os títulos para o informativo das 10 da manhã.
1: O noticiário vai começar hoje com a notícia, portanto, que está a marcar a atualidade informativa. Eulália Silva, que, portanto, matou, asfixiou uma criança em Vila Pouca de Aguiar. Também a aldeia de Carrapatas assinala esta sexta-feira e sábado o Dia da Freguesia, com um programa que reúne atividades culturais, tradições locais e um mercado de produtos regionais, numa iniciativa que pretende reforçar os laços de união entre a comunidade e promover o convívio entre habitantes e visitantes. E a Alfândega da Fé recebe, neste fim de semana, a final da quinta edição do Campeonato de Jogos Tradicionais das Terras de Trás-os-Montes, uma competição que reúne os vencedores das fases concelhias de 9 municípios da região e que pretende valorizar e preservar práticas tradicionais transmitidas entre regiões.
0: Maria João, a continuação de um bom trabalho para ti. Temos já a doutora Maria Helena, que tem que entrar já de seguida. Um beijinho, até logo.
1: Beijinho, até logo.
0: Já sabem então, eu volto logo a seguir ao informativo das 10 da manhã. Um bom dia.
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3: Sejam bem-vindos ao Espaço dos Signos com a doutora Maria Helena. E fica a saber o que os astros lhe reservam para hoje.

começamos com Balança, que está com as de copas e que lhe diz que o amor enche o seu coração de alegria. Que coisa boa! O número da sorte é o 37. Carneiro com a torre, que significa que os seus planos podem sofrer alterações. Preste atenção, o número da sorte é o 16. Já Caranguejo está com o 4 de paus, que indica uma boa ocasião, assim com quem você não contava. Você não contava com esta ocasião boa, mas ela vem. E o número da sorte é o 26. Agora vou falar para um signo que é conhecido por ser muito teimoso, mas também é muito trabalhador.

0: E agora vou falar para um signo que é um dos mais otimistas do zodíaco. Você sabe qual é? Não sabe? Vai ficar a saber agora? É Sagitário, pois claro. Está com 10 de ouros, que significa que os seus projetos podem dar bons frutos, sim senhor, e você merece. O número da sorte é o 7. Escorpião, com 3 de ouros, que indica poder financeiro. O número da sorte é o 3. Já Virgem, com 9 de copas, que significa que terá alegria no campo afetivo. E o número da sorte é o 45.
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2: Ficámos a saber a previsão dos signos para o dia de hoje com a doutora Maria Helena. Dentro de alguns minutos, atualizamos as notícias de Trás-os-Montes e Alto Douro. Tenha uma ótima manhã!

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0: 10 horas. Bom dia.
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3: Atualizamos a informação regional com a jornalista Jody Pinto.
4: A Escola Profissional de Agricultura e Desenvolvimento Rural de Carvalhais passa a dispor de novos equipamentos agrícolas transferidos pelo IEFP no âmbito de um protocolo de cooperação que reforça a formação prática em mecanização agrícola e visa responder às exigências do setor e do mercado de trabalho na região de Mirandela. A aldeia de Carrapatas assinala esta sexta-feira e sábado o Dia da Freguesia, com um programa que reúne atividades culturais, tradições locais e o mercado de produtos regionais, numa iniciativa que pretende reforçar os laços de união entre a comunidade e promover o convívio entre habitantes e visitantes. A Alfândega da Fé recebe no próximo fim de semana a final do 5º Campeonato de Jogos Tradicionais das Terras de Trás-os-Montes, uma competição que reúne os vencedores das fases conselharias de 9 municípios da região, que pretende valorizar e preservar práticas tradicionais transmitidas entre gerações. A aldeia de Carrapatas vai comemorar o Dia da Freguesia esta sexta e sábado, com um conjunto de atividades culturais e tradicionais que pretendem promover o espírito da união entre habitantes, instituições e visitantes. Para além das atividades culturais, o programa inclui também o mercado de produtos tradicionais. O evento regressa assim a um modelo de organização inicial, substituindo a Festa da Flor realizada no ano passado numa opção assumida pelo atual executivo. O presidente da Junta de Freguesia de Carrapatas, Carlos Martins, sublinha a importância de assinalar este dia e deixa o convite à população para participar, reforçando valores como a solidariedade e a união.
5: É um dia para comemorar o Dia da Freguesia, é um dia para sermos participativos, solidários. Um dos meus lemas quando concorria a esta situação, às eleições, um dos meus lemas seria a união das pessoas, e este tipo de iniciativas visa essencialmente isso, que haja união, que as pessoas convivam umas com as outras, que falem, que se divirtam, que estejam juntas, que é o mais importante.
4: O Dia da Freguesia vai contar com um mercado de produtos tradicionais, com a participação de 12 expositores, que terão em mostra e venda diversos produtos típicos da região. A inauguração do mercado de produtos regionais decorre às 7 horas, seguindo-se às 9h30, um concerto de fados protagonizado por Catarina Veigas e Inês Veigas, acompanhados pelos guitarristas Jorge Pires e Álvaro Lancha. No sábado, as atividades começam com uma caminhada de 8 km organizada pelo Centro São Geraldo, que já conta com cerca de 150 inscrições. O autarca explica que esta caminhada terá também uma vertente inclusiva, permitindo aos utentes sair das instituições e viver um dia diferente.
5: Vamos introduzir uma variante, porque queremos levar quer os utentes do centro, quer pessoas com mobilidade reduzida de Carrapatas. Portanto, vamos levar umas carrinhas que irão no final da caminhada, para não levantar pó. Vamos fazer algumas paragens para descansar e para refrescar e para reforçar.
4: As atividades incluem ainda a animação com o grupo de bombos Os Abelhudos, missa na praça no dia 20 de junho e a atuação do DJ MCP Miguel Pires Cabral. A Alfândega da Fé recebe no próximo fim de semana a final do 5º Campeonato de Jogos Tradicionais das Terras de Trás-os-Montes. A competição decorre no Parque Municipal de Feiras e Exposições e junto aos vencedores das fases concelhias de Alfândega da Fé, Bragança, Macedo de Cavaleiros, Miranda do Douro, Mirandela, Mugadouro, Vila Flor, Vimioso e Vinhais. A vice-presidente da Câmara Municipal de Alfândega da Fé, Maria Manuel Silva, destaca a importância de receber a fase final Nacional da Iniciativa.
6: Estamos à espera de receber no nosso recinto de feiras e exposições, no dia 21, cerca de 500 atletas vindos dos 9 municípios das Terras Trás-os-Montes e, naturalmente, vai ser mais um dia de festa e celebração também daquilo que são tradições da nossa região. De facto, tem havido este investimento e esta aposta nos jogos tradicionais. Nós, em Alfândega da Fé, inclusivamente, até nas escolas, também já estamos a promover alguma forma nas nossas camadas mais jovens. São, para quem é mais velho, são atividades que nos remetem também à nossa memória afetiva, que as novas gerações não têm tão presente. Portanto, esse investimento tem vindo a ser feito nos últimos anos. E este ano toca a Alfândega da Fé ser um anfitrião desta fase final. Portanto, nós estamos a contar com muita gente, muita participação, e estamos prontos para os receber com a nossa forma característica de acolher. Vai ser um dia em cheio.
4: Maria Manuel Silva sublinha ainda a dimensão regional do evento e a aposta contínua na valorização dos jogos tradicionais.
6: Esta intenção e esta implementação da comunidade intermunicipal só veio reforçar a importância desses momentos de partilha e convívio, porque mais do que a competição, a verdade é que estes dias são de grande convívio, de estabelecimento de novas amizades, e efetivamente são dias lembrados sempre com muita vontade, porque também nos remetem a esse tempo dos nossos pais, dos nossos avós, mas porque continuam a ser momentos de muito convívio, muita partilha.
4: Os participantes vão competir em modalidades como o fito, a raiola, a malha, a relha, a tração à corda, a corrida de sacos, os jogos do burro e a dança das cadeiras. A iniciativa contempla também a participação de equipas de instituições de apoio a pessoas com deficiência ou incapacidade do distrito de Bragança, reforçando a vertente inclusiva do campeonato. O programa tem início às 9 horas com o acolhimento dos participantes e as fases de apuramento. Após o almoço marcado para as 13 horas, realizam-se as finais das diferentes modalidades. A cerimónia de entrega de prémios está agendada para as 18 horas. Para Maria Manuel Silva, mais do que uma competição, o evento representa um importante momento de convívio e partilha entre gerações.
6: Eu posso dizer que tenho dentro da comunidade alfandeguense muitas pessoas que têm vindo a insistir comigo para que haja mais momentos ao longo do ano de promoção dos jogos tradicionais, porque entendem e sentem a importância destes momentos. Além da competição, como eu dizia há pouco, toda a gente gosta de ganhar, seja a raiola, seja a malha, o fito, a relha, toda a gente gosta de ganhar e temos atletas. Nós, em Alfândega da Fé, temos atletas de alto gabarito nestas modalidades, mas, de facto, são momentos em que também se quebra muito isolamento e muita solidão, que nós, ao longo do ano, temos vários momentos de alguma quebra, né? E nestes momentos em que reunimos 100, 200 amigos no Parque Verde, por exemplo, são tardes de muita alegria, efetivamente.
4: Promovido pela Comunidade Intermunicipal das Terras de Trás-os-Montes, o Campeonato de Jogos Tradicionais tem como objetivo preservar práticas que marcam gerações, incentivando simultaneamente a atividade física, a integração social e o contacto com a natureza. O projeto está ainda integrado no programa Cultura para Todos e é financiado pelo Programa Operacional Norte 2020. A Escola Profissional de Agricultura e Desenvolvimento Rural de Carvalhais passa a contar com equipamentos agrícolas transferidos pelo Instituto de Emprego e Formação Profissional, que permite aos formadores daquela Escola Profissional de Agricultura no Conselho de Mirandela ministrar cursos de mecanização agrícola, garantindo uma formação prática e moderna, abrindo novas portas à qualificação técnica no setor agrícola da região, alinhando com as exigências do mercado. É o resultado de um acordo de colaboração firmado entre o IEFP e a EPA, que também teve o aval da CCDRN. Maria João Ramos, diretora do Centro de Emprego e Formação Profissional de Bragança, descreve o propósito desta parceria.
7: O intuito é articular a otimização do material de equipamento agrícola PRR e de formadores com a especialização técnica e das instalações. No fundo, é esta otimização destas valências para permitir uma formação qualificada no âmbito do setor agrícola, que é uma necessidade óbvia aqui no nosso território e no mercado de trabalho. Permite ceder este equipamento agrícola à EPA. Por contrapartida, a EPA tem os formadores técnicos que irão formar pessoas que poderão depois a ser os nossos formadores técnicos. Estamos a falar de uma formação qualificada a nível tecnológico, de alto nível, e nós carecemos ainda desses formadores, portanto estamos a contar dos cursos que vamos lecionar, ter esses recursos humanos para depois dar continuidade nas várias áreas periféricas de influência do IFP de Bragança.
4: O acordo também prevê que os formadores da EPAC de Carvalhais tenham acesso a máquinas e ferramentas reais, aprendendo a operar, manter e gerir os equipamentos, como sublinha o diretor da EPAC de Carvalhais, Marcelino Martins.
8: O IFP tinha este material fantástico, tratores de última geração, alfaias agrícolas do mais moderno que há, e a EPAC Carvalhais tem para oferecer formadores de excelência, terrenos aqui de excelência, para se ministrar aqui os cursos de mecanização agrícola, carta de tratores, aplicador de fitofármacos, entre outros cursos. Estamos a falar de cursos, neste momento, o curso que temos com o IFP no protocolo é um curso pós-laboral para pessoas com mais de 18 anos que queiram tirar a sua carta de trator. E depois, este material também fica à disposição da EPAC Carvalhais Mirandela dela para ser usado pelos nossos assistentes operacionais na nossa exploração agrícola, mas também para os nossos alunos, nomeadamente dos cursos da agropecuária, de vitivinícola e do CEF, do operador de máquinas agrícolas.
4: Marcelino Martins adianta o tipo de equipamento agora à disposição da EPA Carvalhais.
8: Só para lhe dar um exemplo, este trator que está aqui custa à volta de 200 mil euros. Né? Fora se temos dois tratores, temos destroçadores de martelos, temos capinadeiras, temos semeadores, temos imenso material que veio do IFP, portanto é uma mais-valia para nós, vai-nos modernizar aqui todo o nosso parque de máquinas. Posso dizer aqui que neste momento das 14 escolas agrícolas nacionais, a nossa escola é a que tem melhores equipamentos agrícolas.
4: As novas máquinas agrícolas e ferramentas já estão nas instalações da EPA de Carvalhais.

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mulheres são a coisa mais bonita do mundo. São o pulso eterno, o início de tudo. E por isso devemos amá-las.

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0: a esta edição da Manhã Informativa. É sempre muito bom estar consigo na antena da nossa rádio. Uma boa manhã para si que está a trabalhar, a continuação de um bom trabalho.
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para hoje e para esta região transmontana. Prevê-se temperaturas quentinhas, mas elas tendem a subir a partir de amanhã e vai ser sempre a subir. É assim o verão a entrar com todo o seu esplendor. Espero que esteja a passar uma boa manhã na nossa companhia. Sexta-feira, 19 de

Seguimos então com as melhores músicas, já com cheirinho a fim de semana. Quando passam 34 minutos das 10 da manhã, para si que vai conduzir, conduza com as máximas precauções e leve-me consigo na sua viagem.

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14: São 11 horas. Bom dia.
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3: Olá, muito bom dia. Sejam bem-vindos à Manhã Informativa de hoje, sexta-feira, dia 19 de junho. Abrimos então esta terceira hora com a síntese de informação. Maria João, muito bom dia.
4: Mais uma vez, muito bom dia. Um homem e uma mulher de 35 e 27 anos foram detidos pela Polícia Judiciária por inserir heroína e cocaína no estabelecimento prisional de Vila Real. A detenção foi realizada pela PJ através do Departamento de Investigação Criminal de Vila Real, com a colaboração do estabelecimento prisional também de Vila Real, quando a detida visitava o companheiro recluso do estabelecimento. Depois de lhe entregar este produto estupefaciente, nomeadamente heroína e cocaína, que transportava no interior do seu organismo. O método de atuação era o seguinte: nas visitas, o homem recebia a droga e também a introduzia no seu corpo, quando foi apanhado em flagrante delito. Nesta investigação, que estava a ser levada a cabo pelo Ministério Público de Vila Real, existindo também uma forte probabilidade de ser, existindo assim uma forte probabilidade desta ser uma prática reiterada dos detidos para introduzir produto estupefaciente neste estabelecimento prisional, refere a PJ em comunicado. A detida será presente à autoridade judiciária competente para primeiro interrogatório judicial e aplicação das medidas de coação tidas por adequadas. Quanto ao recluso, aguarda-se decisão judicial. A tragédia abateu sobre a pacata aldeia de Celeirós, no concelho de Valpaços, localidade onde residia a pequena Lara, uma menina de 8 anos de idade que terá sido morta na manhã da passada, quarta-feira pela madrasta por asfixia mecânica, que ocultou e abandonou o corpo em zona florestal, na Serra da Pradela, em Vila Pouca de Aguiar, adianta a Polícia Judiciária em comunicado, tal como nos conta o jornalista Fernando Pires.
5: Eulália Silva, de 48 anos, que vive com o companheiro Carlos Gomes, de 43, pai de Lara, terá confessado o crime na madrugada de ontem, depois de ter sido capturada pela PJ e revelado o local onde se encontrava o cadáver. Está fortemente indiciada pela prática dos crimes de homicídio qualificado e profanação de cadáver, acrescenta a Polícia Judiciária. As motivações para este crime macabro não estão ainda totalmente esclarecidas, porém sabe-se que terá existido uma zanga entre o filho de Eulália e a enteada e que o companheiro terá tomado partido pela filha, atitude que terá provocado uma acesa discussão entre o casal. Esta zanga terá despoltado a vontade de vingança sobre a menina para atingir o companheiro, levando Eulália a engendrar um plano para o dia seguinte. Por volta das 7 da manhã, como era hábito, Lara entrou no autocarro para uma viagem de cerca de 20 minutos até à Escola Básica de Carrazedo Montenegro, pertencente ao agrupamento de escolas de Valpaços, onde frequentava o terceiro ano. Atrás do autocarro, seguia de automóvel a madrasta de Lara, que na chegada ao estabelecimento de ensino terá informado um funcionário da escola de que Lara não podia ir às aulas porque tinha uma consulta em Vila Real. A menina entra no carro e foi levada para uma zona florestal da Serra da Pradela, já no concelho de Vila Pouca da Guiar, onde a terá matado. Ao que apuramos após o alegado homicídio, Eulália voltou para casa em Celeirós, de onde ligou ao companheiro, dizendo que queria separar-se de vez, avisando que deixava as chaves de casa na caixa do correio. No entanto, só ao final da tarde dessa quarta-feira é que o pai de Lara começou a perceber que algo de anormal teria acontecido, quando a sua filha não vinha no autocarro que todos os dias a trazia da escola. Foi o próprio que avisou avisou as autoridades do desaparecimento da filha e que tudo apontava para que a principal suspeita fosse a sua companheira. A PJ de Vila Real foi acionada e acabou por deter a suspeita ao início da noite de quarta-feira no concelho de Macedo Cavaleiros. Foi já durante a madrugada que Eulália confessou o crime e indicou o local onde deixou o corpo. Carlos e Eulália vivem juntos há cerca de 5 anos, numa relação marcada por conflitos, que já tinha levado a uma separação há cerca de 2 anos, mas reconciliaram-se pouco depois. Com o casal vivia Lara, filha de Carlos, fruto de uma relação anterior com uma mulher que reside também no concelho de Valpaços, de quem se separou há alguns anos. A pequena Lara ficou à guarda do pai e foi criada com a ajuda dos avós paternos, também residentes em Celeiros. Também Eulália, natural de Lamas de Pudença, em Macedo Cavaleiros, tem um filho fruto de um relacionamento anterior, igualmente pautado por vários episódios de conflito. O menor está institucionalizado e periodicamente passa alguns dias com a mãe, o que aconteceu no passado fim de semana.
4: Eulália Silva, natural de Lamas, que residia no concelho de Macedo Cavaleiros, já foi presente esta sexta-feira ao Tribunal de Chaves para determinar as medidas de coação. Um caso que está a abalar o país e que merecia agora também uma atualização. Ora, muito bem, Maria João. Ficamos por aqui, não é? Tu ficas por aqui na intervenção até ao meio-dia, não, meio-dia e meio, não somos
6: sou,
4: nós.
6: Não sou eu.
4: Não és tu. Pronto, mas vais tratar de notícias fresquinhas,
6: sim,
4: ou
6: vou,
4: quentinhas
6: vou.
4: Neste momento.
6: Sim.
4: A continuação de um bom dia.
6: Obrigada para ti também e um resto de bom fim de semana a todos os nossos ouvintes.
4: Muito obrigada.
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5: 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E eu vou almoçar porque às 13 horas estou de volta na primeira edição de Discos Pedidos. Continuo desse lado, um bom dia. Até já.

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10: Meio-dia. Boa tarde.
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11: Olá, sejam muito bem-vindos. Entrem todos, meus senhores e minhas senhoras, que a emissão vai começar. Trazemos risos e rumores para o final da semana aguentar. Portugal marcou primeiro, depois lembrou-se da nação. Quando parece certeiro, empata por tradição.
12: O G7 prometeu mais ajuda para a Ucrânia.
13: Ah, ainda bem!
12: Vão mandar defesa aérea, apoio energético e mais sanções à Rússia.
13: Ou seja, mandam tudo.
12: Tudo?
13: Tudo menos uma frase simples.
12: Qual?
13: Acabem lá com isto, que a reunião já vai no quinto ano e o Coffee Break acabou em 2023.
12: Mas o G7 está unido.
13: Está unido naquela modalidade diplomática. Todos concordam que é urgente, desde que alguém trate disso depois de jantar.
14: Então, os Estados Unidos e o Irão sentaram-se hoje no resort na Suíça?
13: Ah, é claro, então quando a paz está por um fio, convém que seja num sítio onde o fio venha em roupão e chinelos.
14: E achas que sai acordo?
13: Ah, sai sempre qualquer coisa. Olha, nem que seja uma conta de minibar com mais pontos de tensão do que o Médio Oriente.
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24: Pobrezinhos com grande qualidade de vida. Aqui tem um exemplo.
25: Ai, mentinho, mentinho! Ai, mentinho, mentinho, mentinho! Ah! É você, pobrezinho! Ai, não reparo, olha, eu saltei da banheira para vir abrir a porta e cobri-me assim apressadamente.
26: Olha, minha senhora, esteja à vontade. A modo que eu, com estes óculos escuros, eu olho, digo-lhe, não enxergo as suas intimidades, não.
25: Ah, são óculos de ceguinho?
26: Ceguinho, exatamente, que aliás agora estão na moda. Olha, até me prejudico um negócio porque sou tomado por um desses tipos modernos que aderiram à moda dos óculos escuros.
25: Olha, realmente, ainda há dias ia dar 10 cêntimos a um rapaz que até é filho de um milionário. Viu assim de calças meia rotas e com óculos à ceguinho.
26: Está a ver?
25: Pois, Bem, mas vamos ao que eu traz por cá. Queres molinha do costume, hein?
26: Bom, era isso mesmo que eu queria abordar no sentido de fazer, digamos, as minhas reivindicações.
25: Reivindicações?
26: Bem, eu, digamos, eu que sou um pobre... pobre no pedir, não é? No entanto, peço um reajustamento, vejamos, no sentido de equilibrar a minha renda per capita.
25: Oh, e vê-se, que está atualizado, pobrezinho.
26: Oh, minha cara, eu tenho que estar, minha benfeitora, tenho que estar. De resto, não é apenas o aumento que eu reivindico.
25: Ah, sim, mas tem mais regalias sociais a reivindicar,
26: é? Bem, não é isso, minha benfeitora, não é isso, lamento. Eu quero é facilitar a vida de ambos. A minha e, é claro, a da senhora. Para evitar que tenha de saltar da banheira como agora fez. A partir de agora e deste momento, eu proponho que a esmola semanal que me costuma dar, olhe, passe a ser paga por transferência bancária.
25: O quê? Transferência
26: bancária? Exatamente. Minha cara benfeitora, e mais, eu até lhe dou o número da minha conta do Banco Totó e a cores, hein?
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0: desalarguem-me! Viva a cultura! Desalarguem-me, seus energúmenos! Viva a cultura!
1: Ai, mas afinal, o que é que se passa aqui? Eu não admito desacatos aqui na minha esquadra.
2: Olha, chefe, apanhamos o Pedro Saca-Saca a roubar carteiras no Metropolitano.
0: Ai, que mentira! Saiba a senhora dona e chefe desta esquadra que eu andava apenas só e unicamente em missão cultural.
3: Missão cultural? Ai, deixa-me rir. Apalpou-me assim que deu com a minha coisa e enfiou-lhe logo os drifes.
1: O quê? Na sua coisa?
3: Sim, aqui neste bolso do avental, onde eu faço um nó para guardar os carcanhóis da venda.
1: Mas afinal, quem é, senhora?
3: Ora, quem é que eu sou? Sou a Rosa Vendedeira, com banca estabelecida, ali no mercado da Boa Vaiela.
0: Ai, tão boa, tão boa, tão
3: engraçadinho.
1: Vá, faça lá o favor de concluir.
3: Bem, voltava eu da lida, quando este chouriço tentou fazer-me.
0: Ai, que mentira. As minhas intenções eram as melhores, senhora dona chefe desta esquadra. Eu estava apenas, só e unicamente, a estudar as formas desta senhora para a convidar para modelo, porque eu ando a pensar fazer umas pinturas e umas esculturas.
3: Convidar-me a mim para modelo? Olha que eu sou uma mulher séria, está bem? Não sou nenhuma deslambida.
1: Silêncio! Oh, guarda-malaquias, em que condições é que apanhou o suspeito?
2: Já estava com o dinheiro desta senhora nas mãos, chefe.
1: Com que então? Missão cultural, ó Pedro Saca-Saca.
0: Missão cultural, pois. Passa a explicar, caso a senhora dona e chefe desta esquadra permita. Eu ando a trabalhar numa maior oferta cultural para a capital.
1: Como é que é?
0: É que não pode ser tudo só para o Porto. Desta vez, Lisboa está primeiro, não é verdade? O Benfica até vai ser campeão.
1: Muito bem. Com que então maior oferta cultural para Lisboa? E o dinheiro que tirou esta senhora? Era para quê, hein?
0: É preciso capital para a capital, não é verdade? E a senhora dona-chefe desta esquadra pode estar descansada que cá o Pedro Saca-Saca não se demite.
1: Ora bem, a senhora Rosa Vendedeira quer apresentar queixa?
3: Bem, quer-se dizer, então se essa coisa de maior oferta cultural para Lisboa for mesmo para a frente e ele me der assim um cantinho para eu semear tudo que vou vender na banca, olha, desisto da queixa.
0: Está feito. Se fosse uma astróloga, é que eu não aceitava, porque uma astróloga não percebe nada disto. Mas assim, ao menos, já somos dois para vender o nosso peixe.
3: Ai, ai, ai, eu é mais vegetais.
0: Ou isso, viva a cultura!
3: Viva! Bem viva da costa!
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8: Acredite que eu sou realmente aquele amor que você procura. Eu adoro-a. Farei todas as suas vontades e sou um homem sem vícios nem defeitos.
9: Estou a ver. Você é um verdadeiro amor perfeito. Infelizmente, já lá tenho um canteiro no meu jardim cheio deles.
2: Bolas, mulher, que tu não tens qualquer sentido de humor. Não achas graça a nada. Estou cá desconfiado que nem sabes rir.
3: Rir eu?
2: Sim.
3: Homem, mas se eu tivesse sentido de humor e me risse do que tem graça, todas as noites, como durmo contigo, fartava-me de rir e nem conseguia dormir.
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1: Olá, boa tarde. Bem-vindos à primeira edição da CIR para sexta-feira, 19 de junho. Está a ser ouvida no Tribunal de Vila Pouca de Aguiar, Eulália Silva, que é suspeita de matar a pequena Lara, de 8 anos, por asfixia. A Universidade Trás-os-Montes e Alto Douro vai promover em setembro a Noite Europeia do Investigador. E a Escola Profissional de Agricultura e Desenvolvimento Rural de Carvalhais passa a contar com equipamentos agrícolas transferidos pelo IFP, que permite aos formandos daquela escola ministrar cursos de mecanização agrícola. São estes e outros assuntos a desenvolver já a seguir.
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1: Uma vez mais, muito boa tarde. A tragédia abateu-se sobre a pacata aldeia de Celeirós, no concelho de Valpaços, localidade onde residia a pequena Lara, uma menina de 8 anos de idade, que terá sido morta na manhã da passada quarta-feira pela madrasta por asfixia mecânica, que ocultou e abandonou o corpo em zona florestal, na Serra da Pedrela, em Vila Pouca de Aguiar, como adiantou a Polícia Judiciária, Fernando Pires.
4: Eulália Silva, de 48 anos, que vive com o companheiro Carlos Gomes, de 43, pai de Lara, terá confessado o crime na madrugada de ontem, depois de ter sido capturada pela PJ e revelado o local onde se encontrava o cadáver. Está fortemente indiciada pela prática dos crimes de homicídio qualificado e profanação de cadáver, acrescenta a Polícia Judiciária. As motivações para este crime macabro não estão ainda totalmente esclarecidas, porém sabe-se que terá existido uma zanga entre o filho de Eulália e a enteada e que o companheiro terá tomado partido pela filha, atitude terá provocado uma acesa discussão entre o casal. Esta zanga terá despoltado a vontade de vingança sobre a menina para atingir o companheiro, levando Eulália a engendrar um plano para o dia seguinte. Por volta das 7 da manhã, como era hábito, Lara entrou no autocarro para uma viagem de cerca de 20 minutos até à Escola Básica de Carrazé de Montenegro, pertencente ao agrupamento de escolas de Valpaços, onde frequentava o terceiro ano. Atrás do autocarro, seguia de automóvel a madrasta de Lara, que na chegada ao estabelecimento de ensino terá informado um funcionário da escola de que Lara não podia ir às aulas porque tinha uma consulta em Vila Real. A menina entra no carro e foi levada para uma zona florestal da Serra da Padrela, já no concelho de Vila Pouca de Aguiar, onde a terá matado. Ao que apuramos após o alegado homicídio, Eulália voltou para casa em Celeirós, de onde ligou ao companheiro, dizendo que queria separar-se de vez, avisando que deixava as chaves de casa na caixa do correio. No entanto, só ao final da tarde dessa quarta-feira, é que o pai de Lara começou a perceber que algo de anormal teria acontecido, quando a sua filha não vinha no autocarro que todos os dias a trazia da escola. Foi o próprio que avisou as autoridades do desaparecimento da filha e que tudo apontava para que a principal suspeita fosse a sua companheira. A PJ de Vila Real foi acionada e acabou por deter a suspeita ao início da noite de quarta-feira no concelho de Macedo Cavaleiros. Foi já durante a madrugada que Eulália confessou o crime e indicou o local onde deixou o corpo. Carlos e Eulália vivem juntos há cerca de 5 anos, numa relação marcada por conflitos, que já tinha levado a uma separação há cerca de 2 anos, mas reconciliaram-se pouco depois. Com o casal vivia Lara, filha de Carlos, fruto de uma relação anterior com uma mulher que reside também no concelho de Valpaços, de quem se separou há alguns anos. A pequena Lara ficou à guarda do pai e foi criada com a ajuda dos avós paternos, também residentes em Celeirós. Também Eulália, natural de Lamas de Pudença, em Macedo Cavaleiros, tem um filho fruto de um relacionamento anterior, igualmente pautado por vários episódios de conflito. O menor está institucionalizado e periodicamente passa alguns dias com a mãe, o que aconteceu no passado fim de semana.
1: Eulália Silva está a ser ouvida no Tribunal de Vila Pouca de Aguiar, onde serão aplicadas as medidas de coação. A Universidade de Trás-os-Montes e Alto Douro vai promover em setembro a Noite Europeia do Investigador. Esta será a primeira vez que a efeméride vai ser assinalada em Vila Real e surge no âmbito da Aliança Europeia EUGIFT, da qual a UTAD faz parte. A investigadora Ana Barros refere que esta iniciativa visa aproximar a investigação à comunidade.
5: É algo muito importante para a UTAD, é das poucas instituições de ensino superior que ainda não celebra na cidade de Vila Real a Noite Europeia do Investigador. A Noite Europeia do Investigador pressupõe que haja uma abertura da investigação à comunidade da cidade. Nós conseguimos este projeto já no âmbito da Aliança Europeia e nós já estamos a dinamizar a Noite Europeia do Investigador, que vai decorrer na Praça do Município e também no espaço, nos claustros do Governo Civil. Vai ser no dia 25 de setembro. Nós vamos ter aberto à cidade de Vila Real uma série de atividades que vai decorrer desde as 2 da tarde até às 11 da noite, com atividades sempre em movimento, para que a comunidade também possa participar nestas atividades e possa verificar o que é feito em termos de investigação.
1: As iniciativas são dinamizadas não só para as escolas, mas como para a comunidade em geral. Ana Novo Barros avança que os vilarrealenses vão poder participar em diversas experiências, como desenvolver esparguete de manga.
5: Nós vamos ter atividades mais destinadas a uma faixa etária mais pequena, mas no fundo é para que toda a gente possa participar. É algo fantástico porque, de facto, um cidadão comum também gosta de perceber o que é que pode ser feito, e há atividades tão simples como, por exemplo, desenvolver uma esparguete de manga ou fazer uns chupa-chupas que envolve um conceito de gastronomia molecular, mas que nós podemos dinamizar apenas para um conceito mais direcionado a qualquer tipo de população em geral. Vai ser um dia muito importante para a cidade de Vila Real. Já temos a participação da Câmara Municipal, que nos apoia.
1: A investigadora da UTAD espera que na edição de 2027 as escolas da região possam colaborar na dinamização da Noite Europeia do Investigador.
5: Iremos às escolas durante o ano de final de 26 e início de 27 para que a Noite Europeia do Investigador de 27 possa trazer já atividades das escolas juntamente com as nossas atividades.
1: A investigação vai sair à rua na Noite Europeia do Investigador, no dia 25 de setembro, onde investigadores e comunidade vão partilhar experiências, jogos e desafios científicos. As iniciativas vão decorrer nos claustros do edifício do ex-Governo Civil de Vila Real e na Praça do Município. A Noite Europeia do Investigador é uma proposta da União Europeia e realiza-se na última sexta-feira de setembro, decorrendo em várias cidades e este ano pela primeira vez também em Vila Real. A Escola Profissional de Agricultura e Desenvolvimento Rural, EPA Carvalhais, passa a contar com equipamentos agrícolas transferidos pelo Instituto de Emprego e Formação Profissional, que permite aos formadores daquela escola profissional do Conselho de Mirandela ministrar cursos de mecanização agrícola, garantindo uma formação prática e moderna, abrindo novas portas à qualificação técnica no setor agrícola da região, alinhada com as exigências do mercado. É o resultado de um acordo de colaboração firmado entre o Instituto de Emprego e Formação Profissional e a Escola Profissional, que também teve o aval da CCDRN. Maria João Ramos, diretora do Centro de Emprego e Formação Profissional de Bragança, descreve o propósito desta parceria.
6: O intuito é articular a otimização do material de equipamento agrícola PRR e de formadores com a especialização técnica e das instalações. No fundo, é esta otimização destas valências para permitir uma formação qualificada no âmbito do setor agrícola, que é uma necessidade óbvia aqui no nosso território e no mercado de trabalho. Permite ceder este equipamento agrícola à EPA. Por contrapartida, a EPA tem os formadores técnicos que irão formar pessoas que poderão depois a ser os nossos formadores técnicos. Estamos a falar de uma formação qualificada a nível tecnológico de alto nível e nós carecemos ainda desses formadores, portanto estamos a contar dos cursos que vamos lecionar, ter esses recursos humanos para depois dar continuidade nas várias áreas periféricas de influência do IFP de Bragança.
1: O acordo também prevê que os formandos da EPA de Carvalhais tenham acesso a máquinas e ferramentas reais, aprendendo a operar, manter e gerir os equipamentos, como sublinha o diretor da escola, Marcelino Martins.
7: O IFP tem este material fantástico, tratores de última geração, alfaias agrícolas do mais moderno que há, e a EPA Carvalhais tem para oferecer formadores de excelência, terrenos aqui de excelência, para se ministrar aqui os cursos de mecanização agrícola, carta de tratores, aplicador de fitofármacos, entre outros cursos. cursos. Estamos a falar de cursos, neste momento, o curso que temos com o IFP no protocolo é um curso pós-laboral para pessoas com mais de 18 anos que queiram tirar a sua carta de trator. E depois, este material também fica à disposição da EPA Carvalhais Mirandela para ser usado pelos nossos assistentes operacionais na nossa exploração agrícola, mas também para os nossos alunos, nomeadamente os cursos da agropecuária, de vitivinícola e do CEF, do operador de máquinas agrícolas.
1: Marcelino Martins adianta o tipo de equipamento agora à disposição da Escola Profissional Agrícola de Carvalhais.
7: Só para lhe dar um exemplo, este trator que está aqui custa à volta de 200 mil euros, não é? Fora, temos dois tratores, temos destroçadores de martelos, temos capinadeiras, temos semeadores, temos imenso material que veio do IFP, portanto é uma mais-valia para nós, vai-nos modernizar aqui todo o nosso parque de máquinas. Posso dizer aqui que neste momento das 14 escolas agrícolas nacionais, a nossa escola é a que tem melhores equipamentos agrícolas.
1: As novas máquinas agrícolas e ferramentas já estão nas instalações da Escola Profissional Agrícola de Carvalhais. A Alfândega da Fé recebe no próximo fim de semana a final do Campeonato de Jogos Tradicionais das Terras de Trás-os-Montes. A competição decorre no Parque Municipal de Feiras e Exposições e junta os vencedores das fases concelhias de Alfândega da Fé, Bragança, Macedo Cavaleiros, Miranda do Douro, Mirandela, Mugadouro, Vila Flor, Vimioso e Vinhais. A vice-presidente da Câmara Municipal de Alfândega da Fé, Maria Manuel Silva, destaca a importância de receber a fase final desta iniciativa.
8: Estamos à espera de receber no nosso recinto de feiras e exposições, no dia 21, cerca de 500 atletas vindos dos 9 municípios das Terras de Trás-os-Montes e naturalmente vai ser mais um dia de festa e celebração também daquilo que são tradições da nossa região. De facto, tem havido este investimento e esta aposta nos jogos tradicionais. Nós em Alfândega da Fé, inclusivamente até nas escolas, também já estamos a promover de alguma forma nas nossas camadas mais jovens. São, para quem é mais velho, são atividades que nos remetem também à nossa memória afetiva, que as novas gerações não têm tão presente. Portanto, esse investimento tem vindo a ser feito nos últimos anos. E este ano toca a Alfândega da Fé ser um anfitrião desta fase final. Portanto, nós estamos a contar com muita gente, muita participação e estamos prontos para os receber com a nossa forma característica de acolher. Vai ser um dia em cheio.
1: Maria Manuel Silva sublinha ainda a dimensão regional do evento e a aposta contínua na valorização dos jogos tradicionais.
8: A intenção e esta implementação da comunidade intermunicipal só veio reforçar a importância desses momentos de partilha e convívio, porque mais do que a competição, a verdade é que estes dias são de grande convívio, de estabelecimento de novas amizades e efetivamente são dias lembrados sempre com muita vontade, porque também nos remetem a esse tempo dos nossos pais, dos nossos avós, mas porque continuam a ser momentos de muito convívio, muita partilha.
1: Os participantes vão competir em modalidades como o fito, a malha, a tração à corda, corrida de sacos, entre outros. A iniciativa contempla também a participação de equipas de instituições de apoio a pessoas com deficiência ou incapacidade do Distrito de Bragança, reforçando a vertente inclusiva do campeonato. O programa tem início às 9 horas, com o acolhimento dos participantes e as fases de apuramento. Após o almoço, marcado para a 1 da tarde, realizam-se as finais de diferentes modalidades. A cerimónia de entrega de prémios está agendada para as 6. Para Maria Manuel Silva, mais do que a competição, o evento representa um importante momento de convívio e partilha entre as gerações.
8: Eu posso dizer que tenho dentro da comunidade alfandeguense muitas pessoas que têm vindo a insistir comigo para que haja mais momentos ao longo do ano de promoção dos jogos tradicionais, porque entendem e sentem a importância destes momentos. Além da competição, como eu dizia há pouco, toda a gente gosta de ganhar, seja a raiola, seja a malha, o fito, a arrelha, toda a gente gosta de ganhar e temos atletas. Nós em Alfândega da Fé temos atletas de alto gabarito nestas modalidades, mas de facto são momentos em que também se quebra muito isolamento e muita solidão, que nós ao longo do ano temos vários momentos de alguma quebra, não é? E nestes momentos em que reunimos 100, 200 amigos no Parque Verde, por exemplo, são tardes de muita alegria, efetivamente.
1: Promovido pela Comunidade Intermunicipal das Terras de Trás-os-Montes, o Campeonato de Jogos Tradicionais tem como objetivo preservar práticas que marcaram gerações, incentivando simultaneamente a atividade física, a ligação social e também o contacto com a natureza. O projeto está integrado no programa Cultura para Todos e é financiado pelo Programa Operacional Norte 2020. está a ser ouvida no Tribunal de Vila Pouca de Aguiar, Eulália Silva, que é suspeita de matar a pequena Lara, de 8 anos, por asfixia. Tudo terá acontecido na manhã da passada quarta-feira. A pequena Lara foi, assim, assassinada pela própria madrasta, que depois ocultou e abandonou o corpo em zona florestal na Serra da Padrela, em Vila Pouca de Aguiar. Chegamos assim ao final da primeira edição da CIR, a cadeia de informação regional. Regressa logo mais às 18h30. Tenha a continuação e uma ótima sexta-feira. Boa tarde.
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4: São 14h. 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

Olá, muito boa tarde. Sejam todos bem-vindos a esta edição de Discos Pedidos. Esta é então a segunda. A segunda hora da primeira edição. Para participarem, já sabem, tem que marcar o 2784.

0: nós vamos já cumprimentar alguém. Muito boa tarde.
1: Boa tarde, Carolina.
0: Olá, Ricardo, está tudo bem?
1: Sempre resposta tão rica de férias, é?
0: Não, não está de férias.
1: Pensava que estivesse também tem direito mesmo, não é?
0: Pois, com certeza. Ricardo, então que vamos ouvir?
1: Quero o Helder Batista, beber.
0: Não sei se terei esse tema disponível.
1: Se meta o adotendo uma versão de estado da Travessa de Vera.
0: E vai para quem?
1: Para olhar para o sistema que eu disser, que ele ainda me esquecido. Posso mais fazer, posso fazer 5 horas e posso fazer todos. Vai para a minha, para a Quinta das Bandeiras, para a minha mãe, já soltou. Para a Quinta da Vila Mãe, para a Quinta do Balmeão, para a Quinta da Faria, para todas as quintas. Vai para o Serico Costelo, para a Dona Lima Martim, e vai para todos os meninos que nem pronunciar aqui, nem como a Nua, e para vocês todos, uma boa tarde.
0: Da minha parte, então, muitíssimo obrigada. Um beijinho, Ricardo, e uma boa tarde também para si.
1: Já está o tempo à nossa maneira, quem diz.
0: É, está como gostamos, não é, Ricardo?
1: Eu gosto dele, sim.
0: Também eu.
1: E você também, que eu sei.
0: É isso mesmo. Um beijinho, Ricardo. Boa continuação.
1: Até logo.
0: Obrigada. Do outro lado da linha, olá, boa tarde.
2: Olá, boa tarde.
0: Olá, Luísa, está tudo bem?
2: Está tudo bem, e consigo?
0: Está bem, está tudo, nunca piora.
2: Pois, agora está, como é que se diz? Está como eu quero, não é?
0: É, estou como eu quero. Não bem como eu quero, mas pronto.
2: Sim, o calorzinho.
0: Sim, o calorzinho está como eu gosto, sim.
2: Isso que eu me refiro.
0: Luísa, então que vamos ouvir?
2: Olha, eu nem sei bem, é para dedicarem ao marido da Dona Gina, que ele está de parabéns, hoje era só para eles dois, e eu pensei nesta hipótese de o Armando Gama, esta balada.
0: Vou confirmar se está disponível, está bem?
2: Ok.
0: E é só para o marido?
2: Sim, que ele está de parabéns, é para os dois. Hoje é assim.
0: Pronto, hoje é assim, amanhã será de outra maneira, não é? Esse tema não tenho disponível, Luísa.
2: Não tem?
0: Não.
2: Oi, então ajude-me lá.
0: Ah, eu é que sei. Pode ser uma qualquer.
2: Pois não sei. Não sei se conhece aquela que é Olhitas Negras.
0: Pois, Olhitas Negras já para aqui uma. Há muitos Olhitas Negras.
2: Mas eu não sei se é Sparks, não sei.
0: Pronto, está bem. Então, um beijinho, Luísa.
2: Obrigada, Carlinha. Veja lá, um pote por assim, gira.
0: Está bem, beijinhos, boa obrigada. Continuação, boa tarde.
2: Boa tarde, obrigada.
0: Obrigada, boa tarde.

0: estivemos então a ouvir Leandro, e eu cumprimento já a nossa Alicinha, nem é preciso perguntar, porque a Banda Filarmónica já atuou antes de... Não é, amiga Alice?
1: É, meu amor, é.
0: Hoje está aí à beira de, dos músicos todos.
1: É, tenho-lhe estado a dar de comer, filha, porque senão depois eles não cantam, têm fome, não é?
0: Eu acho que andam a treinar já para os concertos de verão.
1: Calma, filha, que não me tens ido daqui da porta para os contratar, não sei como é que é de fazer, são tantos. Olha, não sei qual deles vão comer.
0: Qual é que vai alinhar na banda?
1: Pois, com certeza. Olha, se calhar é o primeiro já o Zé Amar, que eu gosto tanto deles. Eu, se calhar é o primeiro vai ser ele, e depois logo se verá.
0: Então quero ouvir Zé Amaro, é isso?
1: Ah, por acaso não sabe essa
0: pessoa. Ah, então você falou no Zé Amaro, não falou?
1: Pronto, mas pode ser, filha, uma deles, que eles têm, é todas bonitas.
0: Pois tem, é.
1: Para eles, que eu gosto muito desse cantor, logo seja animado e de chapéuzinho, olha.
0: Vai ter que ouvir ver no dia 29, aqui na festa da rádio.
1: Pois, não sei o caminho, meu filho.
0: Não sabe? Oh, valha-me Deus. Eu mando-lhe o GPS.
1: Tá bom.
0: Minha querida, vamos lá então à dedicatória.
1: Olha, vai para as filhinhas e para a minha netinha. A minha filha já chegou a casa, graças a Deus. E para o meu género, a família dele e para toda a minha. Vai também para a Luizinha, antes que me esqueça, para a dona Noémia. Vai para a dona Hilda e para a dona Beatriz. Para a Celinha. Para o marido da dona Hilda, os parabéns para ele. Vai para o José e para a Nazaré, para todos os imigrantes em geral, para o Sr. João, e agora fugiu o nome, para o Sr. João, ele sabe quem é que está, deve estar a ouvir, Rodrigues. E então vai, olha, para si, para os seus, olha, para o senhor e agora Humberto, olha, para toda a gente que fala em mim no meu Pelé, porque é muita gente, um beijinho para todos. E obrigado, cá a bocada gostei daquilo que disse, porque pronto, gostei, um beijinho, carinho. Já gosto muito de ti e cada vez gosto mais e do Rui. Um beijinho, até logo.
0: Beijinho, minha querida, igualmente para si, boa continuação.
1: E cumprimentos do meu Pelé, para a Belinha, também não sei por onde é que ela anda, não tem ligado. Um beijinho para eles, agora devem ir mais cedo, coitados, por causa de se livrarem do calor. Um beijinho, Carlinha. Vá, até logo.
0: Beijinhos, minha querida. Boa continuação. Do outro lado da linha, olá. Boa tarde.
2: Boa tarde, minha Carolinha. Como está?
0: Eu estou ótima. E você?
2: Olha, estou aqui a marafar.
0: Está a marfanhar.
2: A marafar. Marafar.
0: Pronto, também está bom.
2: Olha, a marfanhar.
0: Mais nada, marfanhamos todos. Eu já marfanhei.
2: Ora, está mais garantida.
0: Ah, pois é, não venha que venha outro e coma no meu lugar assim, olha, já vai.
2: Também, também.
0: Minha querida, então que vamos ouvir?
2: Olha, posso ser Carolina Deslandes.
0: Carolina Deslandes, muito bem.
2: Pronto.
0: E vai para quem?
2: Olha, vai para a Dona Luís, já hoje ouvi, beijinho para ela. Vai para a Dona Adélia, para a Dona Noémia, para a Senhora Almendra, para a Sra. Juliana, para a Dona Julieta Mirandela, para a Dona Celinha e marido, para a Sra. Freitas, para a Dona Isabelinha, para a Dona Alice, que já ouvi agora, um beijinho também, para o Sr. José Cavalheiro, para a Dona Rosalina, e para todos os ouvintes em geral, para a Dona Iverfirante, muitos parabéns. E para ir para a rádio também, um bom dia de programa.
0: E um muito obrigada, minha querida, um beijinho grande, passe uma boa tarde.
2: Obrigada, igualmente.
0: Obrigada, beijinhos.
2: Beijinho. Beijão.

0: Estivemos então a ouvir Baialdo a cantar para a nossa amiga Luísa. Cumprimentos a mais alguém. Olá, boa tarde.
1: Boa tarde.
0: Olá.
1: Olá, tudo bem?
0: Está tudo. Eu estou a falar com a amiga
1: Ana Olívia Vileirinho Mascurano.
0: Muito bem, então, amiga Ana, está porreira?
1: Está tudo bem, a senhora?
0: Também, estou rija.
1: Ah, eu estou a falar da Suíça.
0: Da Suíça, muito bem, seja bem-vinda.
1: É que ando a trabalhar na vinha.
0: E está calor ou como é que é?
1: Ah, hoje até está bom.
0: Está bonzinho?
1: Está, está bom.
0: Aqui em Portugal temos muito calor.
1: Nós também temos calor, mas hoje está a despor um pouco.
0: Muito bem. Minha querida, então que vamos ouvir?
1: Olha, uma do Demi Russo, uma bonita.
0: E vai para quem?
1: Olha, vai aqui para o meu grupo, a minha equipa de trabalho. Vai para a outra equipa de trabalho, também do mesmo patrão, que é para a São Lubão, que é para a senhora... Ai, não me lembro o nome agora. A de Luísa, de Foscoa, a São é do Seixo de Anciéis, e o resto da equipa é estrangeira, não sei o nome, também para a equipa deles. E para a senhora, isso tudo bom. E para o Ricardo da Cor do Sabor. E pronto, está tudo bem. Ah, e as melhoras para o nosso amigo, o nosso colega, o senhor António. Senhor António Alves. Senhor António Alves. Que está, hoje ficou doente em casa.
0: Ora, muito. Então as melhoras para o amigo António.
1: Sim, tudo bom para ele. É assim a vida.
0: E está tudo, não é, Ana?
1: Sim, é tudo assim.
0: Então, um beijinho para todos, a continuação de um bom trabalho, um bom fim de semana.
1: Igualmente, para a senhora também, tudo bom?
0: Obrigada, beijinhos.
1: Beijinhos.
0: Obrigada.
2: Ah, então assim, vai.

0: Zé Amaro a cantar então a pedido da nossa amiga Alice. Cumprimento já mais alguém. Olá, muito boa tarde.
1: Boa tarde.
0: Olá, eu estou a falar comigo?
1: É, António de Moussa Varga.
0: Está tudo bem, amigo António?
1: Está tudo bem.
0: Ótimo. Então o que é que quer ouvir?
1: Queria ver Zé Amaro a Rosário Enxertada.
0: Zé Amaro acabou de cantar, já não pode ser.
1: Dá para ser uma sua escolha.
0: Muito bem. E vai dedicar a quem?
1: Para o Chico, para o guarda do café.
0: E está tudo?
1: Está tudo, é só para ele.
0: Então um beijinho para si e a continuação de uma boa tarde, um bom fim de semana.
1: Obrigado igualmente.
0: Muito obrigada, boa tarde.
1: Boa tarde.

0: Carolina Deslandes. Cumprimento já mais alguém. Olá, muito boa tarde.
1: Olá.
0: Olá. Então, como é que está, Isabelinha?
1: Ah, já estava que me conhecias.
0: Oh, amiga Isabela, há quanto já nos eu a conheço?
1: É, realmente. Oh, Carolina, como é que está, minha filha?
0: Eu estou bem. E a Isabelinha?
1: Por favor, nunca pior.
0: Pronto, se é nunca pior, é bem.
1: Eu hoje quero especialmente para a minha sobrinha Maria Isabel e o meu Manuel, que os fazem anos os dois. Portanto, uma música linda de parabéns para eles os dois, mas também para aquela gente, minha amiga, que fala em mim, que ainda há um bocado fala da Dona Hilda, essa gente toda, um grande beijinho para todos eles. E para ti, Carolina, um bom fim de semana, que eu amanhã vou passear.
0: Então, passei muito.
1: Eu ver a minha neta da Suíça ao Porto.
0: E faz muito bem, aproveita.
1: Pois claro, graças a Deus. Olha, também para esta gente toda aqui em Valadeiras, para todos os meus conterrâneos, para todos os meus clientes, para o Arthur, para o José Almendra, olha, para a Noemia, para essa gente toda. É muita gente, não vou estar aqui a falar em muitos. Olha, Carlinha, tudo de bom, está bem, minha querida?
0: Obrigada, beijinhos Isabelinha, e tudo de bom para si também. Uma boa tarde.
1: Bom dia,
0: obrigada, boa tarde.

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0: E terminamos então esta edição de Discos Pedidos.
1: Que esta data seja muito repetida.
0: Desejo a todos a continuação de uma boa tarde. Felicidade. Sejam felizes, façam alguém feliz. Continuem por cá com as melhores músicas ao longo.

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2: Rui Costa.
3: E porque hoje é sexta-feira, deixo-lhe ficar algumas sugestões para fim de semana. E começamos hoje, às 18h30, a abertura do seminário Empreendedorismo no Feminino, com a presença do Presidente da Câmara Municipal de Macedo Cavaleiros, o Sérgio Borges, na Associação Comercial Industrial de Macedo Cavaleiros. Às 19h, abertura do Mercadinho em Carrapatas, no Conselho de Macedo Cavaleiros. E às 21h, também naquela localidade, Noite de Fados. Amanhã também é o dia da freguesia em Carrapatas, às 9h, caminhada, às 19h, sardinhada de angariação de fundos em Grijó, com a presença do Executivo, com o Arraial de Verão, promovido pelo Centro Social Paroquial Santa Maria Madalena daquela localidade. A próxima edição do Mercado dos Produtos da Terra vai decorrer no próximo domingo, no Jardim 1º de Maio, das 9 às 13 horas. Nos dias 20 e 21 de junho, Macedo Cavaleiros será palco da Adop Cup, um torneio que promete transformar o concelho numa verdadeira celebração do futebol de formação. Organizado pela ADOP, em parceria com o município de Macedo Cavaleiros e o Clube Atlético de Macedo Cavaleiros, decorrerá no Estádio Municipal e vai reunir cerca de 48 equipas e mais de 650 jovens atletas, provenientes de vários pontos do país, proporcionando 2 dias de competição, convívio e partilha. Amanhã, sábado, a Praça das Geiras recebe a Orquestra Portuguesa de Guitarras e Bandolins, um grande concerto, às 21h30. O Pavilhão Municipal de Macedo Cavaleiros recebe este fim de semana a 4ª Maratona de Futsal Macedense. Já no concelho vizinho, Alfândega da Fé recebe no próximo fim de semana a final do 5º Campeonato de Jogos Tradicionais das Terras de Trás-os-Montes. A competição decorre no Parque Municipal de Feiras e Exposições e junta os vencedores das fases concelhias de Alfândega da Fé, Bragança, Macedo Cavaleiros, Miranda do Douro, Mirandela, Mogadouro, Vila Flor, Vimioso e Vinhais. Aproveite muito bem estas sugestões. Tenha uma ótima tarde. Bom fim de semana.

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2: São 4 horas. 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

porque hoje é sexta-feira, deixo-lhe ficar algumas sugestões para fim de semana e começamos hoje às 18h30, a abertura do seminário Empreendedorismo no Feminino, com a presença do Presidente da Câmara Municipal de Macedo Cavaleiros, o Sérgio Borges, na Associação Comercial Industrial de Macedo Cavaleiros. Às 19h, abertura do Mercadinho em Carrapatas, no Concelho de Macedo Cavaleiros, e às 21h, também naquela localidade, Noite de Fados. Amanhã também é o dia da freguesia em Carrapatas, às 9 horas, caminhada, às 19, sardinhada de angariação de fundos em Grijó, com a presença do Executivo, com o Arraial de Verão, promovido pelo Centro Social Paroquial Santa Maria Madalena daquela localidade. A próxima edição do Mercado dos Produtos da Terra vai decorrer no próximo domingo, no Jardim 1º de Maio, das 9 às 13 horas. Nos dias 20 e 21 de junho, Macedo Cavaleiros será palco da Adop Cup, um torneio que promete transformar o concelho numa verdadeira celebração do futebol de formação. Organizado pela Adop, em parceria com o município de Macedo Cavaleiros e o Clube Atlético de Macedo Cavaleiros, decorrerá no Estádio Municipal e vai reunir cerca de 48 equipas e mais de 650 jovens atletas, provenientes de vários pontos do país, proporcionando 2 dias de competição, convívio e partilha. Amanhã, sábado, a Praça das Geiras recebe a Orquestra Portuguesa de Guitarras e Bandolins, um grande concerto, às 21h30. O Pavilhão Municipal de Macedo Cavaleiros recebe este fim de semana a 4ª Maratona de Futsal Macedense. Já no concelho vizinho, a Alfândega da Fé recebe no próximo fim de semana a final do 5º Campeonato de Jogos Tradicionais das Terras de Trás-os-Montes. A competição decorre no Parque Municipal de Feiras e Exposições e junta os vencedores das fases concelhias de Alfândega da Fé, Bragança, Macedo Cavaleiros, Miranda do Douro, Mirandela, Mugadouro, Vila Flor, Vimioso e Vinhais. Aproveite muito bem estas sugestões, tenha uma ótima tarde, bom fim de semana.

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0: Maria João Canavas.
1: Vamos começar esta edição com um caso que está a abalar o país, a morte da pequena Lara por Eulália Silva, natural de Lamas de Pudense, do Conselho de Macedo Cavaleiros. Um homem e uma mulher de 35 e 27 anos foram detidos pela Polícia Judiciária por suspeita de introdução de heroína e cocaína no estabelecimento prisional de Vila Real. E já começou o solstício de verão em Torremoncorvo, com uma programação rica dedicada às famílias e aos mais pequenos. Vamos saber mais nesta edição. O Instituto Português do Mar e da Atmosfera, o IPMA, emitiu um aviso amarelo para os distritos de Bragança e de Vila Real devido à persistência de valores elevados da temperatura máxima para este sábado e domingo. Para além destes dois distritos, mais cinco vão estar sobre este aviso, nomeadamente Évora, Guarda, Beja, Castelo Branco e Porto Alegre. O aviso amarelo é o menos grave numa escala de 3, quando tem amarelo, laranja e vermelho. Por isso, a Direção-Geral de Saúde, a DGS, aconselha a que a população procure locais frescos, arejados e sombras, o uso de roupas largas, leves e claras, optar por refeições leves e frescas e ainda que beba muita água. Para a semana, o IPMA alerta que os termómetros vão subir até aos 40 graus e que, em alguns casos do país, poderão chegar mesmo até aos 50. Vamos recordar aqui um caso de polícia que está a abalar o país, a tragédia que se abateu sobre a pacata aldeia de Celeirós, no concelho de Valpaços, localidade onde residia a pequena Lara, uma menina de 8 anos de idade que terá sido morta na manhã da passada quarta-feira pela madrasta por asfixia mecânica, que ocultou e abandonou o corpo numa zona florestal na Serra da Pradela, em Vila Pouca de Aguiar, como adianta a Polícia Judiciária em comunicado e neste comunicado descrito por Fernando Pires.
2: Eulália Silva, de 48 anos, que vive com o companheiro Carlos Gomes, de 43, pai de Lara, terá confessado o crime na madrugada de ontem, depois de ter sido capturada pela PJ e revelado o local onde se encontrava o cadáver. Está fortemente indiciada pela prática dos crimes de homicídio qualificado e profanação de cadáver, acrescenta a Polícia Judiciária. As motivações para este crime macabro não estão ainda totalmente esclarecidas, porém sabe-se que terá existido uma zanga entre o filho de Eulália e a enteada e que o companheiro terá tomado partido pela filha, atitude que terá provocado uma acesa discussão entre o casal. Esta zanga terá despoltado a vontade de vingança sobre a menina para atingir o companheiro, levando Eulália a engendrar um plano para o dia seguinte. Por volta das 7 da manhã, como era hábito, Lara entrou no autocarro para uma viagem de cerca de 20 minutos até à Escola Básica de Carrazé de Montenegro, pertencente ao agrupamento de escolas de Valpaços, onde frequentava o terceiro ano. Atrás do autocarro, seguia de automóvel a madrasta de Lara, que na chegada ao estabelecimento de ensino terá informado um funcionário da escola de que Lara não podia ir às aulas porque tinha uma consulta em Vila Real. A menina entrou no carro e foi levada para uma zona florestal da Serra da Pradela, já no concelho de Vila Pouca da Guiar, onde a terá matado. Ao que apuramos após o alegado homicídio, Eulália voltou para casa em Celeirós, de onde ligou ao companheiro, dizendo que queria separar-se de vez, avisando que deixava as chaves de casa na caixa do correio. No entanto, só ao final da tarde dessa quarta-feira, é que o pai de Lara começou a perceber que algo de anormal teria acontecido, quando a sua filha não vinha no autocarro que todos os dias a trazia da escola. Foi o próprio que avisou as autoridades do desaparecimento da filha e que tudo apontava para que a principal suspeita fosse a sua companheira. A PJ de Vila Real foi acionada e acabou por deter a suspeita ao início da noite de quarta-feira no concelho de Macedo Cavaleiros. Foi já durante a madrugada que Eulália confessou o crime e indicou o local onde deixou o corpo. Carlos e Eulália vivem juntos há cerca de 5 anos numa relação marcada por conflitos que já tinha levado a uma separação há cerca de 2 anos, mas reconciliaram-se pouco depois. Com o casal vivia Lara, filha de Carlos, fruto de uma relação anterior com uma mulher que reside também no concelho de Valpaços, de quem se separou há alguns anos. A pequena Lara ficou à guarda do pai e foi criada com a ajuda dos avós paternos, também residentes em Celeirós. Também Eulália, natural de Lamas de Pudense, em Macedo Cavaleiros, tem um filho fruto de um relacionamento anterior, igualmente pautado por vários episódios de conflito. O menor está institucionalizado e periodicamente passa alguns dias com a mãe, o que aconteceu no passado fim de semana.
1: Eulália Silva já foi presente ao Tribunal de Chaves para conhecer as medidas de coação. Um homem e uma mulher de 35 e 27 anos foram detidos pela Polícia Judiciária por suspeita de introdução de heroína e cocaína no estabelecimento prisional Vila Real. A detenção foi realizada pela PJ através do Departamento de Investigação Criminal de Vila Real, com a colaboração do estabelecimento prisional de Vila Real, no momento em que a mulher visitava o companheiro recluso daquele estabelecimento. Segundo a Polícia Judiciária,

0: área, a detida transportava o produto estupefaciente, nomeadamente heroína e cocaína, no interior do organismo, tendo entregue ao companheiro durante a visita. O método de atuação passaria pela entrega da droga ao recluso, que também a introduziria no próprio corpo. O homem acabou por ser apanhado em flagrante delito no âmbito de uma investigação dirigida pelo Ministério Público de Vila Real. Em comunicado, a PJ refere existir forte probabilidade de esta ser uma prática reiterada por parte dos detidos para colocar produto estupefaciente no estabelecimento prisional. A detida será presente à autoridade judiciária competente para primeiro interrogatório judicial e aplicação das medidas de coação consideradas adequadas. Quanto ao recluso, aguarda decisão judicial. A Vila Transmontana de Torremoncorvo dá hoje as boas-vindas ao verão com o Festival Solstício, celebrando o dia mais longo e a noite mais curta do ano no Hemisfério Norte, com várias atividades destinadas às famílias integradas neste festival, que já é um marco nas festividades no Nordeste Transmontano. O Presidente da Câmara Municipal de Torremoncorvo, José Menezes, descreve as diversas atividades que vão decorrer nestes dois dias, sobretudo dedicadas às famílias e aos mais pequenos.
1: Porque durante dois dias irão decorrer atividades, várias atividades aqui no centro da vila de Torremoncorvo, nomeadamente com ateliês, com concertos, com recriações, sempre também com o intuito de celebrar-se o solstício de verão, e depois vamos ter também à noite, em cada dia, tanto no dia 19 como no dia 20, concertos também específicos e também mais destinados aos jovens. Para além disso tudo, vamos ter o destaque de ter uma viagem aos Lagos do Sabor, ou seja, temos aqui um parceiro que é a Associação de Municípios dos Lagos do Sabor, que vai também estar na participação desta edição do Festival de Solstício. Temos também a participação que chamamos o Jogo da Glória, com demonstrações da equipa sinotécnica da GNR e com os bombeiros voluntários de Torremoncorvo, também a interagirem aqui em formações para as crianças e para os jovens. E depois temos também várias peças de teatro, nomeadamente as Boas-Vindas ao Verão e as Estátuas Vivas, com o Grupo Teatro Alma de Ferro de Torremoncorvo.
0: Além das atividades, também haverá um mercado de produtos regionais, Mercado do Sol, com 15 expositores, que, segundo o autarca, acredita que terá impacto direto económico e turístico no concelho.
1: Só pelo simples facto de fazermos e realizarmos este evento, vamos ter também cerca de 15 expositores com produtos regionais também a promover aqui as nossas iguarias. E sendo certo que, sendo um fim de semana com muito calor, acreditamos que se vai deslocar muita gente também a Torremoncorvo, iremos ter bastantes turistas e por isso mesmo vão desfrutar desta festividade e ao mesmo tempo vão incrementar dinheiro na economia local, nomeadamente na restauração, nos alojamentos locais, pensões e, claro, é o comércio todo a criar riqueza e essa riqueza que fica no território.
0: Por isso, as expectativas para o festival são as melhores, acrescenta José Menezes.
1: As expectativas são sempre boas. É um festival, não é um festival como a Feira Medieval ou como as festas do verão, mas é um festival sempre que se deslocam 5, 6 mil pessoas a Torremoncorvo, que já é muito bom para concelhos com esta dimensão e no interior do país, não é? Que se fala tanto do interior do país que não se deveria chamar interior, uma vez que temos 200 km de largura, mas pronto, mas é sempre uma atividade que nós gostamos de proporcionar, não só para as pessoas de Torremoncorvo, para as nossas gentes, mas também com o intuito de cativar turistas, de cativar até as pessoas que vivem nestes concelhos limítrofes a poderem ter um fim de semana diferenciador.
0: Durante estes dois dias decorrem atividades, oficinas, ateliês, concertos, performances e recriações de celebrações do solstício de verão, dirigidas a todas as idades e repletas de atividades em família, com destaque para um espaço criança com insufláveis. Na animação musical, hoje sobem ao palco Sexto Compasso, Caretos e DJ Manuel Diogo. Amanhã será a vez de atuações dos gaiteiros Sabor Artes, Cromos da Noite e o DJ Alex Lino. Hoje também será inaugurado o Laboratório de Meteorologia da Associação dos Municípios do Douro Superior de Fins Específicos, a esta hora, com a presença do Secretário de Estado da Economia, João Rui Ferreira. A sede da Associação Comercial, Industrial e Serviços de Macedo Cavaleiros vai acolher hoje a terceira edição do seminário Empreendedorismo no Feminino. numa organização conjunta com o NERBA, a Associação Empresarial do Distrito de Bragança. A sessão vai contar com a partilha de boas práticas e a apresentação dos projetos da autoria de Alexandrina Fernandes, representante da Bízaro, e Ângela Costa, da San Azibio Cruzeiros, e ainda contará com o testemunho de Isabel Ferreira, atual presidente da Câmara Municipal de Bragança e investigadora de referência internacional. O momento ainda será abrilhantado pelos alunos do Conservatório Regional de Macedo Cavaleiros e Catarina Santos no saxofone. O evento começa às 6:15 desta tarde. A Orquestra Portuguesa de Guitarras e Bandolins regressa à Praça das Eiras, em Macedo Cavaleiros, amanhã para mais um concerto, desta vez de ópera, com o tenor Sérgio Martins, sob orientação artística do maestro Hélder Magalhães. A Orquestra Portuguesa de Guitarras e Bandolins, Associação Cultural de Peltro, nasceu em 2010, conta com cerca de 60 músicos e o concerto vai começar às 21h30 da noite. E já a seguir, não perca a sessão Deco desta semana.
2: Olá, caro consumidor, seja muito bem-vindo a mais uma rúbrica da Deco. O novo pacote fiscal para a habitação traz um conjunto de medidas que pretende aumentar a oferta de casas para compra e arrendamento através da redução de impostos e da criação de incentivos fiscais dirigidos a famílias, proprietários e investidores. As alterações abrangem impostos como o IRS, IMT, IVA e Imposto do Selo, procurando aliviar alguns dos custos associados à compra, venda, arrendamento e reabilitação de imóveis. Num contexto marcado pelo aumento dos preços das casas, rendas elevadas e maiores encargos com o crédito à habitação, estas mudanças podem representar oportunidades importantes, mas também exigem decisões financeiras ponderadas. Para quem arrenda casa, uma das alterações relevantes diz respeito às deduções das rendas no IRS. Os inquilinos continuam a poder deduzir parte das rendas suportadas, mas o limite máximo anual aumenta para 1.000 euros nos contratos de arrendamento habitacional. Para beneficiar desta dedução, é fundamental garantir que o contrato de arrendamento está registado no Portal das Finanças e que existem recibos de renda emitidos. Importa destacar que, desde agosto de 2025, que os inquilinos podem comunicar à Autoridade Tributária e Aduaneira os contratos de arrendamento através do Portal das Finanças, caso os senhorios não o tenham feito dentro do prazo. O pacote fiscal prevê também benefícios para quem compra habitação própria permanente de custos controlados. Nestas situações, poderá existir isenção de IMT na primeira aquisição de habitação, bem como benefícios adicionais em impostos do selo. Tendo em conta que os custos iniciais associados à compra de casa continuam a ser um dos maiores obstáculos para muitas famílias, estas medidas podem ajudar a reduzir o esforço financeiro necessário para avançar com a aquisição. No entanto, o principal desafio mantém-se: garantir que as famílias não assumam encargos habitacionais acima da sua capacidade financeira. A redução de impostos pode traduzir-se em menos custos no curto prazo, mas não elimina riscos associados ao endividamento excessivo, às taxas de juros ou à instabilidade dos rendimentos familiares. Antes de comprar casa ou celebrar contratos de arrendamento, continua a ser essencial que se avalie cuidadosamente o orçamento familiar, a taxa de esforço e a capacidade financeira a longo prazo. O novo pacote fiscal pode criar oportunidades importantes, mas a proteção financeira continuará a depender da capacidade de tomar decisões informadas, sustentáveis e ajustadas à realidade de cada agregado. Para estas e mais informações, entre em contacto com os especialistas do Gabinete de Proteção Financeira da DECO através do telefone 223-391-960 ou envie-nos as suas dúvidas para o proteçãofinanceira@deco.pt. Obrigada por estar desse lado e até breve.

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10: 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Não é fácil ter paciência, nem convencermos de que basta confiar para que tudo de bom chegue até nós prontamente. É que, na verdade, há algo além disso, ter a atitude adequada. São os nossos pensamentos que dão força às nossas emoções e que transformam a nossa realidade. Se nos fecharmos em nós mesmos e cultivarmos ressentimentos e frustrações, é muito difícil que deixemos uma porta aberta para que a vida nos preencha com a sua magia. Mantenha uma atitude forte, enérgica e positiva, em que você se coloca como a pessoa mais importante da sua vida, pois merece ser feliz. Pratique a simplicidade, a paixão pela vida e não feche nenhuma porta. As melhores experiências da vida surgem de coisas banais e não se esqueça, o melhor da vida começa hoje. Pense nisto e seja feliz.
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3: São 18 horas. 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
3: A tragédia bateu-se sobre a pacata aldeia de Celeirós, no concelho de Valpaços, localidade onde residia a pequena Lara, uma menina de 8 anos de idade que terá sido morta na manhã da passada quarta-feira pela madrasta por asfixia mecânica, que ocultou e abandonou o corpo em zona florestal na Serra da Padrela, em Vila Pouca de Aguiar, adianta a Polícia Judiciária. Fernando Pires.
4: Eulália Silva, de 48 anos, que vive com o companheiro Carlos Gomes, de 43, pai de Lara, terá confessado o crime na madrugada de ontem, depois de ter sido capturada pela PJ e revelado o local onde se encontrava o cadáver. Está fortemente indiciada pela prática dos crimes de homicídio qualificado e profanação de cadáver, acrescenta a Polícia Judiciária. As motivações para este crime macabro não estão ainda totalmente esclarecidas, porém sabe-se que terá existido uma zanga entre o filho de Eulália e a enteada e que o companheiro terá tomado partido pela filha, atitude que terá provocado uma acesa discussão entre o casal. Esta zanga terá despoltado a vontade de vingança sobre a menina para atingir o companheiro, levando Eulália a engendrar um plano para o dia seguinte. Por volta das 7 da manhã, como era hábito, Lara entrou no autocarro para uma viagem de cerca de 20 minutos até à Escola Básica de Carrazedo de Montenegro, pertencente ao agrupamento de escolas de Valpaços, onde frequentava o terceiro ano. Atrás do autocarro, seguia de automóvel a madrasta de Lara, que na chegada ao estabelecimento de ensino terá informado um funcionário da escola de que Lara não podia ir às aulas porque tinha uma consulta em Vila Real. A menina entra no carro e foi levada para uma zona florestal da Serra da Padrela, já no concelho de Vila Pouca de Aguiar, onde a terá matado. Ao que apuramos após o alegado homicídio, Eulália voltou para casa em Celeirós, de onde ligou ao companheiro, dizendo que iria separar-se de vez, avisando que deixava as chaves de casa na caixa do correio. No entanto, só ao final da tarde dessa quarta-feira, é que o pai de Lara começou a perceber que algo de anormal teria acontecido, quando a sua filha não vinha no autocarro que todos os dias a trazia da escola. Foi o próprio que a avisou as autoridades do desaparecimento da filha e que tudo apontava para que a principal suspeita fosse a sua companheira. A PJ de Vila Real foi acionada e acabou por deter a suspeita ao início da noite de quarta-feira no concelho de Macedo Cavaleiros. Foi já durante a madrugada que Eulália confessou o crime e indicou o local onde deixou o corpo. Carlos e Eulália vivem juntos há cerca de 5 anos numa relação marcada por conflitos que já tinha levado a uma separação há cerca de 2 anos, mas reconciliaram-se pouco depois. Com o casal vivia Lara, filha de Carlos, fruto de uma relação anterior com uma mulher que reside também no concelho de Valpaços, de quem se separou há alguns anos. A pequena Lara ficou à guarda do pai e foi criada com a ajuda dos avós paternos, também residentes em Celeirós. Também Eulália, natural de Lamas de Pudença, em Macedo Cavaleiros, tem um filho fruto de um relacionamento anterior, igualmente pautado por vários episódios de conflito. O menor está institucionalizado e periodicamente passa alguns dias com a mãe, o que aconteceu no passado fim de semana.
3: Eulália Silva foi ouvida hoje pelo Tribunal de Vila Pouca de Aguiar e vai ficar em prisão preventiva. A Universidade de Trás-Montes e Alto Douro vai promover a Noite Europeia do Investigador em setembro. É a primeira vez que a data é assinalada em Vila Real e surge no âmbito da Aliança Europeia EUGIFT, da qual a UTAD faz parte. A investigadora Ana Novo Barros refere que a iniciativa tem o objetivo de aproximar a investigação à comunidade.
5: É algo muito importante para a UTAD, é das poucas instituições de ensino superior que ainda não celebra na cidade de Vila Real a Noite Europeia do Investigador. A Noite Europeia do Investigador pressupõe que haja uma abertura da investigação à comunidade da cidade. Nós conseguimos este projeto já no âmbito da Aliança Europeia e nós já estamos a dinamizar a Noite Europeia do Investigador, que vai decorrer na Praça do Município e também no espaço, nos claustros do Governo Civil. Vai ser no dia 25 de setembro. Nós vamos ter aberto à cidade de Vila Real uma série de atividades que vai decorrer desde as 2 da tarde até às 11 da noite, com atividades sempre em movimento, para que a comunidade também possa participar nestas atividades e possa verificar o que é feito em termos de investigação.
3: As iniciativas são dinamizadas não só para as escolas, como para a comunidade em geral. Ana Barros avança que os vilarrealenses vão poder participar em diversas experiências.
5: Nós vamos ter atividades mais destinadas a uma faixa etária mais pequena, mas no fundo é para que toda a gente possa participar. É algo fantástico porque, de facto, um cidadão comum também gosta de perceber o que é que pode ser feito, e há atividades tão simples como, por exemplo, desenvolver uma esparguete de manga ou fazer um chupa-chupas que envolve um conceito de gastronomia molecular, mas que nós podemos dinamizar apenas para um conceito mais direcionado a qualquer tipo de população em geral. Vai ser um dia muito importante para a cidade de Vila Real. Já temos a participação da Câmara Municipal que nos apoia.
3: A investigação vai assim sair à rua na Noite Europeia do Investigador, dia 25 de setembro, onde investigadores e a comunidade vão partilhar a experiência, jogos e desafios científicos. As iniciativas vão decorrer nos claustros do edifício do ex-governo civil e na praça do município de Vila Real. A Noite Europeia do Investigador é uma proposta da União Europeia e realiza-se na última sexta-feira de setembro, decorrendo em várias cidades e este ano pela primeira vez também em Vila Real. A EPA, Escola Profissional de Agricultura e Desenvolvimento Rural de Carvalhais, passa a contar com equipamentos agrícolas transferidos pelo IFP, o Instituto de Emprego e Formação Profissional, que permite aos formadores daquela Escola Profissional de Agricultura do Conselho de Mirandela ministrar cursos de mecanização agrícola, garantindo uma formação prática e moderna, abrindo novas portas à qualificação técnica no setor agrícola da região, alinhada com as exigências do mercado. É o resultado de um acordo de colaboração firmado entre o IFP e a EPA, que também teve o aval da CCDRN. Maria João Ramos, diretora do Centro de Emprego e Formação Profissional de Bragança, descreve o propósito desta parceria.
6: O intuito é articular a otimização do material de equipamento agrícola PRR e de formadores com a especialização técnica e das instalações. No fundo, é esta otimização destas valências para permitir uma formação qualificada no âmbito do setor agrícola, que é uma necessidade óbvia aqui no nosso território e no mercado de trabalho. Permite ceder este equipamento agrícola à EPA. Por contrapartida, a EPA tem os formadores técnicos que irão formar pessoas que poderão depois ser os nossos formadores técnicos. Estamos a falar de uma formação qualificada a nível tecnológico de alto nível e nós carecemos ainda desses formadores, portanto estamos a contar dos cursos que vamos lecionar, ter esses recursos humanos para depois dar continuidade nas várias áreas periféricas de influência do IFP de Bragança.
3: O acordo também prevê que os formandos da EPA de Carvalhais tenham acesso a máquinas e ferramentas reais, aprendendo a operar, manter e gerir os equipamentos, como sublinha o diretor da EPA de Carvalhais, Marcelino Martins.
7: O IFP tinha este material fantástico, tratores de última geração, alfaias agrícolas do mais moderno que há, e a EPA Carvalhais tem para oferecer formadores de excelência, terrenos aqui de excelência, para se ministrar aqui os cursos de mecanização agrícola, carta de tratores, aplicador de fitofármacos, entre outros cursos. Estamos a falar de cursos, neste momento, o curso que temos com o IFP no protocolo é um curso pós-laboral para pessoas com mais de 18 anos que queiram tirar a sua carta de trator. E depois, este material também fica à disposição da EPA Carvalhais Mirandela para ser usado pelos nossos assistentes operacionais na nossa exploração agrícola, mas também para os nossos alunos, nomeadamente dos cursos da agropecuária, de vitivinícola e do CEF, do operador de máquinas agrícolas.
3: Marcelino Martins adianta o tipo de equipamento agora à disposição da EPA de Carvalhais.
7: Só para lhe dar um exemplo, este trator que está aqui custa à volta de 200 mil euros, não é? Fora, temos dois tratores, temos destroçadores de martelos, temos capinadeiras, temos semeadores, temos imenso material que veio do IFP, portanto é uma mais-valia para nós, vai-nos modernizar aqui todo o nosso parque de máquinas. Posso dizer aqui que neste momento das 14 escolas agrícolas nacionais, a nossa escola é a que tem melhores equipamentos agrícolas.
3: As novas máquinas agrícolas e ferramentas já estão nas instalações da EPA de Carvalhais. A Alfândega da Fé recebe no próximo fim de semana a final do 5º Campeonato de Jogos Tradicionais das Terras de Trás-os-Montes. A competição decorre no Parque Municipal de Feiras e Exposições e junta os vencedores das fases concelhias de Alfândega da Fé, Bragança, Macedo Cavaleiros, Miranda do Douro, Mirandela, Mugador, Vila Flor, Vimioso e Vinhais. A vice-presidente da Câmara Municipal de Alfândega da Fé, Maria Manuel Silva, destaca a importância de receber a fase final da iniciativa.
8: Estamos à espera de receber no nosso recinto de feiras e exposições, no dia 21, cerca de 500 atletas vindos dos 9 municípios das Terras de Trás-os-Montes e, naturalmente, vai ser mais um dia de festa e celebração também daquilo que são tradições da nossa região. De facto, tem havido este investimento e esta aposta nos jogos tradicionais. Nós, em Alfândega da Fé, inclusivamente, até nas escolas, também já estamos a promover de alguma forma nas nossas camadas mais jovens. São, para quem é mais velho, são atividades que nos remetem também à nossa memória afetiva, que as novas gerações não têm tão presente. Portanto, esse investimento tem vindo a ser feito nos últimos anos. E este ano toca a Alfândega da Fé ser um anfitrião desta fase final. Portanto, nós estamos a contar com muita gente, muita participação, e estamos prontos para os receber com a nossa forma característica de acolher. Vai ser um dia em cheio.
3: Maria Manuel Silva sublinha ainda a dimensão regional do evento e a aposta contínua na valorização dos jogos tradicionais.
8: Esta intenção e esta implementação da comunidade intermunicipal só veio reforçar a importância desses momentos de partilha e convívio, porque mais do que a competição, a verdade é que estes dias são de grande convívio, de estabelecimento de novas amizades, e efetivamente são dias lembrados sempre com muita vontade, porque também nos remetem a esse tempo dos nossos pais, dos nossos avós, mas porque continuam a ser momentos de muito convívio, muita partilha.
3: Os participantes vão competir em modalidades como o fito, a raiola, a malha, a relha, a tração à corda, a corrida de sacos, os jogos do burro e a dança das cadeiras. A iniciativa contempla também a participação de equipas de instituições de apoio a pessoas com deficiência ou incapacidade do Distrito de Bragança, reforçando a vertente inclusiva do campeonato. O programa tem início às 9 horas, com o acolhimento dos participantes e as fases de apuramento. Após o almoço, marcado para às 13, realizam-se as finais das diferentes modalidades. A cerimónia de entrega de prémios está agendada para às 18 horas. Para Maria Manuel Silva, mais do que a competição, o evento representa um importante momento de convívio e partilha entre gerações.
8: Eu posso dizer que tenho dentro da comunidade alfandeguense muitas pessoas que têm vindo a insistir comigo para que haja mais momentos ao longo do ano de promoção dos jogos tradicionais, porque entendem e sentem a importância destes momentos. Além da competição, como eu dizia há pouco, toda a gente gosta de ganhar, seja a raiola, seja a malha, o fito, a relha, toda a gente gosta de ganhar, e temos atletas. Nós em Alfândega da Fé temos atletas de alto gabarito nestas modalidades, mas de facto são momentos em que também se quebra muito isolamento e muita solidão, que nós ao longo do ano temos vários momentos de alguma quebra, né? E nestes momentos em que reunimos 100, 200 amigos no Parque Verde, por exemplo, são tardes de muita alegria, efetivamente.
3: Promovido pela Comunidade Intermunicipal das Terras de Trás-os-Montes, o Campeonato de Jogos Tradicionais tem como objetivo preservar práticas que marcaram gerações, incentivando simultaneamente a atividade física, a interação social e o contacto com a natureza. O projeto está integrado no programa Cultura para Todos e é financiado pelo Programa Operacional Norte 2020. E a terminarmos esta edição, relembro que vai ficar em prisão preventiva Eulália Silva, que é suspeita de matar a pequena Lara, de 8 anos, por asfixia. Tudo terá acontecido na manhã da passada quarta-feira. A madrasta depois ocultou e abandonou o corpo em zona florestal, na Serra da Padrela, em Vila Pouca de Aguiar. E fazemos assim o ponto final nesta segunda e última edição CIRS de hoje. A cadeia de informação regional de Trás-os-Montes está de regresso amanhã de manhã, depois das 10, com a edição semanário. Resto de uma boa sexta-feira e um bom fim de semana.
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12: São 19 horas.
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0: Bem-vindos à segunda edição dos Discos Pedidos no final desta tarde de sexta-feira, 19 de junho. A partir deste momento pode marcar o 2784283776 ou 77, pedir um tema, fazer também a sua dedicatória. Cumprimento já o José de Predo dos Castelhanos. José, boa tarde.
1: Boa tarde.
0: Como está? Tudo bem, José?
1: Está tudo bem.
0: Já jantou?
1: Já estou a comer.
0: Quero ouvir a Joana. Vai dedicar a quem esta música?
1: O Marco, a Silvana e a Carlos. O meu neto, a da pastora, para a voz, para a família toda. Para amigos do Esquerdo, para amigos da Azureira, para amigos do Pedro, para a sua companhia, para a companhia da Carlos e para tudo que fala no rádio.
0: Muito obrigado, desejo-lhe assim a continuação de um bom final de tarde, uma ótima noite e até amanhã.
1: Até amanhã.
0: Cumprimentos também a Fátima, que já está em linha. Olá, Fátima, boa tarde.
2: Boa tarde, amigo Rui.
0: Como está? Bem disposta?
2: Estou bem disposta, graças a Deus.
0: E o jantar, está pronto?
2: Está prontinho.
0: Ora, bom jovem, vai para quem?
2: Vai para si, passa um beijinho, passou com o retorno na sala de um livro. Aí já é para o amigo José também, que chegou agora, posso... Já agora também para o vosso José Cavalheiro, para o Zé dos Reixos, para o Zé na Zé da França, vai para o Ricardo, para a Conceição, vai para a Verinha, para a mesinha dela, que ainda hoje as vi, também aqui, foi que eu vi com o Fernão, e aí vi as cá, e gostei muito de as ver. E vai também para a Dona Cília, vai também para o São Beto, para a Luizinha, para o Seu Freitas, para o Mário, para o Solidade, vai também para o Toninho, para o pai. E vai também, olha, para a nossa querida Aritinha Perezinha, para a nossa Aritinha, para o senhor... para o senhor... não é o nome do homem. Passa lá à frente. Vou para o senhor da Palórica, para mandar a sobrisa. Olha, e vai para todos os tantos amiguinhos, amigas, e a todos os amores também, assim, dizer que tudo bom.
0: Muito obrigado, desejo-lhe um bom jantar, uma ótima noite, bom fim de semana.
2: Muito obrigado, bom fim de semana.
0: Para já seguimos com o pedido do José de Predo dos Castelhanos, Mogadouro.

0: Aqui está a Joana nesta edição dos Discos Pedidos.
1: O marido comilão.
0: 2784-283-76 ou 77 à sua inteira disposição.
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0: Vamos até à Foz do Sabor cumprimentar o Ricardo. Olá, boa tarde.
3: Boa tarde, Ricardo.
0: Como está? Tudo bem?
3: Sempre bem disposto.
0: Já jantou?
3: Copinho da dedicatória.
0: Bom proveito, bom jantar.
3: Obrigado, igualmente, ainda não comeu.
0: E a dedicatória vai para quem?
3: Vai já para o amigo Simão Tribiçais, para o Sr. Francisco Brás, para o Sr. Marcos, para todos os presidentes. Vai para a Patina e Pastora, para o amigo Freitas, para o amigo Humberto, para o amigo Duro, para os pastores todos. Vai para todas as autoridades, para todos os profissionais e propósitos de todos. Eu gostava de nos dar aqui.
0: Ora, desejo-lhe um bom jantar, uma ótima noite e bom fim de semana.
3: Amanhã também, não?
0: Ah, sim, amanhã é a colega Carla.
3: Ah, tá, a uma também foi.
0: Pois, eu estava noutro serviço, foi ela e fez muito bem. Um beijinho para ela, um abraço para si e para o resto da sua família e até amanhã.
3: Amanhã, senhor.
0: Para já seguimos com o pedido da Fátima.

0: Um bom final de tarde, um ótimo regresso a casa. Se vai na estrada, boa viagem. Seguimos nesta edição dos Discos Pedidos e vamos já até São Pedro Velho, Mirandela, cumprimentar o Camilo. Olá, boa tarde.
1: Boa tarde, Rui.
0: Como está? Tudo bem, Camilo?
1: Tudo bem.
0: Já jantou?
1: Ainda não.
0: Então, um bom jantar, aquilo que lhe desejo.
1: Obrigado.
0: Quero ouvir Tony Carreira e recordar Sara Carreira. Vai para quem é esta música?
1: Olha, vai aqui para o pessoal de todo o São Pedro Velho. Lá está a minha família toda, os meus colegas dos Morangos ainda. Vai para a equipa de padeiros de São Pedro Velho, para as mulheres aqui que trabalham na Santa Casa, o pessoal da Torzona Chama, a Vilarinha da Gruchão, e olha para toda a gente que liga para a rádio, está tudo ruim, e para a rádio também.
0: Muito obrigado, um bom jantar, uma ótima noite, até amanhã.
1: Até amanhã, Rui, obrigado.
0: Seguimos com o pedido Ricardo da Foz do Sabor.
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2: 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E seguimos com o pedido do Camilo de São Pedro Velho, Mirandela.

0: Recordamos Sara Carreira e ouvimos também Tony Carreira a pedido do Camilo, que nos telefonou de São Pedro Velho Mirandela, no final desta tarde de sexta-feira, nesta segunda edição dos Discos Pedidos. Rui Costa. 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
0: E seguimos com o Tiago Maroto, ele que vai estar também connosco no dia 29 de junho em Macedo Cavaleiros, na Feira de São Pedro, na festa da Rádio Onda Livre, com entrada grátis. Você é também nosso convidado.

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0: que assiste.
1: E seguimos a nossa viagem, vamos já até a Alfândega da Fé.
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1: Do outro lado está o Aníbal. Olá, boa tarde.
3: Boa tarde, Sr. Rui Costa.
1: Como está? Tudo bem, Aníbal?
3: Cá andamos.
1: Já jantou ou ainda é cedo?
3: Vou jantar.
1: Bom proveito. Quero ouvir o DJ Durval, vai dedicar a quem?
3: À Dona Fátima, ao Sr. Aníbal, Rita, à Dona Rita e a outra pessoa que está aqui ao pé de mim. Pois, eu agora não sei o nome da outra amiga, Fernanda, e mais aos outros que ligam para a rádio, para si, para a sua mãe e para mais ninguém. Ah, para a minha irmã mais velha que está em Espanha e várias pessoas do mundo.
1: Muito obrigado por vocês, um bom jantar, um bom resto de sexta-feira, até amanhã.
3: Sr. Rui, é para dedicar também aos pastores.
1: Muito bem, um abraço então para todos os pastores e para todos aqueles que ainda estão a trabalhar nas quintas, para toda a gente. Um grande abraço, Aníbal, tudo de bom e bom fim de semana. Seguimos com o DJ Durval.

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0: Ouvimos o pedido do Aníbal, que nos telefonou de Alfândega da Fé.
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0: O espetáculo Maravilhoso Coração, tributo a Marco Paulo, é uma produção musical idealizada pelo cantor Telmo Miranda, que trabalhou diretamente como companheiro de estrada durante 10 anos com o artista Marco Paulo. O projeto foi desenvolvido com o aval e a bênção do próprio Marco Paulo antes de falecer. Telmo Miranda é conhecido pela sua vasta trajetória a solo e a participação em várias bandas. Neste tributo a Marco Paulo, Telmo Miranda e as suas coristas recordam-nos grandes êxitos, desde que foi, sem dúvida, um dos grandes nomes da música portuguesa. Maravilha.

0: Telmo Miranda, bem-vindo à Rádio Onda Livre. Como é que surgiu o projeto, este projeto tributo a Marco Paulo?
1: Olá, Rui. Olá a todos os que me estão a ouvir. Pois, é um projeto que foi começado a ser idealizado já ainda com o nosso querido Marco Paulo em vida, precisamente porque nos últimos 10 anos da carreira do Marco, recebi uma chamada telefónica por parte do mesmo a convidar-me para me integrar na sua banda. Precisava de uma voz masculina para os seus espetáculos e sempre ao longo destes anos, porque já conheço o Marco desde os anos 90, desde a altura em que me integrei no Sétimo Céu, na Boys Band, que fez e por muito sucesso, e entretanto, a partir dessa altura, começámos a nutrir aqui uma certa amizade, e ao fim de alguns anos ele convida-me para integrar-me na banda. Pronto, foram 10 anos fantásticos. Eu, aliás, já tinha tido o meu projeto a solo lançado, com o primeiro álbum em 2013, que se chamou Para Ti, e ele, não sabendo se eu iria aceitar ou não, visto que isto acaba por ser um bocadinho contra aquilo que normalmente se faz, porque depois de nós começarmos uma carreira a solo, voltar para os back vocals de um artista é um bocadinho não esperado, não é? E eu acabei por interromper um bocadinho a minha carreira a solo, porque o convite foi feito de tal forma inesperado que para mim foi irrecusável, porque eu sempre admirei o Marco, sempre admirei a sua voz, o seu timbre, a sua forma de interpretar as canções, sejam elas originais ou não, e para mim foi um privilégio ter recebido este convite. Ao longo destes 10 anos de convívio mais próximo, ou seja, de estarmos em estrada juntos, foram muitas as conversas, foram muitas as tertúlias que fazíamos em estrada, na carrinha, no próprio carro dele, nos bastidores, nos camarins, e às tantas, quando eu sou convidado para me integrar na banda, foi quando o Marco lhe apareceu o terceiro tumor. Portanto, é de conhecimento público que, infelizmente, o Marco traçou uma batalha contra o cancro por 5 vezes. E, portanto, quando lhe apareceu o terceiro tumor, ele achou que seria necessária uma voz masculina no palco. E eu aceitei de imediato, nem pensei duas vezes, por ser o grande Marco Paulo e por ter sido sempre uma pessoa que eu sempre admirei ao longo da minha carreira e ao longo da minha vida pessoal. Portanto, quando houve estas tertúlias, estas conversas, às tantas o Marco dizia-me: sabes, eu tenho um medo enorme de que as pessoas me esqueçam, porque nós vemos por pessoas que um dia partem, que nunca mais falem delas. E eu, numa dessas conversas, disse: Marco, se depender de mim, pode ter a certeza que o seu legado não será esquecido. E, portanto, quando comecei a idealizar a produção deste tributo, tive a oportunidade de apresentar ainda em vida as minhas versões das suas canções. Ele sempre gostou, de alguma forma, da forma como eu interpretava as suas canções. Claro que este espetáculo não pretende ser uma imitação, longe de mim, até porque o Marco é inimitável e, portanto, é a minha prestação vocal e artística perante aquilo que foram os grandes êxitos do Marco Paulo e que o público se habituou a ouvir na voz dele. Este é um espetáculo para o homenagear, para o dignificar e para não o deixar esquecer.

0: Telmo, já realizaram vários concertos neste tributo a Marco Polo. Como é que o público tem reagido?
1: Olha, é assim, sabe, nestas coisas o saudosismo é uma coisa que existe quando se fazem homenagens, quando se fazem tributos. Este espetáculo foi idealizado por mim com um cariz muito, muito pessoal, com um cunho muito pessoal, porque este espetáculo vive também de imagens inéditas de bastidores entre mim e o Marco Paulo, entre aquilo que o Marco Paulo vivia também nos bastidores, coisa que muitas vezes o público não via, não é? Porque só via em palco. E, portanto, cada tema é acompanhado por um vídeo que está num LED wall por trás de mim e por trás da banda, precisamente para mostrar grandes momentos que foram vividos ao longo destes anos entre mim, ele e também, juntamente com as minhas colegas Elizabeth Brás e Carla Ribeiro, que foram as últimas back vocals da última formação de banda do Marco Paulo, também nos últimos 7, 8 anos, e que, de alguma forma, fazem parte deste espetáculo, porque eu fiz questão de as convidar. São os únicos elementos que vieram da formação do Marco Paulo. Eu quis mesmo, assumidamente, contratar novos músicos, porque para mim não fazia sentido usar as mesmas pessoas que tocaram com o Marco Paulo, porque senão às tantas, como sabem, é muito fácil ser-se alvo de críticas, e então eu resolvi apenas convidar a Carla e a Elizabeth para poderem estar comigo, e o resto da banda é novo. E portanto, a reação do público tem sido muito, muito positiva. São 20 temas, são mais de 90 minutos de música de grandes êxitos. Claro que não estão todos os êxitos do Marco, porque o Marco tem 52 anos de carreira com centenas de temas gravados, mas estão os icónicos que toda a gente conhece e que têm sido transversal, não só para o público do Marco Paulo, como também para as novas gerações, porque são temas que vão ficar na história e na cultura portuguesa.

0: para o dia 29 de junho aqui em Macedo Cavaleiros e para a festa da Rádio Onda Livre. Certamente nos vai trazer algumas surpresas, nos vai cantar alguns êxitos de Marco Paulo. Podemos saber desde já quais são alguns êxitos que vai interpretar?
1: É assim, o que eu lhe posso dizer é, eu gostava muito que as pessoas fossem e que estivessem à espera do inesperado, percebe? É, acho que era, mas claro que não pode faltar, visto que este espetáculo se chama Maravilhoso Coração, é óbvio que o Maravilhoso Coração vai estar presente, é óbvio que um dos grandes temas que marcou o Marco pela fé que sempre teve até ao fim da sua vida e pela luta que travou contra o cancro, a fé foi sempre aquilo que o moveu, a fé, a Nossa Senhora de Fátima, e portanto o Nossa Senhora de Erasmo Carlos e de Roberto Carlos, que ele gravou quando fez uma homenagem a estes dois grandes autores, vai estar também presente. Eu sei que vai ser emocionante, e depois vou fazer mais outros temas, mas gostaria de deixar um bocadinho naquela expectativa para que todos aqueles que se vão dirigir à Festa da Onda Livre poderem também estar à espera de outros grandes êxitos, e tenho a certeza absoluta que os conhecem e que vão cantar juntamente connosco.
0: Qual é a mensagem que deixa ficar aos ouvintes e fãs e quem acompanha a nossa conversa?
1: Olha, há muita coisa que se poderia ser dita, talvez um dia farei questão de estar presente nas vossas instalações para fazermos uma conversa mais longa. A única coisa que eu lhes posso dizer, Rui, é que as pessoas não tenham dúvidas de que este Maravilhoso Coração é um espetáculo que foi feito com dignidade, com muita produção, porque eu não faria um espetáculo qualquer para homenagear um grande nome como o Marco Paulo. É um espetáculo com uma produção com muita luz, com muita imagem, com muita dignidade. Aproveitar também este tempo de antena para dizer a algumas pessoas que aqui não se impõe uma imitação. É a minha prestação vocal a um homem que foi um amigo, que foi uma pessoa que sempre teve o cuidado de mandar cumprimentos para a minha família, teve a oportunidade de conhecer, éramos visita de casa. Portanto, quero que as pessoas percebam que é um amigo que está a homenagear outro amigo, que não é uma imitação, que não vale a pena comentários em redes sociais completamente ofensivas, porque se as pessoas perceberem a intenção bonita com que isto se está a fazer, acreditem que não é muito positivo eu ler determinadas coisas de determinadas pessoas. Claro que ainda bem que não é a maioria, mas eu tenho que aproveitar os tempos de antena para esclarecer que isto não é apenas uma imitação ou um oportunismo, como eu já tive a oportunidade de ler. É a homenagem ao amigo. Tributos fazem-se em todo o mundo, com todos os artistas, estejam eles vivos ou já não estejam entre nós, e, portanto, gostaria muito que as pessoas abrissem um bocadinho, algumas pessoas abrissem um bocadinho os seus horizontes e percebessem que não é por este tipo de situações que eu vou deixar de trabalhar e deixar de homenagear quem quero. Vivemos num país democrático, em liberdade, e, portanto, é uma promessa que eu lhe fiz, é um pedido que ele me fez e espero que fique esclarecido. Mensagem: dia 29 de junho estaremos com muita alegria para aqueles que querem homenagear o Marco Paulo, que querem aplaudir e continuar a ouvir o seu legado. Este Maravilhoso Coração que está a ser vendido pela agência de Lua, através da minha agente Alice Ferreira, está em todas as redes sociais. Estamos a marcar muitos espetáculos de norte a sul do país e espero que venham sempre ao nosso encontro para poderem aplaudir Marco Paulo. É só isso.
0: E no dia 29 de junho promete deliciar os fãs com os grandes êxitos e recordar, como já disse, e homenagear o saudoso Marco Paulo.
1: É uma recordação, Rui, é isso mesmo, é para recordarmos, é para podermos celebrar o legado que o Marco Paulo nos deixou, com o mesmo tipo de ADN que o Marco Paulo habituou o seu público em termos de sonoridade, claro, com alguns arranjos diferentes, com uma prestação vocal diferente, mas o ADN do maravilhoso coração é o mesmo ADN do Marco Paulo. Ora, não fosse ele um ídolo para mim, não fôssemos nós ambos cantores românticos, crooners portugueses, e portanto eu acho que estão todos os ingredientes juntos para podermos homenagear o Marco Paulo e também fazer uma grande festa dos 40 anos da Onda Livre, juntamente com os outros colegas que irão estar presentes. Portanto, com certeza que vai ser uma festa maravilhosa.
0: Telmo, um grande abraço e até ao dia 29 de junho.
1: Muito obrigado. Lá estaremos com muita alegria. Um grande abraço e um grande abraço também para o seu auditório.
0: Muito obrigado. 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
6: Vinte e duas horas. 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

0: Música contagiante a abrir este ponto de encontro. Primeiro Badoshi Kiaro, Volta Meu Bem. Agora Bia Cabós e Lei do Retorno. Que esteja tudo bem consigo, que ande sempre com um sorrisinho nos lábios. É aquilo que desejamos. E vamos continuando com mais música. Depois chega a hipnoterapia com o Dr. Jorge Cosme.
1: É à noite

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1: Ora, mais uma semana passou e, por isso mesmo, temos novamente connosco o Dr. Jorge Cosme. Oh, doutor, seja muito bem-vindo. Espero que esteja bem disposto.
2: Estou sim, senhora. Espero que a Helena também.
1: Ótima, fresca. Que nem mal faço. Doutor, hoje o tema talvez seja até um pouquinho complexo, ou não. Vamos abordar o tema de crianças. As crianças passam muito tempo nos infantários, nas creches, nas escolas, mas também os pais passam demasiado tempo nos empregos. Pode trazer consequências?
2: Sim, Helena, pode. Pode. Em certos e determinados casos pode trazer consequências. E eu vou-lhe explicar porquê. Porque as crianças, quando chegam a casa, os pais já estão extremamente cansados. E muitas vezes não dão o cuidado e a atenção que as crianças
1: necessitam.
2: Merecem ou que estão receptivas a.
1: Uhum.
2: E aquilo que acontece, Helena, é que aquele elo que une aquilo que é o conceito da família, que a gente falou há uns tempos atrás por causa daqueles meninos que foram abandonados na estrada para aquele casal francês.
1: Sim.
2: Isso, de certa e determinada maneira, também de uma forma menos visível, é rompido, é quebrado. Porquê? Porque a criança é encostada, digamos, num sofá ou colocam-lhe qualquer coisa para ela estar ali e tentam, digamos, fazer o resto daquilo que tem a fazer em casa, não é? E há aqui um interregno, uma interrupção, um corte. E isto parecendo que não pode afetar a criança. Não estou a dizer que afeta todas as crianças, mas pode afetar. E isto porquê? Porque, no fundo, a criança, quando chega à casa, praticamente é posta, vamos assim, não é de uma forma consciente, é de uma forma inconsciente, é um bocado posta de lado. E esse é algo que eu estava a falar, que é a criança sentir-se protegida, integrada e no fundo acarinhada e que tenha também o seu naco de atenção, isso muitas vezes é desfeito. E então em famílias onde há, digamos, a disfunção e que no fundo há discussões e enfim, outro tipo de comportamentos abusivos, isso ainda é mais marcante na criança. Acontece que ela começa a sentir alguma noção de culpa, alguma desorientação, sente-se completamente desamparada e tudo isso pode influenciar, digamos, na criança, comportamentos em termos futuros que têm como gatilho, digamos assim, tudo aquilo que acontece precisamente em casa. Mas isto, Helena, no fundo, é um assunto que é muito complicado de nós falarmos e abordarmos só nesta perspectiva, porque muitas vezes os pais também não têm, como é que eu ia explicar, grandes saídas, no fundo, eles têm que fazer um esforço enorme se quiserem dar essa atenção aos filhos.
1: São as vicissitudes da vida, não é? É um mal menor, porque os pais têm que trabalhar.
2: Sim, Helena, isso é um facto, mas de qualquer das formas, há, por exemplo, isto por curiosidade, em termos, digamos, daquilo que são os planos do governo para o ensino, neste caso o pré-escolar, poderiam ter outro tipo de atitude e outro tipo até de atenção. Porque, por exemplo, na China, as crianças no pré-escolar, Helena, quando vão para o jardim infantil, elas aprendem a ser autónomas, elas aprendem a cozinhar, elas aprendem a limpar, elas aprendem uma data de atividades que vai fazer com que as pessoas, quando as crianças chegam a casa, elas praticamente também estão integradas, porque podem ir ajudar os pais. Entende? E também estão muito cansadas porque a atividade exige muito delas.
1: Não é só na China, no Japão também é assim.
2: Pronto, eu se for da China tenho mais conhecimentos daquilo que eu tenho visto ao nível da internet, não é? Mas, repara, quer dizer, eles aprendem tudo, é jardinagem, é culinária, aquilo realmente é extraordinário. Ou seja, enquanto cá está o governo chinês, neste caso, ou o sistema educacional na China, se vira precisamente para este tentar aumentar, digamos, esse elo da família, e o sentimento de família na China é importante, eles acabam, no fundo, precisamente por harmonizar um pouco mais e potenciar essa harmonização, precisamente quando a criança é mais integrada, porque a criança pode ajudar também algumas tarefas do lar, coisa que aqui na nossa cultura, não é só em Portugal, mas na cultura europeia isso não acontece. Isso. E o que é que acontece? É que cá está aquilo que eu tenho dito ao longo dos programas, que é, muitas vezes, espetam um telemóvel para as mãos ou um iPad e a criança está a ser bombardeada ainda por cima com coisas, cá está, que não lhe vão ser nada boas nem favoráveis para o seu crescimento.
1: Então aqui é o governo que tem um pouquinho de culpa, será?
2: Vamos lá ver, todos nós temos culpa, Lena, porque se formos a ver, é óbvio que não põe as coisas assim tão diretamente, percebe? Uhum. Porque se calhar, cá está, é tão profundo este tema que a gente tinha que falar precisamente também na situação laboral das pessoas, claro. Na situação eventualmente, agora o governo realmente poderia fazer um pouco mais, mas isto é para aplicar isto em termos, digamos, de programas, se calhar era muito complicado, porque havia muita gente que não percebia.
1: Percebe? Uma coisa é a prática, outra coisa é a teoria, não é?
2: Pronto, não, a nossa cultura se calhar não é receptiva a este tipo, digamos, de projetos e de programas. Não sei, eu não sou da área, mas penso que se fosse aos poucos e poucos colocando algumas atividades nas crianças, provavelmente isso seria benéfico para todos.
1: Os pais aqui poderiam praticar hipnose para se sentirem mais relaxados quando chegassem a casa, para terem mais paciência para as crianças?
2: Olha, eu acho que todo mundo devia praticar hipnose, e quando falo em hipnose falo muitas vezes também em meditação, em outro tipo, digamos, de atividades que se voltem para as próprias pessoas, para se distanciarem um pouco dos problemas do mundo, porque a maior parte das vezes nós andamos sufocados é com o problema que nem sequer nos diz respeito.
1: É uma realidade. Isso é uma realidade.
2: E esse é, para mim, é o grande problema de quem entra a maior parte das vezes no consultório, é que é o mundo exterior que tem a pressão e que exerce a pressão sobre o indivíduo. E cá está, o que a hipnose do fundo faz é pôr a pessoa a virar-se para dentro, para o seu mundo, porque a sua realidade está dentro dela e não fora. E a partir daí é que consegue criar e desenvolver estratégias que possam realmente enfrentar o mundo de outra forma e com outra disposição. E a partir daí, se as pessoas têm uma disposição melhor, um otimismo maior, o corpo reage logo de outra forma e é óbvio que hoje cientificamente está provado que aquilo que nos adoece no nosso corpo é precisamente essa pressão, esse stress que nós temos no dia-a-dia.
1: Sem dúvida alguma. Bom, vamos então relaxar um pouco e para a semana voltamos.
2: Ótimo, Lena. Sim, senhor.
1: Até para a semana, tudo de bom.
2: Igualmente, Lena, quer para si, quer para todos aqueles que nos ouvem, votos de novo com a semana.
1: Obrigada.
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Estamos a finalizar esta primeira parte da primeira hora. Voltamos já já. Continue na nossa companhia, o convite que lhe fazemos. Hoje vamos falar-lhe de férias.

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0: Ora, cá estamos então para a nossa segunda parte desta primeira hora. Seja muito bem-vindo. Se só agora entrou em contacto connosco, é só acomodar-se e deixar-se ir.

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1: Todas as semanas, neste mesmo horário, leis e fiscalidade, connosco já está o Paulo Lourenço. Pergunta do ouvinte desta semana, e a pergunta é longa e eu vou ter alguma calma a fazer a leitura porque tem aqui um enquadramento. Em 22/7/1998, adquiri um lote de terreno. O terreno urbano, lote 3, constava de um loteamento aprovado pela Câmara Municipal, onde tinha outros dois lotes, dois deles um desnível de alguns metros para os restantes. O terreno encontrava-se murado na totalidade, com exceção da entrada para a via pública, murado após a aquisição. Anos mais tarde, um vizinho pediu autorização para colocar tela no muro pela parte de dentro do meu terreno, do ouvinte, para evitar infiltrações e umidades, o que eu autorizei. Presentemente, outros vizinhos também se queixaram de infiltrações. Questiona-se, e a pergunta é esta, se poderá ser atribuída alguma responsabilidade ao proprietário do terreno em causa, por causa das infiltrações, e depois no lote de terreno em causa ainda não foi efetuada nenhuma construção. Portanto, foi apenas murado deste terreno e o ouvinte quer saber se tem aqui alguma responsabilidade por eventuais infiltrações que possam existir nos terrenos que estão ao lado.
2: Na verdade, a questão é todo pertinente e é cautelosa da parte do nosso ouvinte e pode, na verdade, existir responsabilidade, desde que efetivamente se demonstre que é o próprio terreno ou o muro ou eventualmente até o sistema de drenagem que lá esteja implementado, que é a causa, digamos assim, das infiltrações. Portanto, neste caso concreto, aquilo que tem que ser feito, se calhar, é uma prova técnica, portanto, alguém, um engenheiro, que possa efetivamente analisar e verificar se a causa das infiltrações tem a ver com o muro, se tem a ver com o terreno, se tem a ver com o sistema de drenagem, e se, na verdade, tiver a ver com qualquer uma das coisas, o respectivo proprietário pode ser chamado a indemnizar eventuais danos decorrentes de infiltrações que ocorram. Ou agora ou no futuro. Portanto, é bom que a situação fique acautelada já desde o início, pedindo uma prova técnica.
1: Exatamente, porque pode haver aqui infiltrações subterrâneas que não têm nada a ver com o terreno. Exato. Ou seja, e é essa prova que se pede que seja feita.
2: É isso mesmo.
1: Muito bem, Paulo, até de hoje 8 dias. Voltamos daqui a uma semana com mais dúvidas sobre leis e fiscalidade. Continuação da ótima semana.
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3: Seja com o Dr. Paulo Lourenço, com o Dr. Fernando Figueiredo, com o Dr. Jorge Cosme, alguma questão que tenha a colocar, é só ligar ou enviar mensagem para o 917-22-6580. Podemos não atender logo, mas devolvemos sempre a chamada. Este número também tem o WhatsApp, talvez facilite as coisas, não é? Se tiver o WhatsApp, é completamente à borla. Por isso, 917-22-6580.
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0: convém relaxar um pouco. 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
1: Ninho vazio. Nos primeiros versículos do livro bíblico do Eclesiastes, lê-se que há tempo para tudo. Tempo de semeadura, tempo de floração, tempo de seca, tempo de chuvas abundantes. No ciclo do matrimônio, igualmente existe o período inicial da adaptação, das descobertas do outro, da vinda dos filhos. Tempo de noites mal dormidas, de fraldas e mamadeiras. Tempo de garotos na escola, de lições, da universidade. Dias inquietantes dos namoricos, dos voos mais distantes dos filhos ainda jovens. Finalmente, chega o tempo em que os cônjuges se descobrem com o ninho vazio. Não mais as vozes: olá, cheguei, oi velho, oi mãe. Não mais os sons dos aparelhos eletrônicos, as risadas, os pés sobre o sofá da sala, a linha telefônica sempre ocupada. De repente, como aves migratórias, os filhos se vão. Vão para a formação dos seus próprios lares e consolidação das suas carreiras profissionais. Quando se descobrem a sós, muitas vezes, os cônjuges passam a se desarmonizar. Agora, com tempo dilatado, podem olhar mais detidamente um ao outro, descobrindo imperfeições e defeitos. As separações ocorrem com frequência nesse ciclo. A vitalidade do casamento fica enfraquecida. Surgem os desentendimentos e o casal entra em crise. É uma fase que exige sabedoria. O salmista Davi, traduzindo as necessidades especiais, assim se expressa: não me rejeites no tempo da velhice. Não me desampares quando se for acabando a minha força. Agora também, quando estou velho e de cabelos brancos, não me desampares. É justamente quando se necessita mais do outro que a criatividade há que ser acionada para tornar o espaço do ninho vazio uma aventura. É o momento de aprofundar o relacionamento conjugal, retomar os verdes dias do namoro, redescobrindo o prazer do calor de um aconchego mais demorado. Deter-se a mirar um ao outro, recordando quando exatamente os cabelos começaram a ficar prateados. Relembrar as lutas intensas, cujos traços estão impressos nas faces de ambos. Utilizar o tempo na leitura nobre, trocando impressões, discutindo panoramas e vivências. Idealizar juntos novas metas. Tornar a usufruir o sabor das manhãs claras, no passeio de mãos dadas, no bosque próximo. Saborear juntos pequenos detalhes. A ida à pizzaria, os diálogos sem pressa, o concerto, o show. Enfim, é imprescindível que os cônjuges estabeleçam prioridades. E o matrimônio é prioritário. Tudo que venha deteriorar o equilíbrio conjugal deve ser eliminado. Desenvolver amizade e companheirismo entre si. O tempo e os interesses compartilhados conferem segurança e alegria. Fugir da rotina. Quando te surpreendas demasiadamente crítico para com a criatura que contigo compartilhou dores e alegrias de uma vida, que contigo ombreou nas dificuldades mais acerbas, a criatura à qual entregaste o corpo e a alma, para um pouco. Pensa em tudo que juntos idealizaram e construíram. Recorda os primeiros dias. Pensa em quantas vezes foi aquele o ombro amigo em que te apoiaste e choraste. Pensa em quantas vezes os abraços, os apertos de mão, uma doce carícia te fizeram adquirir forças para os embates do mundo. Deixa-te penetrar pela ternura das lembranças. E então, olhe o teu par e ama-o um tanto mais, enquanto prossigas no caminho com ele.
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3: São 23 horas. Boa noite. 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
1: Ora, uma semana passou, o Dr. Fernando Figueiredo já está por aqui para dar sempre os seus conselhos úteis sobre saúde. Doutor, bem-vindo.
2: Ora, as minhas saudações para quem nos escuta.
1: Então, doutor, hoje do que é que vamos falar no que diz respeito ao comentário da semana?
2: Esta semana vamos falar sobre mobilidade elétrica, benefícios e precauções.
1: Está a falar carros, é isso?
2: Como diz?
1: Está a falar dos carros.
2: E não só. Vou falar sobretudo dos autocarros.
1: Ah, ok.
2: É que circulam já pelas nossas cidades, felizmente, sem emissões, emissões de ar e de um silêncio total. São veículos, o seu ruído é novo. E ainda bem que tal acontece, mas por outro lado, há paragens de autocarros que concentram várias linhas. Com o silêncio dos veículos e das múltiplas trajetos que existem, já presenciei o autocarro não parar, nem sequer parou, porque também a pessoa que lá estava não fez um gesto. Estava sozinha e era invisível. Mas como não ouviu a chegada do veículo, não o mandou parar.
1: Exato.
2: Se há benefícios, encontramos aqui alguns problemas. E temos que os solucionar. Já aqui falei várias vezes, e repito, que acho que deveriam, nas câmaras, estarem individuais e pessoas com problemas, com dificuldade de mobilização. São eles que sentem o problema na câmara. Deviam fazer parte das reuniões camarárias, terem propriedade, terem possibilidade de serem fiscalizantes. Conceito, senhores deputados, façam leis em defesa das pessoas inválidas e não do faz de conta. Terão que ser absolutamente inválidos nas câmaras, a opinar sobre os problemas que eles têm. E não somos nós, perfeitos, como se costuma dizer, que sentimos na pele, por muitos esforços que façam, os problemas e as soluções deles. Há que dar voz às minorias. E isto também é democracia.
1: Certo. Então, e agora vamos... Então, doutor, temos aqui uma pergunta, e acho que nunca foi falada aqui. Um senhor de 60 anos, que começou com dores no joelho, devido a um esforço que fez. Depois de vários exames, então chegou-se à conclusão que tinha rasgado o menisco. Entretanto, foi operado, porque o médico diz que ele não ficava bem, e foi operado. O que é certo é que já lá vão 4 meses... E agora não consegue estar de joelhos, o pé também muitas vezes adormece, e o que ele pergunta é se isto é normal, porque o menisco não foi recuperado, teve que ser retirado completamente.
2: Isto é caso para lhe dizer que agora vá à América que mete-lhe lá o menisco outra vez. É. Eu tenho que chamar a isto incompetência. Quando há normalmente um problema desta natureza associado a isto, está um quiste de Becker. E a única forma de tratar um quiste de Becker
1: é o quisto líquido?
2: Que aparece na parte de trás, da parte contrária à perna.
1: E é um quisto líquido, certo?
2: É. E quisto só é tratável através da medicina natural. Porque a cirurgia, normalmente, e retirar o menisco, que é a forma mais fácil de resolverem o problema, eu chamei assim de consciência. Eu não sou contra as cirurgias, de maneira alguma. Mas há cirurgias que não devem ser feitas e que há outros meios de tratar. Isto só se trata de uma maneira, com argila. E agora que a argila está feita, como forma de aliviar, nosso ouvinte que ponha muitas cataplasmas de argila, durma com argila todos os dias, que vai aliviar esta infecção que tem ali, para o resto da vida.
1: Para o resto da vida?
2: Para o resto da vida, para a argila que fizeram.
1: Porque lhe falta o menisco, é isso?
2: Se o menisco estivesse esfarelado, ou muito estragado...
1: Sim.
2: Quiçá,
1: era o caso, sim.
2: Quiçá, porque também através da argila nós conseguimos remendar aquilo. Não se consegue tratar. Quando há uma situação desta, a medicina natural não tem solução. Quando há o estragar do menisco. Agora, deviam ter lá metido uma peçadinha de substituição. Também. Menisco, nem que fosse um meniscozinho de plástico, porque ele faz lá falta. Por outro lado, todo aquele líquido sinovial que vai lubrificar aquela articulação a partir da cirurgia,

0: fugiu.
1: Ok.
0: Por conseguinte, a única coisa que eu lhe posso dizer, para já, acho que devem estar em contato comigo. Mais recomendações poderei eu vir a fazer, falando com ele e percebendo o que é que se está a passar. Agora, se não quiser, olhe, apanhar, durma com cataplasmas de argila, ou durante o dia ponha, conforme a sua disponibilidade, que é a única forma de aliviar aquilo, não tem outro. Tomar a glucosaminiacondroitina não é caso desaconselhável para ajudar na articulação, que está ali, não é? Porque aquele conflito daqueles dois ossos que estão ali, que precisavam de lubrificante, não tem, que é o líquido sinovial.
1: Bom, então agora passamos para a planta, que é o piripiri. Que benefícios é que esta planta tem? Toda a gente a pode ingerir? Como é que é?
0: Ora bem, quem tiver um hemorroidal, é que nesta plantinha pequenina, mete a boca e engole.
1: Engole uma malagueta?
0: Inteira.
1: Ah!
0: Que ela assim não pica na boca. Vai picar o hemorroidal.
1: Pode-se engolir a malagueta e não faz mal ao estômago?
0: Não.
1: Ah.
0: Não tem problema nenhum.
1: Ok.
0: Aliás, é ótima para ajudar até flatulências. Atua em vermes intestinais. Ajuda na gota. Muita gente por este preço sofre e que não lhe resolvem o problema. Atua em diarreias, em hidropsias. Ajuda a eliminar líquidos no organismo. Ajuda nas digestões ou flatulências, sobretudo em gases superiores ou inferiores. Protege a flora intestinal. Aplicado nas gengivas, arde um bocadinho, mas ajuda a reduzir a dor de dentes, que é quase aquela história, se tiveres muitas dores de cabeça, bate com a cabeça na parede, quando para é um alívio tremendo. Quem gosta de comidas picantes, tem um paladar igual, tem uma sensação igual ao da pimenta, mas sem os inconvenientes desta, porque a pimenta normalmente não é das coisas que deve ser ingerido por nós. A infusão dos frutos abertos, em lavagens dos órgãos genitais, melhora os desempenhos sexuais, também em leucorreias, o seu uso então, regular na alimentação.
1: O doutor está a dizer que a mulher pode fazer irrigações com água e piripiri?
0: Pode ser feito, sim senhor, com água do piripiri, porque é muito eficiente em leucorreias.
1: Okay.
0: Aliás, ele tem um poder desinfetante incrível. É usado regularmente na alimentação e melhora as situações de impotência.
1: Ah,
0: okay. Para o consciente, ele não só mata os vermes, como facilita outras coisas.
1: Então, e é comum a todos os grupos sanguíneos? Toda
0: é
1: a gente
0: comum
1: pode
0: a todos
1: comer...
0: os grupos sanguíneos. Esta planta originária dos países tropicais, hoje adaptou-se muito bem ao nosso país, sobretudo na zona sul.
1: Por ser mais quentinho?
0: É, ele gosta de calor, porque quando está frio, não gosta de geada.
1: Há aqueles piripires que são pequeninos de jardim, têm a mesma...
0: É, não, o piripire, e quando o piripire vira malagueta, já não é a mesma conversa. Porque quando há muito frio, eles viram malagueta.
1: Ah,
0: okay. É, tem que ser os pequeninos.
1: Uhum.
0: Como isso. Se diz em África, em termos populares, é malagueta sacana. Tem que ser o pequenino.
1: Está certo.
0: É um termo africano.
1: Muito bem. Bom,
0: claro.
1: Então, sendo assim, estamos temperados, não é?
0: E já temos o nosso dia feito. Foi um prazer estar consigo, os nossos ouvintes. Obrigado pela atenção dispensada e para a semana, como é habitual, até estaremos.
1: Doutor, eu também lhe desejo uma boa semana, tudo de bom e cá estaremos de hoje a 8 dias.
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Depois de Ana Moura, ficamos com o recentíssimo trabalho de José Cid. Este homem é verdadeiramente um espetáculo. Já passou dos 80 anos e continua a compor, a cantar ao vivo, a fazer muita inveja a muita gente nova.

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3: Gosta de passear? Gosta de ir para outros ares? Ai não! Então não sabe o que está a fazer de mal a si mesmo. Pois é, pois é. Segundo a ciência, o ficar em casa aumenta o cortisol. O cortisol é a hormona do stress. E depois isto aqui é um círculo vicioso. Porquê? Porque aumentando o cortisol, baixa a serotonina. E a serotonina é a hormona da felicidade. Ora, quando nós saímos da rotina, saímos de casa, vamos passear, um passeiozinho curto, um passeio maior, seja em Portugal, seja no estrangeiro, o que importa é espairecer, sair de casa. Pode não lhe apetecer muito, mas ao ficar em casa, o stress vai aumentar. O stress, a ansiedade e até a depressão. Por isso, não pense que está a fazer bem a si mesmo ou a si mesma ao ficar em casa. Saia, passeie, há tanta coisa bela para ver. Às vezes basta sair à porta, virar para a direita, virar para a esquerda e já se vê coisas bonitas. Mas aproveite a vida. E não é só o falar por falar, não. Cientificamente está comprovado. Quanto mais uma pessoa fica em casa, mais lhe apetece ficar. E isso, por muito que não queiramos acreditar, está a fazer-nos mal. Estamos no verão, por isso aproveite, dê umas voltinhas, mude de ares pela sua saúde.
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1: Este é um grupo novo, chama-se Metro, e a música Ao Teu Lado. E é mesmo ao nosso lado que deve ficar. Afinal, nós estamos aqui por si e para si. E ainda temos tanta coisa boa para lhe oferecer. Para além da música, claro, temos ainda a Linha de Eco, pela Isa Tudela. Também as crónicas da Isabel, que são sempre muito, muito interessantes. Vai ficar desse lado, não vai? Até ao final. Pronto, combinado. Onde quer que se encontre, que esteja tudo bem consigo.

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5: O tempo passa tão rápido, principalmente quando gostamos do que fazemos. E é o que acontece connosco, porque gostamos de estar na sua companhia, o tempo passa a correr. Mas vamos aproveitar os momentos finais da melhor forma. Com música, claro. Fernanda Takai, O Ritmo da Chuva.

0: Vamos então ficar informados com a linha Deco e a Isa Tudela.
1: Saudações a todos os consumidores que acompanham mais uma rubrica em parceria com a Deco Centro aqui na sua rádio. As contas da casa incluem serviços públicos essenciais como a água, a eletricidade, o gás, as telecomunicações, o saneamento e os resíduos. 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Estes serviços têm regras específicas de proteção ao consumidor. 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Para ser um consumidor de serviços públicos essenciais esclarecidos e controlar os seus gastos, a DECO deixa-lhe então algumas dicas de poupança. No que diz respeito à energia, é importante terem atenção ao peso da fatura no orçamento. Controle as leituras reais, evitando estimativas, escolha a tarifa certa, seja simples ou bi-horária, verifique também a potência contratada e evite serviços adicionais desnecessários. Pode mudar de comercializador sem custos e de forma simples e também terem atenção que existe a tarifa social de energia que é atribuída automaticamente a famílias vulneráveis. No que diz respeito ao gás natural, o consumo varia ao longo do ano e influencia o valor a pagar. Deve confirmar o seu escalão, verificar leituras regularmente e adotar hábitos mais eficientes. Por exemplo, uma dica de poupança: use o micro-ondas para reaquecer alimentos e a chaleira elétrica para ferver água. No que diz respeito à água, é importante termos cuidado com o desperdício. Desde logo, terem atenção que o valor depende do consumo, escalões e tarifas do seu município. A fatura inclui água, saneamento e resíduos. Quanto mais consumir, mais vai pagar. Deve então preferir duches, fechar as torneiras e evitar descargas necessárias sempre que possível. Há tarifas sociais e familiares e deve informar-se também junto do seu município. No que diz respeito às telecomunicações, pequenas alterações podem ajudar a poupar muito no valor da fatura. Deve confirmar a mensalidade, os extras, os descontos e a fidelização. No que diz respeito à mudança de operador, comunique sempre por escrito. Em casos como desemprego, pode suspender ou terminar o contrato sem penalização. Conhecer os seus direitos enquanto consumidor de bens e serviços é o primeiro passo para ser um cidadão mais ativo, interventivo e participativo. 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

0: então, diga lá, já marcou as suas férias? Ainda não? Bom, mas promete que vai tirar umas fériasinhas, não é? Já sabe que fazem bem à saúde. Todos nós precisamos de descansar, de sair da rotina, para que possamos rejuvenescer mentalmente e também fisicamente. Nunca se esqueça disso. É necessário descansar, renovar energias. Por falar em renovação, vamos escutar a Isabel Costa.
1: Desde pequenos que ouvimos dizer que devemos beber pelo menos 1,5 litro de água por dia. A água hidrata o nosso corpo e é responsável por abastecer as células da pele, o que a deixa elástica e macia. Mas este é apenas um dos muitos benefícios de uma boa hidratação. A água compõe 71% da superfície da Terra e 60% do nosso corpo. As células da pele têm um funcionamento semelhante a qualquer outra célula do corpo, sendo maioritariamente compostas por água, 98%. Pela sua constituição, devem receber água suficiente para garantir que se mantenham saudáveis e metabolicamente ativas. A nossa pele é composta por 3 camadas: a camada externa, chamada epiderme, a camada subjacente, chamada derme, e o tecido subcutâneo. Se a camada mais externa da epiderme não contiver água suficiente, perde elasticidade e a pele fica seca. Contudo, não há provas suficientes de que beber água tenha algum impacto direto na aparência ou hidratação da pele, diz o dermatologista Mona Goara, professor clínico associado da Universidade de Yale. No entanto, sabemos que indiretamente têm alguns benefícios essenciais. Vamos conhecê-los? A importância da água no corpo passa também pela função de eliminar as toxinas que entram nos diferentes sistemas do nosso organismo. Quando o corpo não tem a quantidade adequada de água, não consegue eliminar todas as toxinas através, por exemplo, da urina ou da transpiração. Isto pode resultar em consequências negativas para o nosso organismo, bem como para a saúde da pele. Por exemplo, pode surgir o acne, erupções cutâneas ou reações alérgicas. Comecemos pelo óbvio. Muitos de nós sofrem de pele desidratada ou pele seca. O que a maioria das pessoas não sabe é que a desidratação ocorre independentemente do tipo de pele. Se a pele estiver áspera, esticada ou escamosa, é provável que esteja desidratada. E perante a ausência suficiente de água no corpo, a pele fica seca, causando sintomas como comichão e desconforto. Uma das grandes consequências da ausência de hidratação da pele é o aparecimento de rugas. Atualmente, questões como o ambiente mais seco e a poluição do ar potenciam a desidratação da pele, mas há forma de contrariar os efeitos que daí advêm. Para manter a elasticidade e flutuabilidade da pele, devem ser repostas as perdas diárias de água. Quando as células da pele estão desidratadas, tornam-se murchas e flácidas, originando rugas. Pelo contrário, quando adequadamente hidratadas, as células aumentam de volume e tornam-se macias. Quando a hidratação da pele não está em dia, o corpo tenta conter o máximo de água possível. Este armazenamento provoca um inchaço da pele, sobretudo debaixo dos olhos. Uma vez que o corpo esteja hidratado, os rins ajudam a regular o excesso de líquidos, garantindo o seu equilíbrio. Tradicionalmente, os médicos recomendam 8 copos de água de 230 ml por dia, o que significa cerca de 2 litros de água diários em média. Contudo, as necessidades de água diárias variam de indivíduo para indivíduo, bem como de acordo com fatores externos, como é o caso da temperatura e umidade do ambiente envolvente. É importante monitorizar a urina para adequar a ingestão de água diária. Com efeito, com exceção da primeira urina da manhã, ao longo do dia, esta deve ser de cor clara e com odor muito ténue. Beber água não é a única forma de obter uma pele saudável, pois o consumo de alimentos ricos em água, como frutas e legumes, é indispensável. aplicar regularmente cremes hidratantes ou sérums ricos em ácido hialurónico também reduz o risco da pele ficar seca. O ácido hialurónico é uma molécula de açúcar encontrada naturalmente na pele que serve para aumentar o teor de umidade da pele e evitar a perda de água. Beba água suficiente e adequada às suas necessidades, por forma a compor um padrão alimentar saudável, mas não espera obter uma pele perfeita por isso. É verdade que a pele precisa de água para um adequado funcionamento metabólico, assim como todas as partes do seu corpo. Até para a semana.
0: E nós também vamos embora para voltarmos para a semana. O nosso tempo terminou, mas não termina o gosto de estar consigo. Por isso mesmo, de hoje a 8 dias voltamos para nos juntarmos a si e sermos muitos a escutar o Ponto de Encontro. Fique muito bem. Se vai gozar as suas férias, que elas sejam ótimas. Se não, também nos pode levar. Ah, pois é. Se não, olhe, a trabalhar, a descansar, a viajar, o importante é que se sinta bem consigo mesmo e que faça com que os outros também se sintam bem ao seu lado. É fundamental. Bom fim de semana, uma ótima semana, até de hoje a 8 dias.

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5: É meia-noite. Boa noite.

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esteve presente, inclusive, em Lisboa, o homem da bandeira do Futebol Clube do Porto. Está hoje presente aqui, também do Futebol Clube do Porto, o homem do emblema

0: Então, o senhor é que é o homem do emblema.
1: Está claro que, como havia o homem da bandeira, eu resolvi ser o homem do emblema do meu querido Futebol Clube do Porto.
2: Sei lá, você não acha que esse emblema é muito grande?
1: Cais grande, não sei bem que isto é para dar mais colorido aos campos, para ficar com a festa desportiva dos clubes, senhor.
0: Olha lá, quanto é que custou esse emblema?
1: Não custou nada, foi oferecido pelo senhor Afonso Pinto de Magalhães, que é o grande... o grande timoneiro do nosso clube. Nosso timoneiro e meu querido consócio.
2: Seu consócio?
1: Seu consócio no clube, que no banco ele não deixa. Feitinhos, não é?
0: Olha, a propósito, quantos sócios é que tem o Futebol Clube do Porto?
1: Bem, nós temos 30 mil, mas agora eu vou fazer a campanha do milhão.
0: Do milhão?
1: Do bulhão! Vou comprar uma venda no mercado do bulhão, que é para distribuir propostas para novos sócios. E sócios, que aquilo não é discriminativo, aquilo é... E vai à porta!
2: Você tem um orgulho extraordinário no seu Futebol Clube do Porto, hein?
1: Eu tenho orgulho e tenho razão para ter orgulho, porque o Futebol Clube do Porto é o único clube, o português exclusivo.
0: Exclusivo?
1: Sim, senhora.
0: Porquê?
1: Porque se pratica aqui desporto. E em Lisboa e o Benfica não pratica desbenfica, pratica desporto. Então! Viva a porta! Mas ainda há mais, nós aqui no Porto temos o exclusivo da aviação. Vocês estão lá em Lisboa, na Portela, um apiadeiro aéreo e aeroporto. Nós cá, nas Pedras Grubas, não temos nenhum aero Lisboa. Então...
0: Olha lá,
1: viva Orlando!
0: Senhor, é verdade, como é que você se chama?
1: Raulzinho da Serra.
2: Você exagera um bocadinho com o seu bairrismo.
1: Porquê?
2: Por esse andar daqui a bocado diz que, por exemplo, a Ponte da Rábida é maior que a Ponte Sobre o Tejo.
1: Ah, está bem, eu não vou dizer que a Ponte da Rábida é maior que a Ponte Sobre o Tejo, mas vocês lá na Ponte Sobre o Tejo pagam portagem e que nós temos três pontos e não pagamos lisboagem.
0: Sempre a desfazer a Lisboa e parece-me que foi. Você faz isso porque conhece mal a cidade, só lá vai de passagem ver o futebol.
1: Queres que é? E do outro dia fui lá fazer uma pândega com a minha patroa, com a minha sãozinha, que Jesus. Ai, Jesus, aqui eu como me diverti. Ai, nas casas de fado, que aquilo é uma alegria. É muito engraçado, fartei-me de rir. Só que depois só parei de rir, porque aqueles para cantar o fado apagam a luz. E quando apagaram luz, puseram no prato uma banana e depois puseram na conta uma alheira de Mirandela.
2: Mas afinal...
1: Viva Porto!
2: Afinal, de que é que você gosta em Lisboa?
1: Eu gosto em Lisboa é de qualquer transporte para o Porto.
2: Você viaja assim tanto? Qual é a sua profissão para poder viajar?
1: Eu sou... A minha profissão é totoboleiro.
2: Que é isso?
1: Totoboleiro.
2: Que é?
1: Jogo no totobola.
2: E ganha?
1: Ganho sempre.
2: Como?
1: jogo sempre com triplas à moda do Porto. Olha, vai.
0: Olha lá. Então é para você ganhar esse dinheiro todo no Totobola que você se vai divertir a Lisboa.
1: Não, nunca mais vou. Agora chegou de Lisboa para me encher. Agora divirte-me aqui no Porto, no São João, e dá-me para o ano inteiro.
2: Oh.
1: Aqui está aqui a casa.
2: Olha, isso também já foi água.
1: Porquê?
2: Agora, já nem alhos, porros, nem nada.
1: Ah, bem, isso é por falta de mão de obra na agricultura, não é? É para a evolução do plástico. É chamada evolução na continuidade. Quer dizer, evolução no plástico, mas na continuidade do São João, porque o São João é que continua, já sabia. Ah, oh, senhor Carlos, já sabia. Isto aqui assim é que é bom. Olhe para isto, o que é que vocês não fazem os ir para aqui? Olhe, isto é que é alergias, olhe para isto. Isto é que é terreno. Aqui agora, em Lisboa. Naquele teatrinho deste tamanho, que é do tamanho de camaria aqui do Rivoli, senhores. Esteja calado, mas venha cá para cima, senhores. Olha, só há um teatro em Lisboa que é igualzinho ao teatro, a um teatro de Porto.
2: Qual?
1: Só. É o Teatro Municipal.
0: Mas olha lá, eu acho que em Lisboa e no Porto não há teatros municipais.
1: Mas há promessas. E aí é que a gente estamos empatados. Que as promessas foram feitas com tanto calor e com tanto carinho.

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5: É uma hora. Boa noite.
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